0: E a transnordestina.
1: Quando pronta, ela vai transportar mais de 30 milhões de toneladas de cargas por ano, integrando o Nordeste aos principais corredores logísticos do país.
2: A bordo de um trem, o presidente Lula visitou as obras da Transnordestina no Ceará e entregou mais 101 quilômetros da ferrovia, no trecho entre Acopiara e Quixeramobim. Também foram entregues 100 novos vagões graneleiros fabricados pela indústria nacional para o transporte de grãos e fertilizantes. Outros 433 ainda serão produzidos. Lula anunciou também investimentos de R$ 600 milhões para acelerar a execução da obra e destacou o impacto da ferrovia no desenvolvimento econômico da região.
3: Essa é uma estrada de ferro vital para a perspectiva de desenvolvimento dessa região. Ela envolve o estado do Piauí, envolve o estado de Pernambuco, envolve o estado do Ceará. Mas o Rio Grande do Norte diz que quer um pedacinho dela também. Alagoas quer um pedacinho da estrada de ferro. Rio Grande do Norte quer um pedacinho. Se isso aqui der certo, vai ter um pedacinho para todo mundo, porque essa é a obrigação nossa de levar possibilidade de desenvolvimento para as pessoas desse país.
2: Com a entrega dos novos trechos, a ferrovia passa a contar com 777 quilômetros concluídos. Quando finalizada, em 2027, a Transnordestina terá 1.206 quilômetros de extensão, desde o Piauí até o Ceará, atravessando 53 municípios nordestinos e consolidando um novo eixo logístico. Dos 15 bilhões de reais estimados para concluir a obra, a ferrovia recebeu 11 bilhões até maio deste ano. O ministro dos Transportes, Jorge Santoro, lembra que investir em ferrovias é melhorar a vida da população.
4: Ferrovia cria um fenômeno chamado aglomeração. Juntar atividades econômicas, juntar equipamentos públicos, reduzindo o custo, aumentando a produtividade, melhorando a vida das pessoas.
2: A Transnordestina terá capacidade para transportar mais de 30 milhões de toneladas de carga por ano, reduzindo o custo com transporte e fortalecendo o escoamento de grãos, fertilizantes, combustíveis, cimento e minério. Reportagem Graziele Bezerra.
0: E hoje o presidente Lula esteve em Luiz Gomes, no Rio Grande do Norte, para inaugurar o túnel Major Salles, uma das obras mais importantes do ramal do Apodi, que vai levar água ao oeste do Rio Grande do Norte e reforçar a segurança hídrica da região.
1: O ramal do Apodi vai beneficiar cerca de 750 mil pessoas em 54 municípios dos estados do Rio Grande do Norte, Paraíba e Ceará.
5: Com 6,5 km de extensão, o túnel Major Salles vence o trecho mais complexo do ramal do Apodi e faz a ligação entre a Paraíba e o Rio Grande do Norte. A estrutura recebeu investimentos de mais de R$ 85 milhões e terá capacidade para transportar até 20 metros cúbicos de água por segundo. O ramal faz parte do projeto de integração do Rio São Francisco e, quando concluído, vai beneficiar cerca de 750 mil pessoas em 54 municípios do Rio Grande do Norte, Paraíba e Ceará. Uma obra complexa que vai levar água e desenvolvimento para a região, disse o ministro da Integração e do Desenvolvimento Regional, Valdez Góes.
6: O ramal do Apodi foi R$ 1,5 bilhão. Só o túnel Major Salles foi mais de R$ 80 milhões para fazer, para a água chegar, matar a sede e produzir emprego e renda.
5: Mais do que uma grande obra de engenharia, o túnel representa esperança para uma região marcada por longos períodos de estiagem. A chegada das águas do Velho Chico significa mais segurança para o abastecimento das cidades, fortalecimento da agricultura e melhores condições de vida para quem convive há décadas com a seca. A ministra da Casa Civil, Miriam Belchior, lembra que foram anos de empenho para realizar o maior projeto hídrico do país.
7: Nós fizemos um número gigantesco de reuniões para resolver problemas. Quantas vezes eu sobrevoei o eixo norte e o eixo leste para ver o andamento das obras. Foram muitos anos para a gente garantir que essas obras estejam hoje beneficiando a população aqui do Rio Grande do Norte.
5: O túnel Major Salles integra o trecho final do ramal do Apodi. Ao todo, o projeto de integração soma 477 quilômetros de canais em dois eixos. Com a obra, 12 milhões de pessoas vão ser beneficiadas em 390 municípios de Pernambuco, Paraíba, Ceará e Rio Grande do Norte. É água para a população do semiárido, mais produção e mais dignidade a quem sempre precisou conviver com a escassez e a fome, disse o presidente Lula.
3: Eu fico imaginando a quantidade de séculos que o povo do semiárido espera água. A seca é um fenômeno da natureza que a gente não briga com a natureza. Mas a fome, por conta da seca, é falta de credibilidade, de caráter de quem governa o país ou os estados.
5: No Rio Grande do Norte, o governo do Brasil também entregou 20 ônibus escolares por meio do novo PAC. Os veículos vão reforçar o transporte de estudantes, principalmente nas áreas rurais. Reportagem Pablo Mundim.
0: As empresas estatais federais brasileiras tiveram lucro de quase 170 bilhões de reais em 2025.
1: Um aumento de 45% em relação ao ano anterior.
0: Mais recursos e também mais investimentos para políticas públicas de apoio ao cidadão.
8: O lucro acumulado em três anos se aproxima dos 484 bilhões de reais. Os dados estão no relatório agregado das empresas estatais de 2025, divulgados nesta quinta-feira pelo Ministério da Gestão. Quase 5% de toda a riqueza produzida no país foi resultado de investimentos das estatais federais. 2025 também marca o crescimento dos investimentos dessas empresas. São 115 bilhões e 900 milhões de reais, um aumento de 115% comparado a 2022. A Conab, por exemplo, executou o maior programa de aquisição de alimentos da história. Foram compradas aproximadamente 88 mil toneladas de alimentos em 2025. E a Petrobras atingiu a maior produção de petróleo desde quando foi criada. De acordo com a secretária de Coordenação e Governança das Empresas Estatais, Elisa Leonel, para além do lucro expressivo e da contribuição com o orçamento do país, o impacto social dessas empresas é bem claro no dia a dia da população brasileira.
9: A Embrapa, com a pesquisa agropecuária, que gera uma segurança alimentar e uma produtividade no campo brasileiro inestimável. As empresas hospitalares, que têm prestado apoio fundamental ao SUS, são cerca de 51 hospitais nas redes hospitalares de empresas estatais federais. E os aeroportos regionais, por exemplo, que a Infraero gere e que são necessários num país de dimensão continental.
8: Outro ponto de destaque é a atuação de estatais como o Serpro, que usa as melhores tecnologias para garantir soberania digital, processando e armazenando em território nacional os dados dos brasileiros. Reportagem Carlos Oliveira.
1: O Bolsa Família traz impactos na saúde dos beneficiários.
0: Foi o que mostrou estudos da Fiocruz com organizações parceiras.
1: O risco de morte materna, por exemplo, é 30% menor entre quem é atendido pelo programa.
10: Reduzir a pobreza faz bem para a saúde. A conclusão é de um conjunto de pesquisas da Fiocruz, que analisou os impactos do Bolsa Família na saúde dos beneficiários ao longo dos últimos 10 anos. Os dados foram divulgados em revistas científicas e mostram a relação entre o programa de distribuição de renda e a redução da mortalidade e da incidência de diversos tipos de doenças em populações vulneráveis, como exemplificou o pesquisador da Fiocruz, Maurício Barreto.
11: Desde a mortalidade materna, a mortalidade infantil, a nutrição infantil, a doenças infecciosas como a tuberculose, HIV, AIDS, hanseníase, né? Ficou muito sólido a ideia de que há um efeito positivo do Bolsa Família na saúde da população brasileira.
10: Entre mais de 4 milhões de bebês nascidos vivos, as gestantes beneficiadas pelo Bolsa Família apresentaram uma probabilidade 11% menor de ter bebês com baixo peso. E o risco de morte por causas relacionadas à gravidez e ao parto foi até 31% menor em comparação com aquelas que não recebiam o benefício. Segundo os pesquisadores, o resultado está associado ao maior acesso ao pré-natal e aos serviços de saúde estimulados pelas condicionalidades do programa. Como explica Rafael Osório, secretário de Avaliação, Gestão da Informação e Cadastro Único do Ministério do Desenvolvimento e Assistência Social, Família e Combate à Fome.
12: As gestantes têm que fazer o pré-natal, as nutrizes têm que levar suas crianças recém-nascidas para fazer o acompanhamento do desenvolvimento, a medição do peso e da altura para saber se a criança está se desenvolvendo bem, a vacinação, a condicionalidade. Ela traz a família para o serviço.
10: Ainda entre os achados das pesquisas, está que o risco de morte por doenças cardiovasculares diminuiu 4% entre beneficiários do Bolsa Família. As hospitalizações por abuso de álcool e outras drogas caem 17%. Já os riscos de desenvolvimento de HIV caem 41%, enquanto a probabilidade de morte pela doença é 39% menor. No caso da tuberculose, beneficiários do Bolsa Família tiveram incidência 41% menor da doença. As pesquisas utilizaram dados do Cadastro Único para programas sociais do governo federal, referentes a cerca de 96 milhões de cidadãos brasileiros, cruzados com informações sobre nascimentos, hospitalizações, notificações de doenças e óbitos. Reportagem Luana Karen.
0: E foi lançada hoje também a terceira edição da Pesquisa Nacional de Saúde 2026.
1: O estudo realizado pelo IBGE e Ministério da Saúde vai investigar o estado de saúde, hábitos de vida e utilização dos serviços de saúde em mais de 140 mil domicílios no país.
0: A edição deste ano traz novidades como a coleta de biomarcadores, como sódio, colesterol, hemoglobina glicada, além de sorologia para chikungunya.
1: A pesquisa começa a ser feita na segunda-feira, dia 6 de julho, e os resultados vão orientar políticas públicas, apoiar a gestão do Sistema Único de Saúde e monitorar metas nacionais na área.
0: O governo do Brasil segue com ações humanitárias na Venezuela, atingida por terremotos que já causaram a morte de mais de 2.000 pessoas.
1: Um hospital de campanha da Marinha foi montado em La Guaira e equipes brasileiras estão oferecendo atendimento, incluindo internação, módulo pediátrico e estrutura voltada a doenças infecciosas.
0: A capitão de Mariguerra, Marisa Martins, fala sobre a estrutura de atendimento.
13: A gente tem uma capacidade agora, nesse momento, de até 20 internações por até 48 horas. Temos uma capacidade de 2 leitos de CTI. Conseguimos fazer em torno de 150 atendimentos por dia. Temos um pequeno centro cirúrgico que a gente consegue fazer pequenos procedimentos. O que a gente está vendo muito nesse momento, desde quando a gente chegou até agora, são os pós-traumas, né, que não tiveram assistência depois que foram atendidos, primeiro atendimento, e foram embora. Então a gente está pegando essa segunda fase, pessoas que já são de doenças crônicas, diabéticos, hipertensos.
1: O governo federal também tem transportado toneladas de insumos em saúde e purificadores de água até a Venezuela.
0: A exportação de produtos de defesa brasileiros ultrapassou 1 bilhão e 800 milhões de dólares no primeiro semestre do ano.
1: Uma alta de 29% se comparado ao mesmo período de 2025.
0: Os produtos já chegaram a 150 países por meio de 130 empresas exportadoras.
1: Entre os produtos exportados estão aeronaves, armamentos leves, munições e serviços de engenharia.
0: Para o secretário de Produtos de Defesa do Ministério da Defesa, Heraldo Luiz Rodrigues, esse crescimento foi impulsionado por ações de incentivo do governo do Brasil.
14: Nós estamos investindo bastante, não só a defesa, mas outros ministérios investem também na aplicação de recursos para o desenvolvimento tecnológico das nossas empresas de defesa. Esse desenvolvimento, ele capacita as empresas a terem produtos no estado da arte para poder ser vendido. Então, produtos de defesa com alta qualificação e com boa operacionalidade para uso. Então, isso começa aí um processo de fortalecimento das indústrias.
1: Mais de 64 mil procedimentos médicos e sociais foram realizados pela Força Aérea Brasileira em regiões de difícil acesso na Amazônia.
0: A Operação Excelsior percorreu uma rota estratégica pelo interior do Amazonas e do Pará para levar atendimento especializado e exames.
15: O exercício de campanha de emprego de logística, saúde e intendência operacional O Excelsior 2026 realizou 64.119 procedimentos médicos e sociais em comunidades de difícil acesso, levando atendimento especializado, exames e suporte à população ribeirinha. A ação foi realizada em parceria com a organização não governamental Voluntários do Sertão e percorreu uma rota estratégica pelo interior da Amazônia, passando pelos municípios de Itacoatiara e Parintins, no estado do Amazonas, e chegando na etapa final em Oriximiná. O brigadeiro médico Alexandre de Araújo Melo, comandante do exercício, traz mais detalhes.
16: Os principais desafios foram as grandes distâncias e dificuldades de acesso na Amazônia, o elevado volume de pacientes, a necessidade de assistência multidisciplinar, a limitada oferta local de exames e procedimentos especializados e a garantia da continuidade do cuidado. Esses desafios foram superados por meio de planejamento logístico integrado, emprego de estruturas temporárias de atendimento, atuação de equipes multiprofissionais, mobilização de especialistas e equipamentos, utilização de telemedicina e articulação com as redes locais de saúde para encaminhamento e acompanhamento dos casos mais complexos.
15: Para atender essas comunidades, a FAB mobilizou um hospital de campanha e uma estrutura de apoio logístico capaz de transportar equipamentos, medicamentos e profissionais de saúde para a região. Balsas da Comissão de Aeroportos da região amazônica foram utilizadas no transporte de materiais, enquanto equipes de apoio garantiram a montagem e o funcionamento da estrutura. Além do atendimento médico, a operação contou com ações de acolhimento social e assistência religiosa, oferecendo apoio aos moradores e também às equipes envolvidas na missão. Reportagem Gabriel Pinheiro.
1: Já está em funcionamento a plataforma informa.br para facilitar o acesso a informações públicas do Poder Executivo Federal.
0: Criada pela Controladoria Geral da União, a ferramenta utiliza inteligência artificial para localizar dados disponíveis em diferentes portais do governo e assim apresentar os resultados em um único ambiente.
1: Pelo informa.br, o cidadão pode pesquisar informações sobre áreas como saúde, educação, transporte, segurança e benefícios sociais.
0: Caso o conteúdo não esteja disponível, também é possível registrar e acompanhar pedidos diretamente pelo sistema.
1: Saiba mais sobre a nova plataforma em informabr.cgu.gov.br.
0: Aprender uma nova língua de forma gratuita e direto pelo celular ou computador já é uma realidade para muitos brasileiros que utilizam o MEC Idiomas.
1: A plataforma ultrapassou as 560 mil matrículas em todo o país.
0: O programa do Ministério da Educação agora vai ser integrado ao programa Idiomas Sem Fronteiras para ampliar o acesso dos estudantes.
17: O MEC Idiomas ultrapassou a marca de 564 mil matrículas ativas em todo o país. A plataforma gratuita do Ministério da Educação oferece cursos de inglês e espanhol em formato online, com aulas que vão do nível básico ao nível avançado e podem ser acessadas pelo portal ou aplicativo. Do total de matrículas, mais de 426 mil são para cursos de inglês e cerca de 138 mil para espanhol. Os estudantes têm acesso a teste de proficiência, trilhas de aprendizagem, exercícios, recursos de inteligência artificial para praticar conversação e comunidades de estudo. A plataforma vai ser integrada ao programa Idiomas Sem Fronteiras, fortalecendo a Política Nacional de Ensino de Línguas. A iniciativa busca ampliar o acesso gratuito ao aprendizado de idiomas, melhorar a proficiência dos estudantes e apoiar a formação acadêmica e profissional em todo o país. Para se inscrever, acesse gov.br/MEC. Claudimário Carvalho, para a Voz do Brasil.
1: O aplicativo pode ser baixado pelos sistemas iOS ou Android. Já a plataforma pode ser acessada pelo site mecidiomas.mec.gov.br.
0: E as inscrições para o ProUni, o Programa Universidade para Todos, abrem no dia 7 de julho.
1: O programa é destinado a quem procura vaga em instituição de ensino superior privada.
0: Saiba quem pode participar.
18: O Ministério da Educação publicou o edital do processo seletivo do Programa Universidade para Todos, o ProUni, para o segundo semestre de 2026. As inscrições são gratuitas e estarão abertas de 7 a 10 de julho, exclusivamente pela internet no endereço acessounico.mec.gov.br. Para se inscrever, é necessário ter completado o ensino médio e ter participado das edições de 2024 ou de 2025 do Exame Nacional do Ensino Médio, o Enem. No exame, o candidato deve ter tirado, no mínimo, 450 pontos na média das 5 provas, sem ter zerado a redação. O edital veda a inscrição para quem declarou ter participado do Enem na condição de treineiro, ou seja, para quem fez o exame apenas para autoavaliação antes mesmo de concluir o ensino médio. Para fins de classificação e pré-seleção no ProUni, será utilizada a edição do Enem em que o estudante conseguiu a melhor média. O resultado da primeira chamada vai ser divulgado no dia 15 de julho no endereço acessounico.mec.gov.br/ProUni. Já a segunda chamada sairá no dia 5 de agosto. Reportagem Júlio César de Oliveira.
1: Mais investimento na educação superior no país.
0: O Ministério da Educação anunciou mais 90 milhões de reais para fortalecer as universidades federais.
1: Do total, 70 milhões de reais vão ser destinados às ações de extensão universitária. Os recursos vão ser distribuídos entre 69 universidades federais e poderão financiar atividades que aproximem o ensino da comunidade.
0: Outros 20 milhões de reais vão ser destinados à criação de cuidotecas, espaços de acolhimento para crianças que funcionarão no período noturno.
1: Mais brasileiros no mundo digital.
0: Pesquisa do IBGE revela que no ano passado 95% dos lares brasileiros tinham internet.
1: É o maior percentual da pesquisa, com um aumento de 1,3 ponto percentual em relação ao ano anterior.
0: O crescimento foi mais acelerado nas áreas rurais e a região norte apresentou o maior aumento no percentual de domicílios com banda larga fixa.
1: A conexão discada, aquela feita pela rede de telefone, foi de apenas 0,2% no Brasil.
0: De acordo com o Ministério das Comunicações, pela primeira vez, mais de 90% da população com 10 anos ou mais utilizou a internet.
1: E essas foram as notícias do Governo do Brasil.
0: Uma realização da Secretaria de Comunicação Social da Presidência da República.
1: Com produção da empresa Brasil de Comunicação.
0: Fique agora com as notícias do Poder Judiciário e do Congresso Nacional. Boa noite.
1: Boa noite para você. Até amanhã.
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21: STF homologa plano de reestruturação da Comissão de Valores Mobiliários.
22: STJ restabelece condenação da banda Aviões do Forró ao pagamento de danos morais por uso não autorizado de música.
21: Para a Justiça do Trabalho, motorista de ônibus não acumula função por atuar também como cobrador.
22: Boa noite, eu sou Marcela Luiza.
21: E eu sou Walter Lima.
22: O Supremo Tribunal Federal homologou o plano emergencial de reestruturação da Comissão de Valores Mobiliários, a CVM, apresentado pela União.
21: A elaboração do plano foi determinada pelo Tribunal no âmbito da ação que questiona dispositivos de lei sobre a taxa de fiscalização dos mercados de títulos e valores mobiliários. Marcelo Della Libera.
23: O relator do caso é o ministro Flávio Dino. Em maio, ele determinou que a arrecadação futura da taxa de fiscalização passasse a ser destinada à CVM, observada a desvinculação das receitas da União, e proibiu novas retenções pelo Tesouro Nacional. Na mesma decisão, o ministro também determinou que a União apresentasse dois planos de reestruturação da autarquia. O primeiro, de caráter emergencial, foi este, homologado nesta quinta-feira. O segundo, de médio prazo, deverá ser apresentado em até 90 dias. Na nova versão, a União elevou as metas de julgamento de processos administrativos para o segundo semestre de 2026, apresentou o cronograma para a incorporação de 30 novos servidores aprovados no concurso público nacional unificado e previu a criação de um fórum permanente entre a CVM e o Banco Central para aprimorar a fiscalização de mercados como os de fintechs, tokens e criptoativos, criadas por inovações financeiras.
22: Banda Aviões do Forró terá de indenizar por danos materiais e morais autores da música Pra Lavar.
21: Essa condenação foi restabelecida pelo STJ. Fátima Uchoa.
2: Os autores da música ajuizaram ação por danos materiais e morais, alegando que a obra foi gravada e executada em público sem autorização e que trechos do refrão foram empregados em material publicitário de uma marca de cerveja sem identificação da autoria. O Tribunal de Justiça de Pernambuco manteve apenas a condenação por danos materiais, mas a quarta turma do STJ restabeleceu sentença que concedeu também reparação moral de R$100 mil, avaliando que o uso indevido da música gera dano moral sem necessidade de prova de abalo psicológico, independentemente de eventual valorização ou desvalorização da música com o uso pela banda Aviões do Forró. A relatora foi a ministra Isabel Galotti.
22: Para a Justiça do Trabalho, motorista de ônibus não acumula função por atuar também como cobrador.
21: Esse é o entendimento unânime da Justiça do Trabalho, Mila Amaral.
4: A quinta turma do TST isentou a empresa Aviação Redentor do Rio de Janeiro de pagar adicional a um motorista. Ele trabalhou por 7 anos na empresa e alegou que nos fins de semana, além de dirigir, também fazia o trabalho de cobrador nas folgas dos colegas. Por isso, pedia 30% a mais no salário. O Tribunal Regional do Trabalho do Rio acatou o pedido do motorista, mas o TST reverteu a decisão. Isso porque esse tipo de situação já é um tema de consenso para o Tribunal. Ou seja, é de entendimento unânime que diz que as funções de motorista e cobrador são complementares e compatíveis.
22: Justiça determina a cassação de chapas por fraude à cota de gênero em município de Rondônia.
21: A ação foi ajuizada pelo Ministério Público Eleitoral. Vanessa Pereira.
6: As decisões do Tribunal Regional Eleitoral de Rondônia confirmaram que houveram fraudes à cota de gênero por parte das legendas do PDT e agir no município de Pimenta Bueno, em Rondônia, durante as eleições de 2024. O tribunal acolheu os argumentos do MP Eleitoral e reconheceu que os partidos usaram candidaturas femininas fictícias apenas para preencher o percentual mínimo de 30% exigido pela legislação, sem o real propósito de disputa eleitoral. Na decisão, a Justiça determinou a anulação dos votos das legendas do PDT e Agir para o cargo de vereador e tornou dirigentes e candidatas inelegíveis por 8 anos.
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22: Uma boa noite.
21: E até amanhã.

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1: Eu sou Paula Groba.
2: E eu sou Humberto Pinheiro.
1: E estes são os destaques de hoje do Jornal do Senado, que começa agora.
2: Senado vota MP de 266 milhões e meio para as cidades atingidas por enchentes em Minas Gerais.
1: Rede de proteção à mulher passa a ter prioridade no recebimento de alimentos.
2: Sancionada lei que inclui Ayrton Senna entre os heróis da pátria.
1: Boa noite.
2: Boa noite.
1: Além de proteção e abrigo, mulheres que escapam da violência doméstica precisam ter acesso à alimentação. E para ajudar nesse acolhimento, uma nova lei garante prioridade no abastecimento de alimentos às casas-abrigo e aos centros de atendimento às vítimas.
2: A norma teve origem em um projeto da senadora Tereza Leitão. Os detalhes com Marcela Cunha.
3: Com a nova lei, a rede de acolhimento a mulheres em situação de violência doméstica e familiar passa a ter prioridade no abastecimento de alimentos distribuídos pelo Sistema Nacional de Segurança Alimentar e Nutricional, o SISAM. A regra vale especialmente para centros de atendimento integral e casas-abrigo previstos na Lei Maria da Penha. A medida também alcança os dependentes das vítimas, como filhos e outras pessoas sob seus cuidados. O texto teve origem na proposta da senadora Tereza Leitão, do PT de Pernambuco, que lembrou que a ideia é reforçar a rede de proteção, garantindo a alimentação durante o período de acolhimento.
4: Destacando que é mais uma forma de garantir apoio, acolhimento às mulheres vítimas de violência. Essa é uma luta grande que precisa ser travada em todas as frentes.
3: Já a relatora, a ex-senadora Augusta Brito, do Ceará, afirmou que a medida ajuda a fortalecer a rede de atendimento para que mulheres em situação de violência tenham condições de deixar o ambiente de agressão com apoio e dignidade. A expectativa é que a prioridade no fornecimento de alimentos ajude a manter em funcionamento os serviços que recebem mulheres e crianças em situação de risco.
1: E a Comissão de Direitos Humanos aprovou um projeto que evita que a indenização paga pelo agressor à vítima de violência doméstica saia do patrimônio comum do casal.
2: Atualmente, a lei já prevê, por exemplo, o ressarcimento ao SUS pelo agressor de possíveis custos de tratamento de saúde da vítima devido às agressões. Repórter Rodrigo Rezende.
5: Quando for definido pela Justiça que um agressor indenize a mulher vítima da agressão e essa for sua esposa, os recursos para o pagamento não poderão ser retirados dos bens em comum do casal, no caso, por exemplo, de um casamento em comunhão de bens. Esse é o objetivo de um projeto aprovado pela Comissão de Direitos Humanos do Senado. A relatora, a senadora Jussara Lima, do PSD do Piauí, apontou que essa é uma questão de justiça. Ela teve seu relatório lido na CDH pela senadora Damaris Alves, do Republicanos do Distrito Federal.
6: Sem essa cautela, poderia ocorrer uma distorção evidente. A vítima seria formalmente indenizada, mas na prática, parte do valor indenizatório sairia de seu patrimônio.
5: Atualmente, a lei já prevê, por exemplo, o ressarcimento ao SUS pelo agressor de possíveis custos de tratamento de saúde da vítima devido às agressões. O projeto será analisado agora pela Comissão de Constituição e Justiça.
1: O episódio envolvendo um pedaço de vidro em um copo de água de uma professora, colocado por alunos de uma escola municipal de São José dos Campos, no interior de São Paulo, reacendeu o debate sobre a segurança dos profissionais da educação.
2: No Senado, a Comissão de Constituição e Justiça aprovou um projeto que endurece as penas para crimes cometidos contra profissionais das áreas de educação e saúde. Os detalhes com o repórter Bruno Lourenço.
7: O projeto de lei eleva o homicídio, lesão corporal grave ou morte contra esses profissionais no exercício de suas funções ao patamar de qualificado e, consequentemente, ao rol dos crimes hediondos. Além disso, aumenta as penas para lesão corporal, ameaça, constrangimento ilegal, desacato e injúria. O relator, senador doutor Irã do Progressista de Roraima, defendeu que o endurecimento penal é pedagógico e urgente para conter o sentimento de desamparo que assola essas categorias essenciais ao desenvolvimento social do país.
8: O aumento dos casos de agressões a trabalhadores da da Saúde e da Educação demonstra que os mecanismos jurídicos e institucionais atualmente disponíveis são insuficientes para assegurar um ambiente de trabalho digno e seguro para esses profissionais.
7: O crime hediondo impede benefícios como anistia, graça ou indulto e torna a progressão de regime prisional muito mais rigorosa.
1: E um grupo de senadores quer agilizar a votação em plenário e antes do recesso do projeto que regulamenta a educação domiciliar no Brasil.
2: A proposta que trata do homeschooling está sob análise no Senado desde 2022 e já mobilizou manifestações favoráveis e contrárias da sociedade. O parecer da relatora é pela aprovação. A repórter Raíssa Abreu conta os detalhes.
9: O senador Eduardo Girão, do Novo do Ceará, um dos que assinou o pedido de urgência, disse que o ensino domiciliar precisa de uma definição, já que muitas famílias que já praticam o chamado homeschooling têm vivido em insegurança jurídica. Em 2019, o STF decidiu que a modalidade não é inconstitucional, mas que precisa ser regulamentada por uma legislação específica.
10: Enquanto a gente não cumpre o nosso papel no Senado, famílias estão sendo aí intimidadas por militantes ideológicos do judiciário, inclusive com até prisão, pedido de prisão, né? Porque essas famílias não estão conseguindo se regulamentar porque o Senado não age.
9: Quem não concorda com a liberação da prática, como o professor Romualdo Portela, teme que as crianças e adolescentes percam o direito ao convívio com a diferença proporcionado pelas escolas.
11: A educação domiciliar é uma privação de direito destas crianças, porque elas não são preparadas para viver num mundo em que necessariamente elas terão que se haver com uma pluralidade de comportamentos, de crenças, de modos de encarar a vida.
9: Eduardo Girão informou que o pedido de urgência está sendo negociado com o presidente do Senado, Davi Alcolumbre.
1: O Senado aprovou hoje a medida provisória que destina 266 milhões e meio de reais para a reconstrução da Zona da Mata Mineira, atingida pelas fortes chuvas de março.
2: Os recursos serão usados na recuperação de moradias e serviços públicos e no pagamento de auxílio a famílias afetadas. A reportagem é de Douglas Castilho.
12: Do valor total, uma parte será aplicada diretamente em ações de resposta e reconstrução de infraestrutura emergencial, como habitações, escolas e unidades de saúde destruídas pelas tempestades, e o restante será convertido em pagamento de uma parcela única de R$ 7.300 para cerca de 5 mil famílias elegíveis. A votação da MP foi viabilizada após uma rápida articulação do Congresso Nacional e o presidente do Senado, Davi Alcolumbre, explicou a urgência da análise da matéria.
13: O estado de Minas Gerais, a Zona da Mata Mineira, perderia a possibilidade de utilizar esse crédito para minimizar os danos e os impactos causados pelaquela tragédia natural. Não seria razoável um Estado da Federação que sofreu com uma tragédia não ter condições de minimizar os danos e os impactos causados por essa tragédia a centenas e milhares de pessoas.
12: Com a aprovação nas duas casas do Congresso, o texto que segue para a promulgação assegura o repasse imediato das verbas que serão alocadas pelo Ministério da Integração.
1: Uma lei que teve origem num projeto do Senado inscreveu o nome de Ayrton Senna da Silva no livro de heróis e heroínas da pátria.
2: Tricampeão mundial de Fórmula 1, Senna já era patrono do esporte brasileiro e agora passa a integrar o memorial que homenageia brasileiros e brasileiras que marcaram a história do país. Repórter Henrique Nascimento.
14: Ayrton Senna da Silva agora...

0: São Paulo, tricampeão mundial de Fórmula 1, Senna já é patrono do esporte brasileiro. Para uma geração inteira, ele marcou as manhãs de domingo com vitórias, emoção e a bandeira do Brasil no alto do pódio. Marcos Pontes comemorou a nova lei e lembrou o orgulho que Senna despertava nos brasileiros.
1: Eu sei que pelo menos os mais velhos acordavam no domingo, como eu, para assistir o Ayrton Senna. Não era nem a Fórmula 1, era o Ayrton Senna vencendo, colocando a bandeira do Brasil lá em cima.
0: O senador Nelsinho Trade, do PSD de Mato Grosso do Sul, afirmou que Senna deixou um exemplo de dedicação, ética e fé.
2: Esse é o legado e é o segredo que o Ayrton deixou dentro de mim.
0: O livro dos heróis e heroínas da pátria fica no Panteão da Pátria em Brasília e reúne nomes que marcaram a história do país.
3: Com edição de Paula Groba e trabalhos técnicos de João Lira, o Jornal do Senado fica por aqui. Acompanhe agora as notícias da Câmara dos Deputados. Boa noite.
4: Boa noite e até amanhã.
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6: Câmara estende proteção de direitos a plantas desenvolvidas geneticamente.
7: Comissão amplia repasses a municípios e fundos para regiões sul e sudeste.
6: Projeto de lei que equipara misoginia ao racismo vai avançar com urgência.
7: Deputados aprovam medidas de apoio aos exportadores e contra enchentes.
6: Boa noite. Câmara aprova medidas provisórias que destinam recursos para a saúde de policiais, apoio a empresas exportadoras e para recuperação após enchentes em Minas Gerais. A repórter Daniele Lessa acompanhou as votações.
8: O plenário da Câmara aprovou três medidas provisórias que destinam recursos para a saúde de policiais, apoio a empresas exportadoras e para recuperação após enchentes que aconteceram em Minas Gerais no início do ano. Uma das medidas provisórias direciona recursos arrecadados com as empresas de apostas conhecidas como bets para o Fundo para Aparelhamento e Operacionalização das Atividades Fim da Polícia Federal, o FUNAPOL. O repasse dos recursos das bets será gradual, 1% em 2026, 2% em 2027 e 3% a partir de 2028. Além disso, o governo federal fica autorizado a repassar até R$200 milhões ao FUNAPOL ainda em 2026, utilizando recursos livres do Tesouro Nacional. Esses recursos poderão ser usados para custear a saúde dos servidores da Polícia Federal, da Polícia Rodoviária Federal e da Polícia Penal Federal. O projeto ainda permite que recursos do FUNAPOL sejam usados para pagamento de retribuição por atividade extraordinária a servidores da Polícia Federal. Segundo o governo, o objetivo é garantir financiamento estável para a segurança pública e promover a valorização e a proteção da saúde dos profissionais. Relator da medida provisória, o deputado Aloysio Mendes, do Republicanos do Maranhão, destacou que os servidores das polícias federais enfrentam riscos elevados, desgaste físico e pressão psicológica, o que justifica as medidas de proteção à saúde e valorização profissional.
9: Fazendo um gesto importante para nossas polícias da União, Polícia Federal, Polícia Rodoviária Federal, Polícia Penal Federal, que prestam um relevante serviço à sociedade e que agora, com a aprovação da SMP agora, terão a sua saúde mais bem cuidada, dos seus familiares, essa profissão que é tão desgastante, que causa tantos prejuízos à saúde dos nossos profissionais.
8: Outra medida provisória aprovada cria novas regras para fortalecer linhas de financiamento do Plano Brasil Soberano para empresas afetadas por instabilidade internacional, razões geopolíticas ou aumento de tarifas comerciais. Os recursos de até R$15 bilhões poderão atender exportadoras de bens industriais, produtos agropecuários, pesca, aquicultura, florestas plantadas, recursos minerais e setores industriais relevantes para o comércio exterior. Ao defender a aprovação da MP, a deputada Érica Cocai, do PT do Distrito Federal, falou da importância de investir na indústria nacional como forma de proteger o país de oscilações nos preços internacionais.
10: De crédito de 15 bilhões, que visa desenvolver a indústria nacional, absolutamente fundamental, que visa fazer frente ao que nós estamos vendo com a crise, com a guerra do Irã, para que nós não tenhamos os efeitos deste processo na elevação do próprio combustível, que o Brasil possa se proteger.
8: O plenário também

0: aprovou a medida provisória que destina crédito extraordinário de 266 milhões de reais ao Ministério da Integração e Desenvolvimento Regional para ações de recuperação e apoio financeiro às famílias afetadas pelas enchentes e deslizamentos que atingiram a Zona da Mata de Minas Gerais no início do ano. As três medidas provisórias serão analisadas em seguida pelo Senado. Da Rádio Câmara de Brasília, Daniele Lessa.
1: Luiz Lima, do Novo do Rio de Janeiro, critica os gastos do governo federal com publicidade institucional e afirma que os recursos deveriam ser destinados a áreas prioritárias. Ele afirma que a campanha oficial tem caráter político e não reflete a realidade da população.
2: Para Luiz Lima, as peças publicitárias divulgam informações enganosas sobre temas como segurança pública, combate ao feminicídio e economia. Ele também afirma que o aumento dos preços e a perda de poder de compra contradizem a mensagem divulgada pelo governo.
3: Votação.
1: A Câmara aprovou o aumento do prazo de proteção de direitos sobre plantas desenvolvidas geneticamente. O repórter Antônio Vital acompanhou a votação.
4: O plenário da Câmara aprovou o projeto que amplia de 18 para 25 anos os direitos de propriedade sobre sementes e mudas desenvolvidas geneticamente de videiras, árvores frutíferas, árvores florestais, árvores e plantas ornamentais e cana-de-açúcar. A proposta altera a Lei de Proteção de Cultivares, que é o nome que se dá às variedades de plantas desenvolvidas ou selecionadas por meio de técnicas de melhoramento genético. Cultivares apresentam características como resistência a pragas, maior produtividade, adaptação ao clima ou sabor melhor, o que as diferenciam de outras plantas da mesma espécie. A proposta aprovada mantém o prazo de proteção dos direitos de cultivares das demais espécies vegetais em 15 anos. A legislação determina o pagamento de royalties pelos produtores às empresas que desenvolvem os cultivares. Prevê exceções, como no caso do produtor que reserva sementes para uso próprio sem fins comerciais, ou para o pequeno produtor que multiplica as sementes por conta própria e as troca com outros agricultores familiares. O projeto aprovado exclui os produtores de cana-de-açúcar que exploram área de até 150 hectares da obrigação de pagar os royalties. Exclui ainda os pequenos produtores de plantas ornamentais. O relator, deputado Arnaldo Jardim, do Cidadania de São Paulo, diz que as mudanças eliminam distorções que hoje afastam o investimento na produção de novos cultivares, como no caso de florestas de eucaliptos e pinos. Segundo ele, cultivares desse tipo demoram até 20 anos para serem desenvolvidos e o prazo menor de proteção dos direitos desestimula as empresas a desenvolverem novas espécies.
5: Cada vez que você faz o desenvolvimento de uma nova variedade, de um novo cultivar, você tem que ter investimentos em pesquisa. Então é normal que você cobre um royalties por aquilo que é a utilização dos novos cultivares. Qual era o grande desafio? Você ter um justo equilíbrio. Você não poderia ter um período dessa cobrança de royalties muito pequeno, porque não compensaria, e você não poderia ter também esse período muito extenso, porque você restringe o acesso a essas novas variedades.
4: O relator acatou o pedido de deputados do PSOL e do PT e excluiu do pagamento de royalties sobre cultivares os pequenos produtores de plantas ornamentais. Para o deputado Tarcísio Mota, do PSOL do Rio de Janeiro, a medida vai beneficiar mais de 800 mil pessoas. O projeto que amplia de 18 para 25 anos os direitos de propriedade sobre cultivares de videiras, árvores frutíferas, árvores florestais, árvores e plantas ornamentais e cana-de-açúcar seguiu para análise do Senado. Da Rádio Câmara de Brasília, Antônio Vital.
3: Agricultura.
2: Sérgio Turra, do PP do Rio Grande do Sul, critica o anúncio de mais de R$500 milhões para o Plano Safra, afirmando que os produtores rurais endividados não conseguem acessar o crédito. Ele argumenta que a medida não atende esse público específico.
1: Sérgio Turra defende a proposta de securitização das dívidas rurais, afirmando que a medida é essencial para garantir a sobrevivência dos produtores e da economia gaúcha. Ele também não concorda com a classificação da proposta pelo governo como uma pauta-bomba.
2: Santim Roveda, do União do Paraná, cobra mais apoio ao agronegócio e critica o corte de verbas para o Plano Safra. O congressista avalia que a redução das verbas para custeio e seguro rural vai deixar os produtores desprotegidos, especialmente diante de previsões climáticas severas.
1: Santim Roveda cita o Paraná como exemplo de logística, cooperativismo e exportações a ser implementado em outros estados, mas lamenta que o excesso de impostos federais tire a rentabilidade de quem trabalha e gera riqueza no campo e na cidade.
3: Economia.
2: Deputados concordam com representantes de micro e pequenas empresas sobre a atualização geral da tabela do Simples e não apenas dos limites do MEI. A reportagem é de Luiz Cláudio Canuto.
6: Representantes de micro e pequenas empresas criticaram o projeto do governo de atualização dos limites de faturamento do microempreendedor individual, o MEI, e cobraram uma atualização geral da tabela do Simples. A proposta do governo chegou recentemente à Câmara e se soma a outros mais de 30 projetos a respeito do tema. Pelo projeto do governo, o teto do MEI subiria dos atuais R$ 81 mil para R$ 110 mil em 2027 e R$ 140 mil em 2028. O projeto também permite que um MEI contrate até 2 empregados por um salário mínimo ou o piso salarial da categoria. Na Câmara, o tema já é analisado por uma comissão especial, onde o relator, deputado Jorge Guetem, do Republicanos de Santa Catarina, defende uma revisão geral do Simples e não apenas do limite do MEI. O presidente da Frente Parlamentar Mista do Ambiente de Negócios, Mendonça Filho, do PL de Pernambuco, concorda com a atualização da tabela do Simples Nacional para micro e pequenas empresas. A defesa da correção foi reforçada também pela presidente da comissão especial sobre o tema, deputada Anne Ortiz, do PP do Rio Grande do Sul. Desde a última atualização dos limites, em 2018, a inflação acumulada pelo IPCA é de 55,4%.
7: Não por conta de um crescimento real, não por conta de um crescimento orgânico, mas sim por um achatamento do teto por conta dessa inflação acumulada.
6: Segundo o relator do projeto sobre o MEI, deputado Jorge Guetem, se o ajuste da tabela se limitar à faixa do microempreendedor, o risco será de distorção do Simples.
8: É uma conta simples fazer. Por que eu vou estar numa alíquota maior ali como micro e pequena empresa de 180 mil se eu posso estar numa alíquota bem menor, né, que é o benefício que os MEIs têm, são contemplados, né? Então, elevando a 140.
6: Uma das ideias em debate prevê que o teto dos microempreendedores suba para 140 mil reais. Já o das microempresas subiria de 360 mil para 869 mil reais por ano. E o das empresas de pequeno porte passaria de 4,8 milhões de reais para 8,69 milhões de reais. Da Rádio Câmara de Brasília, Luiz Cláudio Canuto.
1: Maurício Marcon, do PL do Rio Grande do Sul, contesta os dados sobre o desemprego e a inflação anunciados pelo governo. Para ele, o discurso de crescimento econômico desconhece a realidade da população, que sofre com o aumento no preço dos alimentos e dos combustíveis.
2: Segundo a análise de Maurício Marcon, o cenário nacional é oposto ao anunciado, com um déficit acima de 1 trilhão de reais e com a dívida pública superando 80% do PIB, o que prejudica a criação de novas empresas, a geração de empregos e a produção nacional.
1: Dr. Fernando Máximo, do PL de Rondônia, celebra a aprovação pela Câmara de proposta de emenda à Constituição relatada por ele, que garante a imunidade tributária total para templos religiosos e suas entidades, como creches, asilos e orfanatos.
2: Dr. Fernando Máximo explica que a medida, agora sob análise do Senado, isenta de impostos a compra de bens e serviços, com os tributos pagos sendo devolvidos às entidades em 90 dias para reinvestimentos nas entidades de assistência social filantrópicas.
3: Desenvolvimento Regional.
1: A Comissão Especial aprova aumento de repasses para municípios e criação de fundos para Sul e Sudeste. A repórter Noelle Nobre tem os detalhes.
9: Uma comissão especial da Câmara dos Deputados aprovou uma proposta de emenda à Constituição que aumenta o Fundo de Participação dos Municípios, o FPM, e cria fundos específicos para o desenvolvimento das regiões Sul e Sudeste. O parecer aprovado é do deputado Arnaldo Jardim, do Cidadania de São Paulo. A medida eleva de 50 para 53% a parcela da arrecadação federal de impostos que deve ser dividida com estados e municípios. Isso garantirá às prefeituras uma quarta parcela extra de 1% do FPM a ser paga anualmente no mês de março. O relator, Arnaldo Jardim, acredita que os municípios hoje estão sobrecarregados.
10: A Constituição de 88 dá um sinal, mas a prática acabou se revelando ao contrário. Houve uma reconcentração de recursos na União. E isso não foi acompanhado da divisão de responsabilidades. Todas as novas políticas foram no sentido de repassar responsabilidades aos estados e municípios.
9: Além do reforço para as cidades, a proposta cria fundos constitucionais de financiamento para o Sul e o Sudeste, nos moldes do que já existe para o Norte, o Nordeste e o Centro-Oeste. Cada um desses novos fundos receberá 1% da arrecadação federal para financiar o setor produtivo local. Para evitar um choque nas contas públicas, a implementação será gradual, 0,5% em 2027 e o valor integral em 2028. A estimativa é que em 2028, cada novo fundo regional e o aumento do FPM representem separadamente um aporte de mais de 11 bilhões de reais. Agora, a proposta segue para o plenário da Câmara, como lembrou o presidente da Comissão Especial, deputado Cobalcini, do MDB de Santa Catarina.
11: A gente tem que agora fazer uma construção além daquela que nós construímos aqui na Comissão Especial. Precisamos estender para o Brasil.
9: A proposta que aumenta os repasses para os municípios e cria fundos de desenvolvimento para as regiões Sul e Sudeste precisa ser votada em 2 turnos no plenário antes de seguir para a análise do Senado. Da Rádio Câmara de Brasília, Noelle Nobre.
3: Saúde.
2: Paulo Soares, do Podemos de São Paulo, faz um apelo pela continuidade dos atendimentos no Hospital e Maternidade São José, de Barra Bonita. Ele alerta que o fechamento do pronto atendimento da unidade pode sobrecarregar outros hospitais e comprometer a assistência na região.
1: Paulo Soares também defende a atualização da tabela do SUS e mais investimentos na rede pública de saúde. Segundo o parlamentar, o financiamento adequado é essencial para garantir o funcionamento dos hospitais filantrópicos e das Santas Casas.
3: Justiça.
2: Deputados aprovaram regime de urgência para o projeto que equipara o ódio às mulheres ao crime de racismo. O repórter Antônio Vital explica.
4: Depois de muito debate em plenário, a Câmara dos Deputados aprovou regime de urgência para o projeto já aprovado pelo Senado, que prevê punições para a prática de misoginia, como é chamada a prática de ódio, desprezo ou preconceito contra as mulheres. O projeto inclui o crime de misoginia na mesma lei que já pune com pena de 2 a 5 anos de prisão sem direito à fiança, discriminação ou preconceito de raça, cor, etnia, religião ou procedência nacional. A coordenadora do grupo de trabalho que analisou a proposta, a deputada Tabata Amaral, do PSB de São Paulo, apresentou nova versão para o texto no início de junho, com alterações na proposta aprovada pelos senadores. Ela alterou principalmente a definição de misoginia. Tabata Amaral retirou os termos ódio e aversão previstos no projeto do Senado para caracterizar a misoginia. Na nova versão, misoginia é descrita como a prática, a indução ou a incitação de menosprezo ou discriminação contra a mulher, que promova violência, negue sua igualdade de direitos ou ofenda sua dignidade em razão da condição de mulher. O texto aprovado pelo grupo de trabalho também prevê que o juiz poderá suspender temporariamente conta ou perfil na internet que estimular violência contra a mulher. No plenário, o regime de urgência foi aprovado com 293 votos favoráveis e 158 contrários, depois de muita discussão. Deputados da Frente Parlamentar Evangélica manifestaram preocupação com a possibilidade de pregadores religiosos serem enquadrados no crime de misoginia. Outros deputados disseram que a definição do crime é vaga e pode motivar censura. Foi o que disse a deputada Júlia Zanatta, do PL de Santa Catarina.
12: Ainda temos termos muito vagos que deixam a critério do juiz, e isso acaba numa perseguição. Me parece, sim, que é para perseguição religiosa, para calar opositores, mulher que é bandido na cadeia.
4: O texto do grupo de trabalho também aumenta as penas de calúnia, difamação e injúria quando praticados no contexto de violência familiar. E dobra a pena para postagens com incentivo à violência contra a mulher, quando praticados na internet com o fim de obter lucros. A deputada Tabata Amaral, coordenadora do grupo de trabalho, disse que está ouvindo lideranças dos partidos para chegar a um texto de consenso. Ela defendeu punição para quem incentiva a violência contra a mulher.
13: A gente vê o número de homicídios no Brasil cair, mas o número de feminicídios aumenta. E nós precisamos dar uma resposta. E essa resposta passa por enfrentar grupos de ódio que estão se articulando, especialmente no submundo da internet. Grupos de ódio que entenderam que você incentivar o estupro, você incentivar a violência, você atacar uma mulher, infelizmente, é uma forma de ganhar dinheiro, é uma forma de viralizar, é uma forma de vender um curso.
4: Com o regime de urgência, o projeto que prevê pena de até 5 anos de prisão para quem praticar o crime de misoginia pode ser votado diretamente no plenário da Câmara sem passar pelas comissões permanentes da Casa. Da Rádio Câmara de Brasília, Antônio Vital.
3: Relações Exteriores.
1: Alencar Santana, do PT de São Paulo, critica a suposta submissão de políticos brasileiros a interesses estrangeiros, citando uma correspondência oficial de autoridade externa que trata da possibilidade de uma equipe de transição governamental brasileira ser colocada à disposição de outra nação.
2: Alencar Santana afirma que o documento menciona a entrega de riquezas estratégicas e de tecnologias como o PIX. Ele classifica a hipótese como traição à pátria, alerta sobre o risco de interferência externa nas eleições e defende uma postura firme na defesa dos interesses do Brasil.
1: Termina agora o Jornal Câmara dos Deputados, produzido pela Rádio Câmara, com trabalhos técnicos de Wellington Teles e apresentação de Cibele Comanetti e Márcio Aquilissardi. Uma boa noite para você.
2: Boa noite e a Voz do Brasil volta amanhã.
3: 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Boa noite.

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6:02. Muito bom dia para você que está aqui na sintonia da Nova Brasil. Hoje é sexta-feira, 3 de julho de 2026. Por aqui, Cláudia Nakazato, tudo certo contigo? Vamos aqui juntos pela Nova Brasil FM, uma empresa do Grupo Tati de Comunicação. Você nos ouve pelo rádio, pelo aplicativo ou pelo site novabrasil.com. Olha, vai ter a participação hoje dos colunistas do dia, previsão do tempo. E a gente começa muito bem com Cássia Eller, Palavras ao Vento. Bom dia para você. Música.

0: Nova Brasil, e esse foi Ney Mato Grosso com Amor Objeto. São 6h10.
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2: Bom dia, meu caro ouvinte. Eu quero contar hoje sobre uma revolução que está acontecendo no estado de São Paulo, e ela não é feita com armas, é feita com uvas, com queijos, com azeite e com paisagens belíssimas. Há alguns dias eu publiquei uma foto no meu perfil do Instagram e fiz uma brincadeira pedindo que meus seguidores adivinhassem onde eu estava. Teve gente que chutou Itália, Croácia e até Nova Zelândia. Ninguém pensou que um lugar tão bonito pudesse ser apenas 2h30 da capital de São Paulo. Eu estava em Bofete, na região conhecida geograficamente como Cuesta de Botucatu. Alguns destinos que merecem destaque por ali são a Vinícola DJ, que no seu ano de estreia já produziu um Sauvignon Blanc incrível e que possui 4 chalés em formato de tonel de vinho, que são um charme para se passar o final de semana 2. Tem também por ali a Queijaria Pardinho, que oferece visitas guiadas, degustações e piquenique com seus queijos super premiados. E agora essa região também produz azeite. Essa foto de paisagem belíssima no meu Instagram, @1litrodeazeite, é da fazenda onde é produzido o azeite Terras da Encosta. A propriedade ainda não está aberta ao público, mas o azeite já pode ser encontrado nas lojas regionais. Um bom lugar para se informar sobre essas rotas é o site rotasdsp.gov.br, que apresenta diversos destinos ligados a queijo, vinhos e cachaça. Eu sou Sandro Marques e esse é o Tempero na Mesa da Nova Brasil FM.
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0: Brasil e o som de Léo Jaime, Amor, agora 6h16.
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0: Maria Clara Sasaki está chegando com as informações do tempo para esta sexta-feira.
2: Olá a todos que nos acompanham. Uma frente fria que avança do sul em direção ao sudeste do país traz mudanças no tempo ao longo desta sexta-feira e também no final de semana. As temperaturas que ficaram elevadas nos últimos dias agora devem diminuir em São Paulo, Rio de Janeiro, faixa leste do estado de Minas Gerais e podemos ter episódios de friagem também na região norte, principalmente Rondônia, Acre e sul do Amazonas. Para hoje, temperaturas na casa de 24 graus na capital paulista e a frente avança no final do dia. Deve avançar aí ao longo do final de semana. As temperaturas no sábado já ficam bem mais baixas, com mínima de 11 e máxima de 17 graus. No Rio de Janeiro, hoje faz calor, máxima de 32, mas conforme a frente fria for avançando, as temperaturas também devem diminuir na capital fluminense. Em Vitória, tempo firme nesta sexta-feira, máxima de 29 graus. Em Brasília, também teremos a presença do sol, faz 27, e no litoral do Nordeste, atenção para a Paraíba e o Rio Grande do Norte, com potencial de chuvas recorrentes neste final de semana. Hoje, máxima de 28 em Salvador e também no Recife, 29 em Maceió e 30 graus em Fortaleza. Maria Clara Sasaki, da Tempo OK Meteorologia, para Nova Brasil.
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0: Nova Brasil, e essa foi a Cell com Malemolência.
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2: Alô, ouvintes viajantes da Nova Brasil FM. Eu sou Daniel Nunes e o tema da coluna Viagem Consciente dessa semana é a presença dos turistas chineses no Brasil. Nesses últimos dias, o Ministério do Turismo divulgou, junto com a Embratur, os números impressionantes do crescimento de viajantes vindos da China no Brasil. A gente teve um aumento de 75% no mês de maio de 2026. Isso porque foi o primeiro mês em que existiu a isenção de vistos de turistas chineses para o Brasil. Aparentemente, é uma iniciativa interessante para estimular o turismo. A gente sabe do tamanho impressionante do mercado chinês e a lógica é: vamos estimular esses turistas para virem ao Brasil, gastarem dinheiro por aqui, conhecerem nossas terras e estimularem o setor do turismo. Eu só gostaria de fazer uma provocação aqui, que é de questionar como isso vai ser feito. Como já aconteceu em vários outros países para onde a China começou a viajar, o turismo tem que se adaptar a esse viajante, porque eles viajam em grandes quantidades, até pela barreira da língua, né? Muitos lugares não falam mandarim, e vários chineses não falam inglês, e eles costumam manter bastante dos hábitos culturais deles. Então, muitas vezes, eles não comem em restaurantes, eles fazem as suas próprias comidas, trazem os seus lanchinhos ao viajar, viajam em grupos grandes, e acabam não estimulando tanto a economia local como se esperava, porque boa parte do turismo já vem pré-organizado ali por agências e com restaurantes e hotéis de chineses nos países para onde estão viajando. Então, o que, que eu gostaria de propor? Que se pensasse se faz sentido isentar vistos para atrair um grande volume de viajantes, quando esse viajante pode ainda não ter aquela maturidade para fazer um turismo de pequena escala, conhecendo as comunidades locais, interagindo, estimulando o turismo de base comunitária. O turismo chinês ainda é essencialmente massivo e a gente vai precisar se adaptar para não correr o risco de, em vez de estimular um turismo sustentável no Brasil, acabar contribuindo para um turismo massivo e predatório.
0: Esse foi Daniel Nunes e a coluna Viagem Consciente, fechando esse bloco aqui pela Nova Brasil. Depois do intervalo, tem Jornal Nova Brasil e agora são 6h27.
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17: As pessoas mais ricas do Brasil são titulares de cartório e juízes, mostram dados do Imposto de Renda.
18: Flávio Bolsonaro pede ao governo americano para adiar tarifas após a eleição aqui no Brasil. Lula reage e diz que a atitude é de traidores da pátria.
17: Presidente do PL, Valdemar Costa Neto, diz que Michele Bolsonaro não deve participar da campanha de Flávio nem disputar vaga ao Senado.
18: Polícia Federal prende pastor Márcio Pôncio no Rio em operação contra a máfia do cigarro.
17: Copa do Mundo, a preparação da seleção para o confronto com a Noruega no domingo.
18: A Espanha vence a Áustria por 3 a 0 e vai enfrentar Portugal nas oitavas de final.
17: Pois é, numa virada dramática, os portugueses eliminaram a Croácia com gol de Cristiano Ronaldo e com auxílio da tecnologia.
18: E na madrugada, você não viu, mas a gente te conta. A Suíça passou pela Argélia por 2 a 0. Vamos juntos a partir de agora. Hoje é sexta-feira, minha gente. Enfim, ela chegou, dia 3 de julho de 2026. Que seja um excelente dia.
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17: Excelente dia para você, Stephanie Alves, para você também que às 10 e tanto da noite estava gritando gol de Portugal e para você que está em toda a rede Nova Brasil, em São Paulo, Campinas, Ribeirão Preto, Araçatuba, São José dos Campos, Mococa, Brasília, Recife, Salvador, João Pessoa, na região da Mantiqueira, no sul de Minas, no Rio de Janeiro, Nova Paradiso, a gente está no rádio, mas a gente também está na internet, então pessoas de todo o Brasil, de todo o mundo, de toda a galáxia, ouvem a Nova Brasil pelo nosso aplicativo, aplicativo que você baixa aí no seu celular, onde tem internet, tem Nova Brasil. Estamos no site novabrasil.com e também transmitindo com imagens no nosso canal do YouTube, Jornalismo Nova Brasil. É só você passar por lá, se inscrever e acompanhar as transmissões ao vivo. Estamos ao vivo lá com o Jornal Nova Brasil. São 6 horas 32 minutos e a gente abre os trabalhos com Heródoto Barbeiro.
19: Tome nota com Heródoto Barbeiro.
20: Os clubes brasileiros vivem batendo lata, principalmente porque não tem administração, porque faz estádio, depois não consegue pagar, aí traz o jogador e o jogador custa em dólar, custa em euro e eles também não conseguem pagar. E aí a gente fica perguntando o seguinte: bom, mas aonde é que tem times que são administrados profissionalmente? Vou dar um exemplo só. O time mais valioso do mundo, você sabe qual é? O time mais valioso do mundo é o Real Madrid. Ele está avaliado em 9 bilhões e meio de dólares. 9 bilhões e meio de dólares. É quanto vale o Real Madrid, que é um time, inclusive, que nem tem ganho muitos campeonatos atualmente. Mas tem uma administração. Será que seria um caso para a gente olhar e ver se é possível fazer uma administração semelhante aqui nos times brasileiros?
19: Essencial.
18: 6 horas e 33 minutos. Vamos te contar tudo o que importa para você acordar, para você levantar nessa sexta-feira sempre muito bem informado, tá? E agora a gente vai falar de dinheiro, dinheiro pesado e onde ele está, minha gente. Quem são as pessoas mais ricas do nosso país? São os titulares de cartório, os juízes, os procuradores e diplomatas. São as profissões que declararam as maiores rendas e os maiores patrimônios à Receita Federal no Imposto de Renda do ano de 2025. Os dados foram publicados pela Receita Federal ontem, num painel que está acessível para todos nós consultarmos lá na internet. Os titulares de cartório declararam, em média, renda de 2 milhões, isso mesmo, hein? 2 milhões e 800 mil reais por ano no ano passado, ou cerca, ou seja, cerca de 230 mil reais por mês, tá bom para você? 230 mil reais por mês na conta. Já a renda média dos juízes foi bem mais modesta, vai, 1 milhão e 400 mil reais, ou seja, 116 mil reais por mês. Os membros do Ministério Público declararam renda de 1 milhão e 200 mil reais e os diplomatas pouco mais de 740 mil reais por ano. Já a média do patrimônio segue aí essa mesma ordem, tá? É aquela famosa seção de bens e direitos no fim da declaração ali do imposto de renda. Os titulares de cartório, de novo, lideram o ranking com patrimônio médio declarado de 3 milhões e 300 mil reais. Juízes, procuradores declararam, em média, 2 milhões e 900 mil reais de patrimônio. E os diplomatas, 2 milhões e meio de reais, em média, é o que tem de patrimônio. Tá bom pra você?
16: Eu não achei jornalista nessa lista aí.
18: Vai descendo, desce, rola pra baixo assim, ó.
16: E rola
18: não,
16: muito,
18: Mauri,
16: né?
18: Assim, ó. Desaba, e vamos dizer que a gente ainda tá... A nossa categoria ainda tem alguns bons salários, né? Assim, a média do trabalhador brasileiro, aí sim, né?
16: É.
18: A gente rola,
16: é isso aí.
18: rola.
16: Vamos lá, são 6h36, roda a vinheta, já que é pra rolar, vamos rolar a vinheta das eleições.
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16: O presidente nacional do Partido Liberal, o PL, Valdemar Costa Neto, disse ontem que a ex-primeira-dama Michele Bolsonaro não deve participar da campanha do enteado Flávio Bolsonaro e nem se candidatar ao Senado. A entrevista de Valdemar foi para a Rádio Gaúcha. Primeiro, Valdemar disse que Michele não deve mais se candidatar para senadora pelo Distrito Federal.
22: Não, conversei com ela. Ela me disse que queria sair da presidência do partido, não tem o que fazer, que talvez não fosse candidata a senadora. Eu falei que nós estávamos sempre à disposição dela. Agradeci muito o que ela fez pelo partido no Brasil.
16: Valdemar Costa Neto disse em seguida sentir que Michele não deve participar da campanha de Flávio Bolsonaro à presidência.
22: Eu sinto que ela não quer participar, mas o Flávio cresceu alguns pontos esses dias e o posicionamento da presidente Michele, que eu tenho ela no melhor conceito do mundo, ela foi desaprovada. Se você pegar as estatísticas da internet... Ela teve uma desaprovação de 90% do que ela fez, das mulheres, inclusive. Então, porque não deveria, a gente não deve, só deve falar as coisas quando tem certeza.
18: E por falar em PL, o senador Flávio Bolsonaro, pré-candidato, né, à presidência da República pelo partido, pediu ao governo americano para adiar a aplicação de novas tarifas que estão previstas aí contra as exportações brasileiras, mas ele pede para que isso fique apenas para depois de outubro, ou seja, depois das eleições. Numa carta enviada ao escritório comercial americano, Flávio Bolsonaro escreve que as tarifas propostas dariam ao atual governo brasileiro exatamente a vitória política que ele vem buscando, ao mesmo tempo em que puniriam a economia americana, foi o que escreveu Flávio Bolsonaro. Ele também afirma que sanções ao PIX, abre aspas, prejudicam investimentos dos Estados Unidos e fez um compromisso legislativo de que o meio de pagamento não será conectado a sistemas não ocidentais. O pré-candidato defendeu ainda que o Brasil se livre de amarras do Mercosul para poder firmar acordos bilaterais com os americanos.
16: O presidente Lula reagiu à carta de Flávio Bolsonaro, publicando uma mensagem nas redes sociais, abre aspas, pedir que o tarifaço contra o nosso país seja adiado para depois das eleições é mais uma atitude de traidores da pátria. Nunca houve e não há qualquer justificativa para tarifaço, agora ou depois, fecha aspas. O petista também criticou pontos do documento que tratam do Mercosul e do PIX. Para Lula, mexer no bloco econômico e colocar o sistema de pagamentos brasileiro sob pressão externa seria atacar interesses nacionais. Em 9 de julho do ano passado, Flávio Bolsonaro agradeceu a Trump publicamente pelo tarifaço original, aquele de 50% contra o Brasil, escrevendo nas redes sociais Thank you, President Donald Trump. Obrigado, presidente Donald Trump. E pedindo aplicação de sanções via lei Magnitsky, que vieram depois contra o ministro Alexandre de Moraes e a esposa dele, Viviane Barsi.
18: Bom, enquanto a disputa política cresce aqui no Brasil, o governo Lula tenta avançar na negociação com os Estados Unidos. Em reunião virtual ontem, o ministro do Desenvolvimento, Indústria, Comércio e Serviços, Márcio Elias Rosa, apresentou ao representante comercial americano, Jameson Greer, um chamado mapa do caminho. A ideia é mostrar que práticas adotadas pelo Brasil não prejudicam o comércio com os Estados Unidos. O PIX, porém, segue fora da mesa, tá? Segue fora da mesa da negociação. Para o governo brasileiro, o sistema de pagamentos é um ponto inegociável.
16: Já em outras áreas, o Brasil admite discutir medidas. Entram nessa lista o acesso ao mercado de etanol, a proteção da propriedade intelectual, o combate à corrupção, o desmatamento ilegal e tarifas consideradas problemáticas pelos americanos. O governo já propôs reduzir tarifas de importação de cerca de 300 produtos, principalmente em maquinário agrícola, equipamentos hospitalares e tecnologia da informação. Um novo encontro entre os negociadores de Brasil e Estados Unidos deve ocorrer até dia 15 de julho, que é o prazo final para os Estados Unidos decidirem se vão aplicar ou não essa tarifa adicional de 25% contra produtos brasileiros. Depois da reunião, Márcio Elias Rosa disse que atropelos provocados por terceiros têm atrapalhado as conversas, mas afirmou que a orientação de Lula é não abandonar a mesa de negociação.
18: 6:41, vamos incluir o nosso timaço de repórteres espalhados pelo Brasil, porque você sabe, né? Aqui a notícia tem sotaque de Brasil.
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18: Vamos a João Pessoa, o presidente Lula e o senador Flávio Bolsonaro, a gente vinha falando deles aí, e eles têm hoje as atenções todas voltadas a estados do Nordeste. Desde ontem estão assim, né, Josival Pereira, conosco direto de João Pessoa, vai nos contar um pouquinho da agenda dos pré-candidatos à presidência da República. Muito bom dia, bem-vindo.
0: Bom dia, Stephanie, bom dia, Mauro, bom dia, Brasil. Olha, o presidente Lula esteve na divisa da Paraíba com o Rio Grande do Norte, lá no fundão do estado, como a gente diz aqui, que é na região oeste, lá, é para inaugurar um túnel da transposição de São Francisco, o túnel Major Salles, que liga ali os municípios de Uiraúna, na Paraíba, e Luiz Gomes, no Rio Grande do Norte, e um canal de 115 quilômetros, que pega água lá na tomada da Paraíba e leva para a Chapada do Apodi, no Rio Grande do Norte. Esse túnel tem 6,5 quilômetros de extensão e vai levar água para uma região de 54 municípios. O projeto prevê 750 mil pessoas atendidas por essa água. Foi uma solenidade que foi de inauguração, mas foi também política, porque estava o candidato a governador do Rio Grande do Norte, o Cadu Xavier, a governadora Fátima Bezerra, que queria ser candidata a senadora, acabou não sendo, deputados, candidatos a senador, ao Senado, enfim, e prefeitos de toda a região, da Paraíba e do Rio Grande do Norte, enfim, foi... Essa inauguração ocorreu agora porque já no próximo sábado entram as medidas vedadas, né, da legislação eleitoral, condutas vedadas, e aí o presidente não pode mais inaugurar. É uma das etapas aí da transposição de São

0: Marinho, que era ministro da integração do governo Bolsonaro e hoje é senador do Rio Grande do Norte. Ele queria ser candidato a governador, tirou do papel, mas quem terminou fazendo a obra foi o governo Lula. Então, foi uma das últimas inaugurações. Se Lula quiser vir ao Nordeste agora, vai ter que vir como candidato, não mais para inaugurar a obra. A outra expectativa que estava criada muito fortemente era para a visita de Flávio Bolsonaro, hoje ao maior São João do mundo, em Campina Grande. Tinha carreata organizada, uma série de manifestações, os bolsonaristas aqui, o pessoal do PL. Mas ontem, às 10h30 da noite, o candidato, pré-candidato a governador aqui da Paraíba pelo PL, Efraim Moraes Filho, que é também senador, acabou divulgando um vídeo em que ele tem uma conversa com o Flávio Bolsonaro e os dois anunciam que essa agenda de hoje estaria cancelada. Flávio diz no comunicado que precisa fazer uma viagem urgente aos Estados Unidos para discutir essa história do pagamento de tarifas, do tarifaço aqui no Brasil, essa tarifa de 25% que foi acrescida pelo governo federal. Então, muito provavelmente, de hoje para amanhã, o Flávio viaja aos Estados Unidos, não vem mais a Paraíba. Agora, já deixou uma nova agenda. Dia 2 de agosto, ele vem para a convenção do PL, que vai lançar Efraim Filho, senador Efraim Filho, como candidato a governador, e o ex-ministro Marcelo Quiroga, como ministro da Saúde, como candidato a senador. Então, essa visita de hoje acabou frustrada aqui na Paraíba e o comunicado só saiu aí por volta das 10h30 da noite de ontem.
1: Josival Pereira, ao vivo, de João Pessoa. Obrigado, Josival.
0: Pois é, um abraço, Mauro.
1: A gente segue girando a reportagem da Nova Brasil. O pastor Márcio Pôncio foi preso ontem pela Polícia Federal na quinta fase da Operação Unha e Carne, no Rio de Janeiro. Também há mandados de prisão contra o bicheiro Adilson Oliveira Coutinho Filho, o Adilcinho, e contra o ex-deputado estadual Rodrigo Bacelar, que era presidente da Assembleia Legislativa do Rio de Janeiro. Só que tanto Adilcinho como Bacelar já estão presos. As informações, os detalhes chegam com Sérgio Leão.
2: O ministro Alexandre de Moraes do Supremo Tribunal Federal expediu esses 3 mandados de prisão e outros 14 de busca e apreensão. O ex-deputado Marco Antônio Cabral, filho do ex-governador Sérgio Cabral, foi um dos alvos da operação. Essa etapa da operação investiga o pagamento do jogo do bicho e da máfia do cigarro a agentes públicos. A gente lembra que Adilson e Bacelar já estavam presos e o ex-deputado Rodrigo Bacelar foi transferido do complexo penitenciário de Bangu, em Jericinó, para um presídio federal. A defesa do pastor Márcio Pôncio disse que não teve acesso aos autos do processo. Moraes também determinou o sequestro de bens e valores de até 22 milhões de reais. Agentes prenderam o pastor Pôncio em um flat na praia da Barra da Tijuca, zona sudoeste aqui da cidade. Ele que é pastor da Igreja da Nuvem e empresário, Pôncio é uma figura conhecida nas redes sociais, pai da deputada estadual Sara Pôncio e do cantor Saulo Pôncio, e a família nos últimos tempos se envolveu em grandes polêmicas e traições. Do Rio de Janeiro, pela Nova Paradiso, Sérgio Leão.
3: 6h47, e é importante que a gente não perca a nossa capacidade de nos indignar com algumas notícias, tá? Ontem a gente trouxe aqui para os nossos ouvintes no jornalismo da Nova Brasil que 3 adolescentes foram suspensos de uma escola em São José dos Campos, no interior de São Paulo, por terem colocado, pasmem, fragmentos de vidro na garrafa de água de uma professora dessa escola. Hoje a gente traz a informação de que as famílias pediram a transferência desses alunos para outras unidades educacionais. Vamos até São José dos Campos, porque a Dani Rivas vai nos atualizar sobre esse caso.
4: Após a repercussão do caso em que 3 alunos foram suspensos depois que fragmentos de vidro foram colocados no copo de água de uma professora numa escola municipal de São José dos Campos, as famílias de 2 dos estudantes solicitaram a transferência deles para outras unidades da rede. Segundo a Secretaria Municipal de Educação, foram suspensos o aluno apontado como responsável por colocar os fragmentos de vidro no copo, o estudante que encheu o recipiente com água e o entregou à professora, e um terceiro adolescente que, de acordo com a apuração da pasta, tinha conhecimento do que havia acontecido. Apenas um deles deve permanecer na mesma escola. O caso continua sendo investigado. A professora registrou um boletim de ocorrência e a Polícia Civil encaminhou o caso para a delegacia.

0: Delegacia da Infância e da Juventude da cidade. O caso é apurado inicialmente como um ato infracional análogo à tentativa de lesão corporal. A Secretaria de Educação informou que a professora está recebendo acompanhamento psicológico. E a secretária da pasta, Ruth Zorneta, explicou que medidas foram tomadas e que a apuração administrativa continua.
1: Houve a responsabilização dos alunos, que é a convocação dos responsáveis, com encaminhamento dos registros para o Conselho Tutelar e da Delegacia de Polícia para as demais apurações. Está sendo aberta a averiguação preliminar e também há tratativas sobre a transferência desses estudantes. Houve a oitiva também dos alunos demais da sala de aula sobre a ocorrência.
0: De São José dos Campos, Dani Rivas.
2: São 6h49. Vamos deixar um pouquinho de lado aqui as notícias do Brasil e dar uma olhada para o que acontece também, além do nosso território. Vamos girar o mundo.
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2: Mas antes ainda uma conexão, né? Porque a gente vai falar do nosso mercado, da importação, da exportação do Brasil com outros países. Se com os americanos a coisa parece empacada, né? Muito bom dia para você, Camilo Mota. Com alguns países europeus e com Singapura, acordo renovado.
4: Acordo renovado, mais um para o Mercosul. Stephanie, ótimo dia para você e para você. Mauro, você também que acompanha aqui o jornal Nova Brasil. E o Brasil concluiu esse processo que sela os acordos de livre comércio do Mercosul com a Associação Europeia de Livre Comércio, formada por Suíça, Noruega, Islândia e Liechtenstein, além de outro acordo com Singapura. Com o tratado, cerca de 99% das exportações brasileiras para esses países europeus vão ter acesso preferencial e tarifa zero para bens industriais, além de cotas para produtos agropecuários. Já o acordo com Singapura entra em vigor no dia 1º de agosto para o mercado nacional, garantindo isenção tarifária completa para produtos vendidos ao país do Sudeste Asiático. Essas são duas novas parcerias comerciais somadas ao acordo em andamento com a União Europeia e que vão fazer aí com que a parcela do comércio exterior brasileiro seja beneficiada por preferências tarifárias e que salte de 12% para mais de 31% de isenções, facilitando o mercado entre esses dois blocos.
5: Camilo, lá no Irã, o governo está montando um esquema gigantesco para o funeral do Ali Khamenei. O Ali Khamenei era o líder supremo do Irã e foi morto logo nos primeiros bombardeios, né, dos Estados Unidos e de Israel ao Irã, 4 meses atrás. Como é que é esse esquema?
4: Olha, esse esquema envolve muita segurança também, os limites ali colocados em torno de Teherã, inclusive a restrição de voos no país por causa desses preparativos que já começaram para o funeral de 6 dias do ex-líder supremo Ali Khamenei, que foi assassinado por Estados Unidos e Israel no início dessa guerra. A capital aí foi preparada então com esse forte esquema de segurança e prevê receber representantes de mais de 100 países. Khamenei vai ser velado ao lado dos familiares que morreram com ele, incluindo uma filha, um genro, uma nora e a neta que tinha 14 meses de idade. E era para ter sido realizado em março esse funeral, quando a guerra se intensificou, então o Irã decidiu adiar. Paquistão, Armênia e Geórgia estão enviando chefes de Estado. E a Turquia, Índia, China, Rússia, Afeganistão e Bangladesh estão enviando representantes oficiais. A expectativa do governo é receber entre 15 e 20 milhões de pessoas nesses 6 dias, no maior funeral do país desde a morte do fundador da República Islâmica, o Ayatollah Ruhollah Khomeini. Isso na década de 80, aliás.
5: E eu lembro desse funeral do Ayatollah Khomeini, que foi, assim, uma multidão interminável, todos de preto e a maioria das pessoas se autoflagelando para expressar a dor pela perda do líder.
4: Uma forte comoção aí, né, nacional, e com certeza essa também vai ser uma grande demonstração de força, Mauro.
2: Ô, Camilo, e agora eu vou entrar assim no túnel do tempo, voltar lá para a década de 80, quando a pequena Stephanie parava na frente da televisão para assistir alguns seriados. Ontem faleceu o Jaspion, né? Muita gente aí ficou... relembrou, né, esse pedaço da infância, bate aquele saudosismo em todos nós, quem assistiu pelo menos, né, quem não assistiu deveria, aquela cena dele parado ali em frente a explosões, né, marcou uma geração.
4: Segundo o nosso repórter, o Décio, era uma espécie de Power Ranger, só que sozinho, né, Stephanie? Eu não tinha essa referência, mas o herói aí japonês Jaspion, aliás, o ator, né, que fazia esse personagem, o Ikaru Kurosaki, morreu aos 64 anos e o anúncio foi feito por um colega de sua agência de mergulho em Okinawa, profissão que exerceu desde que abandonou a carreira artística no final dos anos 90. O Kurosaki trabalhou como ator e dublê na produção e foi o criador da famosa pose de transformação do personagem, embora não vestisse a armadura metálica em cena. E a gente tem um trechinho rápido da abertura para você.
6: O Fantástico Jaspion. Versão brasileira,

0: Só para complementar, Stephanie, você que aí curte, os fãs também, a distribuidora Sato Company vai disponibilizar todos os episódios originais de Jaspion gratuitamente e em alta definição no canal do YouTube pelas próximas 2 semanas.
1: Obrigado, Camilo. São 6h55 e você segue aqui com a gente para ficar bem informado, bem informada no seu comecinho de manhã com o jornalismo da Nova Brasil.

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2: Bom dia, Mauro. Bom dia, Stephanie, ouvinte da Nova Brasil de Campinas. Olha, um acidente com um ônibus que transportava trabalhadores rurais deixou 11 pessoas feridas na tarde desta quinta-feira na rodovia Prefeito Aziz Lian, em Amparo. O veículo levava 18 ocupantes, todos moradores de Conchal. 9 passageiros tiveram ferimentos leves e 2 ficaram em estado grave. As vítimas foram socorridas por equipes do SAMU e do Corpo de Bombeiros e encaminhadas à Santa Casa Ana Sintra. A rodovia, durante o acidente, durante a operação, apresentou apenas o sistema Pare e Siga durante o atendimento desta ocorrência. Você segue ouvindo o Jornal Nova Brasil. Eu volto em instantes direto do plantão TH Mais de Campinas com novas informações aqui na Mais Que Moderna. 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
6: Pela Marechal Carmona, em Campinas, a movimentação é maior no Jardim Leonor para acessar a Via Expressa Valdemar Pascoal. A Via Expressa ainda com trânsito intenso em direção da região central. Atenção já a partir da saída pela Prestes Maia. 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
10: São 6:59. Muitíssimo obrigada pela sua companhia. Você que já estava aqui conectado conosco, sintonizado aqui na Nova Brasil. Bem-vindo, bem-vinda. Se você está chegando agora, chegou em boa hora, viu? Porque a partir de agora a gente vai falar do nosso amado Mundial. Vamos falar de Copa do Mundo por aqui.
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10: Weber Lima tá na área, queremos falar, hein? Weber Lima, muito bom dia pra você. Queremos falar desse super confronto que vai acontecer nas oitavas de final, que mais parece decisão de Copa do Mundo, né? Teremos Espanha e Portugal, é final antecipada, Weber?
11: Bom dia, Stephanie, bom dia a todos os ouvintes da Nova Brasil. Olha, teremos um jogaço na segunda-feira, às 16h, entre Portugal e Espanha, né? Um grande jogo, com certeza. Portugal ontem, que haja coração também, hein? No finalzinho, conseguiu a virada para cima da Croácia e ainda teve gol anulado dos croatas na parte final do jogo. Mas Mauro e Stephanie... foi o adversário que eu acredito aí dos times que tem possibilidade de conquistar o título da Copa do Mundo. Eu acredito que Portugal foi o time que enfrentou a seleção mais difícil, porque a Espanha ontem atropelou a Áustria. A Áustria quase não chegou no gol espanhol, 3-0. A França passou por cima da Suécia com tranquilidade, foi 3, mas poderia ter sido 6, 7. E Portugal pegou uma seleção que nas últimas edições vem dando trabalho, né? A Croácia chegou recentemente a uma final de Copa do Mundo, eliminou o Brasil, quer dizer, chegou uma semifinal. Era um time complicado, mais velho, é verdade, mas vocês viram que o Perisic, que é um dos grandes nomes, que deve ter feito aí a sua última competição, Perisic, Modric, era um time realmente muito difícil. O que me chamou a atenção no jogo, né? O Cristiano Ronaldo, você sabia que na hora da substituição do Cristiano Ronaldo, eu lembrei de Ganso e Neymar com Dorival Júnior no Pacaembu. Eu achei que o Cristiano Ronaldo não sairia de campo. Ele parou e eu achei que ele não sairia. Para quem não sabe, né, o jogador é que decide se ele sai ou não. O técnico levanta a placa lá. Mas se o jogador falar, eu não vou sair, ele não sai. E eu fiquei com essa impressão, não sei se vocês ficaram com essa impressão, mas ele deu uma parada, pensou e falou, saio ou não saio? E saiu para o bem da nação portuguesa.
12: E deu certo.
11: Ele saiu.
12: E deu certo. Deu certo. O técnico colocou o pescoço dele ali na guilhotina, né? Só que deu certo.
11: Deu certo, porque aquele Gonzalo Ramos é terrível, mas fez o gol da vitória, fez o gol da vitória portuguesa. Portugal avança à próxima fase, como a gente disse no início, né? Pega a Espanha segunda-feira às 16h. Tivemos ontem, né, Espanha e Áustria 3-0, e hoje teremos mais 3 partidas, porque à meia-noite a Suíça, como era esperado, né, com tranquilidade, também no Vancouver Place, passou pela Argélia e aguarda hoje o vencedor lá em Kansas City, entre Colômbia, o vencedor de Colômbia e Gana. Esse Colômbia e Gana é o último jogo da segunda fase, às 10h30 da noite, horário de Brasília. Antes, às 15h, em Dallas, um jogaço, hein? Parem as máquinas. Austrália e Egito. E em Miami, às 19h, tem Argentina e Cabo Verde. Messi contra o Vozinha. Acho que vai dar Messi.
12: É.
10: Ah, não sei não, hein?
12: Ali, né? 55% a 45%, né? Uma margem, quase que na margem de erro ali, né?
10: Eu tô com Vozinha até o fim.
12: O Weber, a seleção brasileira começou a se preparar, né, para o jogo contra a Noruega. Ontem fez os primeiros treinamentos e, além da Noruega, vai enfrentar um calorão também, né?
11: É verdade, existe uma previsão de calor extremo. Nesse ponto, Mauro, eu acho que para o Brasil tá tudo ok. Eu sei que vai desgastar o jogador, mas o jogador sul-americano, é verdade que grande parte dessa seleção já vive há muito tempo na Europa, mas para os noruegueses, muito mais complicado do que para os brasileiros enfrentar um calor desse, né, que estão prevendo aí um calor extremo. E sobre o time, Mauro, eu não sei, mas a gente ontem discutiu sobre isso, é muito tempo de descanso. Eu não sei se é uma forma de trabalho aí é a forma de trabalhar do Ancelotti, mas a seleção jogou segunda, só voltou a treinar ontem. Quer dizer, é muito tempo de descanso, foi tempo demais para um time que não me parece encaixado ainda, com esse problema agora. Não sei se é um problema, uma solução, né? A lesão, a saída do Paquetá com a lesão no posterior da coxa. Mas a seleção só voltou ontem aos treinamentos, né? O Endrick foi o escolhido não, né? A CBF levou o Endrick à coletiva, que falou, me parece um menino muito bom de cabeça, falou da experiência dos mais velhos, que ele escuta os mais velhos. Aí você já vê que o cara quem escuta o mais velho acaba se dando bem na vida, né? E ele falou sobre isso, do que ele aprendeu com o Gustavo Gomes, do que ele aprendeu com o Neymar. Só foi protocolar na resposta de, e aí, você quer ser o titular ou não? Não, vamos ver o treinador. Ele devia ter falado, né? Vamos lá, vamos pra cima. Como eu vi uma entrevista, né, Mauro Stephanie, um corte do Yamal, um garoto também muito novo da idade do Endrick, em uma entrevista lá na Espanha, né, o jornalista espanhol falava assim, e aí, você tem algum, você acha que tem algum favorito, tal, alguém tá jogando mais que outros? Ele falou, não, tá tudo no mesmo nível. Não, mas a França, né, o jornalista falava assim, mas a França, não, não tem nada disso, primeira fase é uma história, agora é outra, tipo, falta, eu acho, às vezes, personalidade do jogador brasileiro que vai preparadíssimo com frases feitas para uma entrevista, e gostei demais do Yamal, sabe, Mauro? Uhum. Conversando mesmo, respondendo o que perguntava realmente o jornalista espanhol. Então, acho que falta um pouco isso. Ele poderia ter falado ontem, né? Não, eu quero ser titular, eu vou para cima, é o que eu quero, né? Sei lá. Mas não, foi protocolar o que o professor entender melhor, aquelas coisas todas. O Brasil que se prepara para essa partida, domingão às 5 da tarde, Brasil e Noruega. Eu sou otimista, acho que o Brasil não terá grandes problemas contra a Noruega. Acho que o Brasil passou pelo mais difícil, que era o Japão. Acho que a seleção brasileira, acredito que a seleção brasileira passe sem grandes sustos pela Noruega, porque a Noruega não vai fazer aquilo que fez o Japão, ficar o tempo todo atrás, trancada, fechada, até porque não tem um setor defensivo muito bom, Mauro e Stephanie, eles vão sair para jogar, e quando sair para jogar, aí o Brasil terá a possibilidade de realmente ganhar com tranquilidade, na minha visão, Mauro e Stephanie.
10: O Mauro...
13: Eu.
10: E o Weber, só uma informação aí para vocês, a título de curiosidade também, vocês estão falando que o Calorão pode ser o 12º jogador do Brasil, né, prejudicar um pouco mais o jogo da Noruega, mas a título de curiosidade, o Haaland, ele cuida excessivamente, né, do corpo, é desses atletas, assim, daquele típico, né, de almanaque mesmo. Ele diz que faz sauna todos os dias, tá?
13: Olha.
11: Ah, é? Será que é esse o segredo, então, para ficar em forma? pode ser, né? Pode ser.
13: Eu vou tentar
11: pode
13: isso
11: ser.
13: Também.
11: Agora... vou tentar.
13: Vou parar com a academia.
10: Coisas, tá, minha gente?
13: Vou parar com a academia, vou fazer só sauna.
11: Passar o dia inteiro dentro da sauna. Inclusive, né, os lutadores, né, tanto de boxe, de UFC, quando tem que bater o peso... Eles ficam na sauna de agasalho, para o negócio
13: perder
11: ir
13: água,
11: embora, né? Mesmo, né? Perder água, perder líquido, mas volta, viu? Mas volta tudo. É o seguinte,
13: mas,
11: só para a gente fechar...
13: Interessante essa informação aí, o cara tá esperto, tá se preparando para o calor também, né?
11: É verdade. E só para a gente fechar, né? Ficaram definidos os uniformes, né? O Brasil vai jogar de amarelo, short azul, e a Noruega usará a camisa vermelha, uma camisa vermelha bonita da Noruega, e um short branco. Portanto, aí definidas as cores, né, desta partida de quartas de final lá no MetLife Stadium em Nova York.
13: Valeu, Weber. Obrigado, viu? E sorte para nós. Vai, Brasil. Segunda-feira estamos juntos aqui. Bom trabalho para você.
11: Valeu, 5:30 da tarde, tem o Nova Brasil em campo, 3-0 Brasil.
13: Boa.
10: Ai, ai, ai.
13: Boa. Valeu, Ever. São 7:09, tá na hora da gente falar de economia.
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13: Thiago Salomão, Salomana, já tá aqui com a gente, já fez o aquecimento, entrando em campo aqui. Bom dia, Thiago.
14: Bom dia, Mauro. Tudo bom?
13: Tudo bem, tudo bem. Vamos lá, né? Vamos dar aquela repassada no primeiro semestre do mercado, né? Quais foram as estrelas e as bolas murchas aí do...
14: Então, vamos ver quem foi a Alemanha do mercado nesse primeiro semestre.
13: Começou lá em cima e despencou.
14: Eu acho que é bem a cara do... Se bem que o Ibovespa, nosso índice da Bolsa Brasileira, ele termina o primeiro semestre com um desempenho muito bom de 6,76%. Mas se você pegar o segundo trimestre do ano, ele caiu mais de 8%. E acho que ele reflete muito bem o que, que foi essa primeira metade do ano nos mercados financeiros. A gente começa o ano de uma maneira muito otimista. Era um cenário onde a inflação estava controlada, o nosso Banco Central tinha espaço para cortar juros, mas aí no meio do caminho tinha uma guerra no meio do caminho. A gente viu em março as coisas mudarem totalmente de direção, principalmente por conta do conflito entre Estados Unidos, Israel e Irã, e a disparada do preço do petróleo, e a expectativa que isso pudesse ficar por muito tempo. Isso fez com que as apostas de queda de juros caíssem por terra, e a gente já está até falando de uma possível alta de juros nos Estados Unidos. Aqui no Brasil talvez só pare de cair juros, mas dificilmente a gente vai ver o juro cair por aqui. Isso tirou o ímpeto da nossa bolsa, que subiu muito no começo do ano, caiu no segundo trimestre, mas a gente ainda está no positivo peronomútil, né? A gente devolveu boa parte desses ganhos. Agora que a situação já está parcialmente normalizada, pelo menos no preço do petróleo, pode ser que essas discussões de queda de juros voltem a aparecer, né? Muita gente falava de petróleo a 150, 180 dólares. Ele está lá bem comportado nos 70 dólares. Vamos ver até quando, até onde, mas já fez o estrago que podia ter feito na segunda metade. Isso aqui no Brasil, né, Mauro?
12: Isso aqui
14: lá
12: no Brasil,
14: fora é. Foi bem diferente a história. Os índices das bolsas americanas subiram absurdamente, entre 8% e 10% os principais índices. Foi um dos melhores semestres de muito tempo lá do S&P, do Dow Jones. Mas se você pega especificamente os índices que estão mais voltados ao mundo de inteligência artificial, a gente viu altas fenomenais. O próprio índice de empresas de semicondutores nos Estados Unidos subiu mais de 80%, né? Uma cesta de apenas ações de empresas ligadas a esse segmento. Então, quase dobrou o capital. E a famigerada Bolsa da Coreia, que pouca gente falava disso em mais de 15 anos de mercado, poucas vezes eu falei dela, mas tem muitas empresas ligadas ao mundo da tecnologia, mais de 100% de alta, e a gente viu aí uma grande construção de valor. Para fechar aí, olhando para as bolas murchas, Bitcoin e ouro certamente foram os destaques negativos aí desse primeiro semestre. O ouro caiu cerca de 8%, e o Bitcoin, duas quedas livres trimestrais e mais de 30% de queda acumulada nessa primeira metade de 2026.
12: Quanto Bitcoin?
14: 33% de queda, um terço de queda nessa primeira metade de 2026.
12: Está na hora de comprar?
14: Olha, eu vou te falar, eu como investidor, eu gosto sempre de ter um pouquinho de Bitcoin na carteira. Eu comprei um pouquinho, mas respeitando meu percentual de 1% na carteira. Bitcoin não tem jeito, ou vai ser campeão ou vai ser o último colocado, todo ano é assim. Então, talvez chora agora, ri depois, vamos ver a segunda metade.
12: Tá certo. Onde é que o pessoal te acha nas redes?
14: O pessoal pode me achar nas redes como Salomoney no Instagram, ou então no nosso canal Market Makers. E como acertei o palpite do Japão na semana passada, eu vou dar o palpite do Brasil.
12: Você acertou?
14: Eu acho que eu falei 2-1. Pelo menos no meu bolão, botei 2-1 ali.
12: Boa, boa.
14: Mas contra a Noruega, acho que vai ser um jogo mais difícil. O Haaland certamente vai deixar o dele. Vai ser 4-1 Brasil.
12: Pô, 4-1 você acha difícil?
14: Não, contém ironia. Vai ser 4-1, atropelo, os Vikings vão voltar pra casa e o Brasil vai com tudo.
12: Tá bom, tomara.
14: Vai ser.
12: Valeu.
14: Valeu, Mauro.
12: O Weber Lima falou que o Brasil não vai ter nenhum grande problema. Acho que vai ter um grande problema de 1,95m, né? Chamado Haaland, mas dá pra ganhar.
14: Dá pra ganhar.
12: Obrigado, Thiago.
14: Valeu,
12: bom
14: Mauro.
12: Fim de semana e vai Brasil.
14: Pra você também.
12: E vamos girar a reportagem da Nova Brasil.
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10: Bom, e o nosso giro começa aqui pela capital federal. A defesa do ex-presidente Jair Bolsonaro quer que o Supremo Tribunal Federal encerre a discussão sobre uma possível falta grave naquele caso da arma do ex-presidente que foi apreendida com um militar da segurança dele. A Polícia Civil do Distrito Federal concluiu que Bolsonaro não cometeu crime, mas pediu indiciamento do sargento flagrado em posse dessa pistola. A nossa repórter Stephanie Ferreira vai trazer mais informações sobre esse assunto.
16: A defesa do ex-presidente Jair Bolsonaro pediu ao STF que afaste de forma definitiva a hipótese de falta grave no caso da arma apreendida. Na manifestação enviada ao ministro Alexandre de Moraes, os advogados também informaram que Bolsonaro não tem interesse em recuperar a pistola. A arma, uma Glock 9mm, registrada em nome do ex-presidente, foi encontrada com o sargento Estácio Leite Filho durante uma blitz em Taguatinga, aqui no Distrito Federal. A Polícia Civil concluiu que Bolsonaro não cometeu crime no episódio porque a arma tinha registro válido e não havia elementos de que ele tenha autorizado a retirada da pistola de casa. O policial, por outro lado, foi indiciado por porte ilegal de arma de fogo. A defesa também citou o parecer da Procuradoria-Geral da República, que foi favorável à manutenção da prisão domiciliar de Bolsonaro. Agora, cabe ao ministro Alexandre de Moraes decidir se mantém a prisão domiciliar nos moldes atuais e se afasta qualquer punição disciplinar no caso. De Brasília, Stephanie Ferreira.
10: E agora, 7 horas e 16 minutos, a gente muda o clima, muda o tom aqui da nossa sexta-feira.
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10: Porque olha, nesta quarta-feira, dia 1º de julho, a carioca Marisa Monte completou 59 anos. Nem parece, né? As músicas dela fazem parte da programação aqui na Nova Brasil e também da nossa memória coletiva. Quem nunca viveu um amor ou uma decepção amorosa embalada ali pelo ritmo, pela voz de Marisa Monte? Quem vai contar pra gente é a Fabi Pereira, na coluna sonorizada pelo nosso produtor CD Silva. Muito bom dia!

0: dia, Mauro. Bom dia, Stephanie. Bom dia, ouvinte da Nova Brasil. Sexta-feira e sexta-feira com gostinho de seleção brasileira. Todo mundo que não estava em clima de Copa já está em clima de Copa. Na última quarta-feira foi dia 1º de julho. E dia 1º de julho é dia de Marisa Monte comemorar mais um aniversário.
1: O que importa se o tempo passou? O que importa se vai demorar? O que importa se o dia chegou?
0: Falar de Marisa Monte é falar de uma artista que ajudou a redefinir os rumos da música brasileira nas últimas 4 décadas. Marisa conseguiu um feito muito raro. Ela construiu uma obra profundamente sofisticada sem nunca perder o diálogo com o grande público. Desde o início da carreira, ela mostrou que é possível unir rigor artístico, pesquisa musical e enorme sucesso.

na sua discografia convivem samba, MPB, pop, música afro-brasileira, a tradição dos grandes compositores brasileiros e um olhar sempre atento no presente da nossa música. É impossível pensar na geração de cantoras e compositoras que vieram depois sem reconhecer a importância de Marisa Monte. Nomes como Roberta Sá, Maria Gadu, Ana Hatt, Céu, Filipa Ruiz, Thier, tantas outras encontraram em Marisa a prova de que era possível construir uma carreira autoral, sofisticada, popular e absolutamente livre. Ao longo de mais de 30 anos, Marisa nos presenteia com discos fundamentais. Ela dá vida a canções que já fazem parte da memória afetiva dos brasileiros e ainda encontra tempo para escrever um capítulo inesquecível da nossa música ao lado de dois outros gigantes, Arnaldo Antunes e Carlinhos Brown, com Os Tribalistas.

0: Amões, feliz aniversário. Bora torcer pelo Brasil, porque domingo tem jogo. Ótimo final de semana pra todo mundo e até sexta-feira que vem. Tchau, tchau.
1: Marisa Monte, presença obrigatória aqui na programação da Nova Brasil. São 7 horas e 20 minutos e uma notícia de momento. A Polícia Federal deflagrou agora de manhã a Operação Exchange contra... São 11 mandados de prisão, entre eles estão aquelas duas pessoas que foram sancionadas pelos Estados Unidos nessa semana por suposta ligação com o PCC. A Estela Stephanie de Oliveira, que foi presa já hoje, e também o Vitor Henrique de Oliveira Shimada, que não foi localizado ainda pela Polícia Federal e é considerado foragido. São 11 mandados de prisão que a Polícia Federal está cumprindo. Nesse momento é uma operação voltada à lavagem de dinheiro, dinheiro proveniente do tráfico de drogas. Depois a gente volta com outras informações. São 7 horas 20 minutos, 21 agora, virou reloginho, virou ponteiro, 7h21, o Diego Amorim está chegando com a gente.
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1: Bora cantar, Diego. Bom dia pra você.
4: Bom dia, Mauro. Bom dia, Stephanie. Bom dia, ouvinte da Nova Brasil. Chegou a sexta-feira. Vamos nos distrair um pouquinho, lembrando os principais fatos da semana em Brasília, com um pouquinho de cantoria desafinada, mas aí você no carro canta junto comigo e deixa menos feia a cantoria.
1: Nós tivemos mas nessa peraí, semana. Peraí, que a música hoje. Para começar o resumo musical, é parabéns a você, parabéns a você,
4: ei,
1: nessa data querida. Stephanie tá cantando lá em Brasília também. Felicidades, meu amigo, tudo de bom.
4: Muito obrigado, Mauro, muita saúde, paz e coragem para todos nós, que é o que a vida pede da gente.
1: É, né? Isso aí, é isso aí.
4: Vamos lá. Bora. Essa semana nós tivemos o Paulo Figueiredo, um aliado do Flávio Bolsonaro. Nem queria falar o nome dele, porque o que essa turma quer é like para ganhar dinheiro, é audiência nos canais dele, para ficar falando lá as coisas dele e aí colocar dinheiro no bolso, escolhendo um lado. Mas vamos lá, foi o Paulo Figueiredo que disse que mulher vota muito mal. Eu vou dizer só isso, ele falou outras coisas tão grotescas quanto, mas ele disse que mulher vota muito mal. Para ele, não tem jeito. Para ele, senhor Paulo Figueiredo, vou cantar para você, ó. Dizem que a mulher é um sexo frágil, mas que mentira absurda. Fique na sua aí, meu amigo, fique na sua. Flávio e Michele continuam... Ai, ai, ai. Estava até lendo o noticiário agora, enquanto eu acompanhava o jornal aqui, vendo as principais manchetes do dia e tudo mais, e esse imbróglio ainda vai longe. Essa novela do Flávio Bolsonaro com a Michele... ainda vai longe, e os dois estão lá nos bastidores cantando um pro outro: valei-me Deus, é o fim do nosso amor, perdoa por favor, eu sei que o erro aconteceu, mas não sei o que fez tudo mudar de vez, e mudou tudo de vez ali, cada dia tem uma mudança nova nesse entorno do PL, agora com a Michele Bolsonaro como protagonista. E eu cantei aqui Djavan, e vou cantar um pouquinho mais de Djavan hoje. Queria aproveitar para dizer que eu estive no show do Djavan aqui, dessa turnê maravilhosa dele em Brasília, no último fim de semana, a convite da Nova Brasil, inclusive, que eu agradeço muito. E foi um espetáculo. O que que é o Djavan? Que show emocionante, que celebração da música brasileira, celebração da vida. O Mauro, Stephanie, tem um momento que o Djavan senta de índio, sabe? Índio não, indígena, sei lá como é que pode falar hoje. Ele senta com as perninhas de assim, ó, as perninhas de índio, perninhas de índio mesmo, me perdoe se eu falar errado, mas senta com as perninhas de índio assim no chão do palco. Eu falo, meu Deus do céu, eu tô com 41 anos, fiz ontem, eu não tô conseguindo mais sentar assim. E o Djavan tá lá sentado desse jeito. Aí eu falei, eu quero ver como é que ele vai levantar. Eu quero ver se vão chegar uns 3 assessores pra levantar o Djavan do palco. Ele levantou sozinho. Tava as perninhas de índio assim, ó. E levantou sozinho no meu. Eu falei, ah, não, não é possível não, não é possível não. A música salva, viu? Mas vamos pra minha homenagem aqui, um pouquinho mais de Djavan. Porque o Valdemar Costa Neto, presidente do PL, não sei se vocês percebem como eu percebo, ele dá muitos sinais trocados, né? E isso é o que a gente sempre fala, o Valdemar não é um bolsonarista, né? Assim como o Valdemar não era um lulista quando estava com o Lula, O Valdemar, ele é o Valdemar. Quem se ilude com o Valdemar, tendo como presidente de partido do seu grupo político, tá iludido mesmo, porque ele dá sinais trocados, ele fala uma coisa aqui, outra coisa acolá, ele se desdiz, ele se contradiz. Eu acho que o Valdemar, no fundo, com todo mundo que ele conversa, as pessoas ficam olhando para ele, e ele fica olhando para as pessoas, e a música que vem na minha cabeça do Valdemar numa reunião política em Brasília é: seus sinais me confundem da cabeça aos pés, mas por dentro eu te devoro. Teu olhar não me diz exato quem tu és, mesmo assim eu te devoro. E aí o Valdemar vai devorando todo mundo que vê pela frente. Agora, dizem que se você perguntar: Michele Bolsonaro, você vai se candidatar ao Senado aqui pro Distrito Federal ou você vai abandonar mesmo a política como está sendo ventilado também nos bastidores? E a turma vai cantar pra Michele assim, ó: você disse que não sabe se não, mas também não tem certeza que sim. Quer saber quando é assim? Deixa vir do coração. Quando tá vindo do coração da Michele, tá vindo bomba. E se vier muito do coração, eu acho que ela tem mais a falar. E o Jair Bolsonaro, inclusive, notícia de hoje, a defesa do ex-presidente está recorrendo ao parecer recente aí da PGR, da Procuradoria-Geral da República, que é favorável à manutenção da prisão domiciliar, para cobrar uma decisão, enfim, do ministro Alexandre de Moraes, se ele continua em casa ou não. Há uma tendência, é uma corrente majoritária aqui no mundo político de Brasília, que diz que o Moraes vai manter o Jair Bolsonaro na prisão domiciliar. Mas, enquanto isso, o Jair só pensa no Moraes, né? Fica ali cantando na casa dele, aqui numa área nobre de Brasília: um dia triste, toda a fragilidade incide e o pensamento lá em você. Enquanto isso, com Flávio e Michele, tudo isso me divide.
5: Oi? Eu tô imaginando a cena.
4: Eu só não sei do livro, porque infelizmente nós temos ex-presidentes da República que não gostam muito de ler. Então eu até nem cantei a estofe de Um Dia Triste, Um Bom Lugar para Ler um Livro. Porque eu não sei se o Jair curte muito um livro, assim como os nossos outros ex-presidentes, infelizmente. E teve o Lula, para finalizar. Lula foi à Bahia, encontrou o Jacques Wagner duas semanas depois da operação que mirou ali o líder, ex-líder do governo agora, Lula, no Senado Federal. E o Lula fez várias manifestações de apoio ao Jacques Wagner, que, segundo a Polícia Federal, usa o cargo de senador, usava o cargo de senador em benefício do Banco Master, para, em troca, receber uma série de benesses, como um apartamento de luxo em Salvador, inclusive. Foram encontrados dinheiro em espécie, dólares, euros, relógios, na casa de endereços ligados ao Jacques Wagner. Mas, mesmo diante de tudo isso, o Lula fez vários gestos de apoio ao seu ex-líder, ao seu amigo de longa data, de 40 anos. E foi justamente isso que o Lula fez: chamou ele de amigo, disse que amigo é parceiro, chamou ele de grande companheiro. É aquela história, né? A amizade, nem mesmo a força do tempo irá destruir a amizade de Lula e Jacques Wagner. E para finalizar, eu devolvo para vocês: o Mário continua trabalhando na Copa do Mundo, nosso senador da República pelo Rio de Janeiro. Ele tá lá só cantando uma musiquinha, sabe qual é, Stephanie?
5: É.
6: Qual?
4: Waka Waka Rei. Só tá lá no Waka Waka, Romário. Você sabe que eu perguntei, eu já não sei se eu contei aqui essa semana, se não, eu repito, para quem não escutou em outros dias aqui o nosso jornal. Eu perguntei para um senador aqui em Brasília: o que você acha do Romário tá lá, essa polêmica toda aí do Romário trabalhando na Copa? Ele me respondeu assim: pelo menos tá trabalhando, viu, gente? Tem um monte de senador que tá lá e não tá trabalhando.
5: É isso aí. Diego Amorim, obrigado por hoje. Bom fim de semana pra você e vai, Brasil!
4: Vai, Brasil! Vamos pra cima da Noruega, vamos remar a Noruega. Coragem!
5: Isso aí, coragem, coragem. Stephanie, bom dia pra você também. Vai, Brasil! Bom fim de semana!
6: Vamos furar o barquinho norueguês, minha gente. Vai virar Titanic, hein? Venham remando que a gente tem gelo no sangue. Vambora, Mauro.
5: Bora, vamos que vamos. 7h29, obrigado pela sua audiência. Bom fim de semana para você também. E você fica agora com as notícias da sua cidade. Tchau, tchau.
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7: A Prefeitura de Campinas vai remover na manhã desta sexta-feira a árvore com risco de queda que fica na área interditada da Praça do Coco, em Barão Geraldo. A supressão foi autorizada pelo Ministério Público após análise de laudos técnicos que apontaram o péssimo estado da árvore e o risco à segurança dos frequentadores. Os pareceres também foram analisados por especialistas da Esalq da USP. No local serão plantados 2 jequitibás rosas adultos. A área está interditada desde o início do processo para evitar acidentes. 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
10: 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Na região da rodoviária de Campinas, a movimentação para acessar o embarque do terminal é intensa. Atenção pela Dr. Pereira Lima. Na Barão de Itapura, a movimentação maior, chegada para Andrade Neves. 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
5: 7h32, sextou, minha gente. Hoje é dia 3 de julho de 2026. Seja muito bem-vinda, seja muito bem-vindo. Final de semana tá chegando e domingão tem jogo do Brasil, hein? Já tá preparado? Tá preparando o seu coração? Aqui eu tô toda torcedora. Está começando a edição local do Jornal Nova Brasil. Eu sou Lilian de Souza e vou te fazer companhia até às 8 da manhã com as principais notícias de Campinas, da região e tudo o que você precisa saber para ficar bem informado. Você nos acompanha pelo 103.7 FM e também ao vivo no nosso canal do YouTube, o Jornalismo Nova Brasil. Lá você também pode assistir ao vivo ao nosso programa. E aqui a gente sempre conta com a sua participação, manda sua mensagem pra cá. E comigo ele, meu colega de trabalho de todos os dias. Bom dia, Rony.
6: Bom dia, Lilian de Souza. Estamos de volta com mais uma edição na nossa sexta-feira que a gente ama demais.
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5: E vamos para os destaques do noticiário desta sexta-feira com as principais informações de Campinas e região, para você começar o dia bem informado.
6: Nosso conteúdo exclusivo é dia de coluna, da coluna Aventuras de Mãe com a Carla Falcão, e o assunto hoje vem direto do Circuito das Águas.
5: Tem também aquele momento de falar de algo que eu gosto muito, hein? É a coluna Vinhos de Corte com Daniel Pertes, que fala hoje com a gente sobre o enoturismo.
6: E a nossa conversa sobre futebol, sobre a Copa do Mundo, os times de Campinas, do bate-bola de Beto Quinalha.
5: Tudo isso e muito mais a partir de agora. Participe com a gente.
6: 7h33.
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5: A previsão do tempo para esta sexta-feira é de sol entre algumas nuvens em Campinas, sem chance de chuva ao longo do dia. As temperaturas variam entre 12 e 26 graus, com umidade relativa do ar entre 50% e 95%. A sexta-feira marca a chegada da primeira frente fria do inverno ao estado de São Paulo. Embora não haja previsão de chuva para Campinas, o avanço de uma massa de ar polar deve derrubar as temperaturas. Má notícia para quem não gosta de frio, deixando as madrugadas e as manhãs mais geladas durante o fim de semana.
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5: E tem prêmio, claro, para você que segue acompanhando o Jornal Nova Brasil com a gente. E hoje a gente vai sortear um par de ingressos para o Aquário de São Paulo. E é claro, véspera de jogo, eu quero saber qual é o seu palpite de Brasil contra Noruega. Conta pra mim, Rony Viana, qual é a sua intuição?
6: Eu acertei da última vez, hein?
5: É, então vamos lá.
6: Acertei. Agora vamos ver lá. 2x1 também, vou manter essa, esse placar aí, é.
5: Tá,
6: e você?
5: Bom.
6: E você?
5: Eu vou no 3x1, eu tô querendo mais emoção.
6: Mais emoção,
5: a gente tá precisando.
6: Demora muito pra sair gol, né? Passe de bola pra cá, passe de bola pra lá e para, chega na área, não sai o gol, né?
5: Então... Melhor que saia logo 3.
6: Boa, Lilia, boa.
5: E quem manda, qual é o número pra mandar
6: Olha
5: a sugestão
6: só.
5: Pra cá?
6: O palpite do ouvinte pode ser enviado aqui pro 19999587188. Repetindo, pra você salvar já esse contato como estúdio da Nova Brasil, 19999587188. Boa sorte.
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5: E atenção ao motorista que segue em direção à capital paulista nesta sexta. Vale lembrar que o rodízio municipal de veículos segue em vigor na área do centro expandido de São Paulo. Hoje a restrição é para carros com final de placa 9 e 0 nos períodos das 7 às 10 da manhã e das 5 às 8 da noite. E a INDEC vai montar uma operação especial de trânsito também nessa sexta-feira para apresentação gratuita do coro da Capela Sistina na Catedral Metropolitana de Campinas. As ações acontecem das 3 da tarde às 11 da noite com agentes da mobilidade em 3 pontos do centro para organizar o fluxo de veículos e garantir a segurança no entorno da Praça José Bonifácio. Atenção, porque ali é uma área muito movimentada, uma das áreas mais movimentadas da cidade. O concerto vai ser às 7h30 da noite, mas os ensaios começam mais cedo, às 4 da tarde, o que deve aumentar ali a movimentação na região. A apresentação, olha que interessante, é considerada histórica. histórica por marcar a primeira turnê da Capela Musical Pontifícia Sistina pela América Latina em mais de 600 anos de existência do coro oficial do Vaticano.
6: São 7h36 agora.
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5: E vamos de notícias, porque a Polícia Civil concluiu o inquérito sobre a morte de Maria Eduarda Rodrigues de Freitas, de 21 anos. Aquela moça que foi lançada sem a corda de segurança durante um salto de rope jump em Limeira. A líder do grupo responsável pelo evento foi indiciada por homicídio qualificado e fraude processual. Segundo a investigação, ela teria orientado integrantes do grupo a esconder a câmera que estava com a vítima e ela também assumiu o risco ao manter a atividade em condições precárias. A defesa informou que discorda do indiciamento e afirmou que apresentará sua versão no momento oportuno. A polícia também pediu a revogação da prisão de 2 investigados por falta de provas. Outros 3 instrutores continuam presos preventivamente.
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5: Os servidores técnico-administrativos da Unicamp decidiram encerrar a greve iniciada em 11 de maio. A decisão foi aprovada em assembleia nesta quinta-feira e o retorno ao trabalho está previsto para segunda-feira.
6: Pois é, a categoria aceitou a proposta da reitoria que prevê reajuste salarial de 3,92% retroativo a maio, além de aumento no Vale Alimentação e no Vale Refeição.
5: Nessa sexta, representantes da universidade e do Sindicato dos Trabalhadores devem se reunir para finalizar o acordo.
6: Na próxima terça, o Conselho Universitário deve votar a proposta formalizando o fim da greve.
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5: A frota de veículos de Indaiatuba cresceu 35,9% nos últimos 10 anos, segundo dados do Detran de São Paulo.
6: Conhecida no passado como a capital da bicicleta, a cidade tem visto um aumento no trânsito e nos congestionamentos. Moradores também relatam mais insegurança para usar a bike no dia a dia.
5: Só no primeiro semestre deste ano, quase 3 mil novos veículos passaram a circular pelas ruas do município.
6: A prefeitura afirma que o crescimento da frota acompanha o desenvolvimento econômico e populacional da cidade e diz que tem investido em obras viárias de modernização do sistema semafórico e incentivos também ao transporte coletivo. Na Nova Brasil, são 7h39 agora.
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0: Julho chegou e com ele as férias escolares. E eu quero fazer um convite para você. Aproveite esse período para criar memórias. E nesse final de semana, estamos aqui no Circuito das Águas Paulistas, mais precisamente em Águas de Lindóia. E cada vez que eu volto para essa região, eu tenho a mesma sensação. Às vezes, tudo que a gente precisa é de uma pausa. Uma pausa para respirar, para caminhar sem pressa, conversar com a família, tomar um café e viver experiências que fogem da rotina. E o Circuito das Águas é um destino perfeito para isso. Além da tranquilidade, das paisagens lindas, a região oferece ótimas opções de compras, gastronomia deliciosa e nessa época do ano, gente, diversos festivais de inverno que movimentam as cidades com música, cultura e boa comida. E sabe o que eu mais gosto? Não é preciso fazer uma viagem longa para viver momentos especiais. Inclusive aqui você pode ir e voltar no mesmo dia. Muitas vezes, há pouco tempo de casa, a gente encontra lugares que renovam nossas energias. Então, se você ainda está pensando no que fazer nessas férias, fica a dica. Venha conhecer Águas de Lindóia e outras cidades aqui do Circuito das Águas. Eu tenho certeza que você vai se surpreender. E também quero aprender com você. Se você conhece algum cantinho especial aqui da região, um restaurante imperdível, um passeio diferente, uma dica que vale a pena, me chama aqui no Instagram, aventurasdemãe40+. Eu vou adorar descobrir novos lugares e ouvir as suas dicas. Porque viajar não é apenas conhecer novos destinos, é voltar para casa com novas histórias, novas lembranças e o coração um pouquinho mais leve. Se você quiser, deixa o convite para acompanhar o nosso final de semana por aqui e desejo também que você encontre tempo para fazer uma pausa, porque ela pode ser exatamente tudo o que você precisa.
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5: Hora de registrar e agradecer a nossa audiência, todas as mensagens que chegam aqui pelo nosso WhatsApp. O Edson Motoyama de Souza está dizendo o seguinte: Brasil 3-2 na Noruega. Ai, meu Deus, muita emoção para mim, viu, Edson? Não sei se eu tô preparada, não. Tem também o Cesário de Americana. Olha o Cesário, Rony Viana.
6: Diga aí.
5: 5-2.
6: Ah, animadíssimo,
5: louco. 5-2, hein? Ele aí, olha, pênalti defendido pelo Hugo, pelo amor de Deus. Pênalti não, Cesário.
6: Noruega.
5: Vamos lá. Cintia Almeida, 2-0. Noruega vai voltar de canoa. É isso, hein? Vai de barco viking, mas volta de canoa. Comandante Dino tá comigo. 3-1 pro Brasil. Temos também a Mônica Oliveira. Manda. O que você acha, Mônica? Você não mandou a sua sugestão pra cá. Quero saber qual é o seu palpite.
6: Uhum.
5: Tem também o David Silva de Hortolândia. Brasil 2-0. Danilo de Oliveira, Sumaré, 2-0 Brasil também. Aparecido Dias Nascimento, meu palpite, 1-1. Não faz isso com a gente, não, uhum. Aparecido, pelo amor de Deus. Tem aqui também o Denilson Couto, 4-2, com muita emoção. O Alexandre, nossa, de Oliveira, diga, Rony.
6: Nossa, 4-2 é muito, muito gol, né?
5: É muito gol. Não,
6: um jogo só.
5: Mas tá ótimo, se forem 4 pro Brasil, tá maravilhoso. É o palpite do Alexandre.
6: Muito gol pro jogo só.
5: É,
6: muito bem, quem mais, Lilian?
5: E também aqui a Heloísa de Campinas, 1-0. Pra finalizar, a Cileia dizendo que é 3-1 Brasil, tá comigo. É isso, minha gente. Vai, Brasil, 7h43.
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10: Na John Boy Dunlop, a movimentação é maior em direção da região central. Atenção principalmente na altura do Ipaussurama, também

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1: 7h45, a gente segue com as notícias aqui de Campinas e região. E ontem, uma aula magna que seria ministrada pelo ministro, ex-ministro da Fazenda, Fernando Haddad, na noite dessa quinta-feira, lá na Unicamp, foi interrompida após um tumulto envolvendo manifestantes lá no Teatro de Arena da instituição. O encontro discutiu os desafios da economia brasileira, começou por volta das 19, mas precisou ser paralisado quando um grupo interrompeu a atividade. Durante a confusão, houve empurrões e troca de socos entre algumas pessoas presentes no local, o que é lamentável, né, minha gente? Porque é importante que todas as vozes sejam ouvidas e que a democracia prevaleça sempre. Vamos continuar aqui, então, com as notícias. 7h45, agora a gente fala sobre trânsito, sobre os veículos aqui da cidade, especialmente sobre multas, porque o licenciamento vencido foi a infração mais registrada nas blitz realizadas em Campinas no primeiro semestre deste ano, segundo o levantamento da Indec. Na sequência, aparecem escapamentos adulterados, a recusa ao teste do bafômetro. Ao todo, mais de 4.500 infrações foram registradas em 124 operações de fiscalização, que abordaram cerca de 7.800 veículos. Os motociclistas concentram quase 55% das autuações e mais de 60% dos veículos removidos ao pátio. Segundo a Indec, as irregularidades mais comuns também estão entre as principais causas de acidentes graves e mortes no trânsito.
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6: Olá, meus amigos da Rádio Nova Brasil FM Campinas e região. Hoje é sexta-feira e é dia da gente falar sobre vinhos. E como a gente está em período de férias escolares, eu quero contar para vocês uma notícia que pode definir, pode ajudar você a escolher as suas próximas viagens nos próximos anos. Eu recebi recentemente aqui mais uma notícia de outro empreendimento enoturístico aqui na nossa região. E isso é reflexo, na verdade, de uma mudança, até de uma mudança climática, viu? Mas de uma mudança na forma de plantar os vinhos, na qualidade, na tecnologia, o que tem permitido os produtores encontrarem outros lugares para plantar uvas e fazerem vinhos de qualidade, tá? E a nossa região não está diferente disso. A gente está vendo cada vez mais, aqui próximo de Campinas, alguns projetos muito interessantes. Recebi agora um projeto, uma ideia de um projeto que vai acontecer em Itu, né? Estão preparando aí um terreno onde vai ter os vinhedos, vai ter bastante vinhedo, bastante vinho sendo produzido lá, mas também um hotel, um complexo enoturístico bem interessante. E esse é um dos projetos que existem, tem vários outros que estão acontecendo aí e que, pra gente que mora aqui na região, é muito bom porque a gente vai poder fazer o enoturismo muito mais fácil, né? O que antigamente a gente tinha que pegar um avião, ir até a região lá do Vale dos Vinhedos, lá no sul, o que obviamente não invalida, porque aquela região é muito bacana, mas antes a gente, então, como eu disse, pegava um avião, tinha uma hospedagem, tinha que se programar e tinha que investir um valor mais alto, agora, eventualmente a gente pode tirar um final de semana, passar um final de semana aí, de repente, num projeto aí de uma vinícola, de um hotel enoturístico, algo assim, muito mais próximo e com um investimento muito menor. Para quem gosta de vinho, é uma maravilha e até, vou arrisco dizer, para quem não gosta, viu? Porque cada vez mais os produtores e o pessoal do turismo desse tipo de turismo tem percebido é que nem todo mundo está indo lá só para beber vinho, ou aliás, talvez até a maioria não esteja fazendo isso. E todo mundo quer sim provar um bom vinho, quem vai para essas regiões quer provar um bom vinho, mas quer também se divertir

0: com outras atrações. Então, os hotéis estão oferecendo atrações para as crianças, para as pessoas até que não bebem. Então, fica aí a dica para você. Fique ligado, antenado aí nessas novas iniciativas, porque pode ser que as suas próximas férias, a próxima viagem seja para uma vinícola próximo de Campinas. Pode se hospedar lá, ficar num belíssimo hotel que vai ser uma maravilha. Recomendo muito porque é uma delícia. Então é isso aí. Espero que vocês tenham um bom final de semana. Aproveitem bastante. Bebam bons vinhos, mas bebam sempre com moderação. E a gente se vê semana que vem.
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3: Final de semana chegando e olha só, tem uma atividade muito bacana de graça em Hortolândia. A segunda edição do Festival Vozes da MPB acontece nessa sexta-feira, a partir das 20h, com entrada de graça. A promoção traz shows de JP, Chico Chico e além da abertura com a cantora Ju Pérez. As apresentações serão no auditório da Câmara Municipal, com entrada, importante, por ordem de chegada até a capacidade total do local. JP e Chico Chico são destaques da nova geração da música brasileira e integram a abertura da Semana Cultural de Julho, promovida pelo município. Antes da gente ir pro break, vamos registrar, porque tem mais gente aqui, viu, Rony e Viana?
4: Muito bem.
3: Mandando os seus resultados do jogo. E
4: concorrendo ao prêmio, né?
3: Concorrendo a um par de ingressos pro Aquário de São Paulo. Boa. Criançada de férias, bom programa, hein?
4: Muito bem.
3: Olha só, a Mônica, que tá sempre aqui com a gente, ela tá dizendo que vai ser 2-1 pro Brasil, com muita emoção. Tem também o Jefferson Oliveira Laureano, 2-0, um pouco menos de emoção, sem gol pra Noruega. E tem também o Diogo Felipe, lá do Parque Via Norte, 2-1 para o Brasil. E a Michele, da Vila Boa Vista, também 2-0. É isso, né, minha gente? Vamos lá, porque o Brasil vai passar e segunda-feira a gente vai estar aqui comemorando. E por último, ó, essa canoa vai afundar o Marcel Bochemi de Itupeva, dizendo que os vikings vão voltar de canoa furada pra Noruega. É isso, minha gente. Daqui a pouco o Betinho tá aqui também pra dizer qual é o palpite dele. 7h51.
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3: É, bom dia, Beto Quinalha, tudo bem por aí?
9: Bom dia, tudo ótimo, bom dia, Vini. Bom dia, Rony.
3: Eu quero saber se você tá com a meia do Neymar ou se você guardou pra domingo.
9: Não, guardei pra domingo, não, o negócio é só no dia do jogo.
3: Não pode mexer na superstição, não, né? Não, deu não certo pode, até
9: não,
3: agora.
9: Não pode usar outro dia, só usa no dia do jogo.
3: É isso, Beto, domingo tem jogo, como é que tá a sua expectativa?
9: Ah, eu acho que é uma expectativa legal, o Brasil tem se preparado bem. Ontem o Endrick deu entrevista coletiva, é um dos mais jovens, né? Tanto ele quanto o Rayan, e se mostrou muito tranquilo, né? Elogiando bastante o Ancelotti, elogiando bastante as lideranças da seleção. Ele tem ficado muito próximo do Neymar, então isso tem chamado também bastante atenção, dizendo que está absorvendo tudo dos mais experientes, do Marquinhos, enfim, de outros jogadores também. Que mais rodados, né? Tanto que tem entrou no último jogo, a gente não sabe o que vai acontecer, né? o que que tá, o que que tá, que o mister tá pensando, né? Porque cada hora
3: ele... mistério.
9: É mistério. Cada hora ele pensa uma coisa, né? É, para saber qual será o substituto do Paquetá, né? Essa agora é que nem quem matou o Odete Reutemann, né? Quem será o substituto?
3: Só saberemos no domingo.
9: Só no domingo. Só no domingo para entender o que ele vai fazer, se ele vai trazer o Matheus Cunha um pouco mais por dentro, né? Já faz essa função também, e aí depois abre uma vaga para frente, aí essa vaga pode ser disputada pelo próprio Endrick, pelo Martinelli, que entrou e fez gol, e por que não pelo Neymar? Por que não? De repente, né? Porque é o seguinte, né? Ele já está recuperado há algumas semanas aí, né? Que ele já vem treinando normalmente. Então, de repente pode ser, por que não? Bom, vamos entrar com o Neymar para tentá-lo, né? Ver o que a gente consegue fazer. E aí depois, se for necessário, aí sim uma substituição. Ou ter outra estratégia, né? Guardar ele aqui e vai entrar na hora certa, né?
3: Olha, Beto, eu acho que se levou tem que usar. Não é?
9: Você tem razão. É isso. Eu também acho. De alguma maneira.
3: É.
9: Não sei se vai ser começando o jogo ou se vai ser depois. Mas eu também acho. Acho que você tem um jogador com essa capacidade, com essa categoria e não usar, é que a estratégia para usar contra o Japão seria talvez na prorrogação. Porque aí ele sustentaria a prorrogação de 30 minutos e mais pênaltis, se necessário fosse, né? Lógico. E aí, felizmente, não precisou de prorrogação.
3: Beto,
9: né?
3: Ainda bem que eu não sou técnica, porque aquele desespero no primeiro tempo, eu tinha que colocar todo mundo. Bota todo mundo aí, vamos, porque foi muito sofrido o primeiro tempo contra o Japão. Não precisamos passar de novo por isso no domingo,
9: também,
3: né?
9: Também acho, Lina. Você tem toda a razão. Por vezes, é lógico que a visão... A visão do profissional, ela é diferente,
3: claro,
9: da nossa visão.
3: Sem dúvida.
9: Como jornalista, como crítico.
3: Sim.
9: E é muito, mas muito diferente da visão do torcedor.
3: E tem que ser.
9: Exatamente, tem que ser. Só que todas elas precisam ser respeitadas.
3: Concordo.
9: E se que o se não existe, né?
3: Exatamente.
9: Mas e se não tivesse feito o gol o Martinelli, se não tivesse feito o gol o Casemiro... Né? Só que aconteceu, né? E aí, no final das contas, fica os louros pro comandante, né? Que tomou a atitude de deixar o Casemiro em campo e tomou a atitude de colocar o Martinelli, ao invés de outro jogador.
3: Sim.
9: Mas tomara que ele continue tendo uma visão diferente.
3: Tomara.
9: Mas que seja
3: que
9: seja a visão que dê resultado. Vamos aguardar.
3: Seu palpite?
9: Meu palpite 3-1 Brasil.
3: 3-1, tá 3-1. Bom. Tá ótimo, tá maravilhoso.
9: Tomara que aconteça, né?
3: Ô, Betinho...
9: E o seu?
3: O meu 2-1.
9: 2-1. Tá 2-1. Bom também, tomara. Mas tomara que seja 2-0, né?
3: Tomara que seja,
9: depois
3: não precisa passar por isso, não.
9: Não precisa ter que ficar esperando mais um gol no final.
3: Ô, Beto, rapidinho, a gente tem jogo hoje ainda da Copa.
9: Isso, teremos jogo hoje, tivemos jogos ontem, jogos importantes.
3: Pois é.
9: Cada jogão, hein? A Espanha fácil em cima da Áustria, 3-0, já tá lá do outro lado. E aí, jogo polêmico, hein? Portugal 2-1 em cima da Croácia.
3: Polêmico.
9: A Croácia saiu vencendo, aí Portugal empatou com o gol do Cristiano Ronaldo de pênalti, aí depois o Gonçalo entrou, fez um gol de cabeça, um gol da Croácia praticamente no último minuto.
3: Nossa, que emoção!
9: Emoção, o VAR acabou entrando em ação e supostamente a bola teria desviado no jogador, no zagueiro português, e aí sobrou para o croata, fez o gol, e aí o árbitro anulou o gol.
3: Pois é.
9: E permaneceu 2-1 para a alegria do Zé lá do City Bar.
3: Beijo, Zé.
9: Beijo, Zé. Distribui bolinho para a turma aí, Zé. E depois a Suíça, né? Mais à noite não, né? Hoje, né? Começou hoje o
3: pois
9: jogo.
3: Pois é, meia-noite.
9: A Suíça fez 2-0 em cima da Argélia, também já está classificado. Hoje teremos Austrália e Egito, Argentina e Cabo Verde, Colômbia e Gana.
3: Ponte perdeu,
9: trabalhei no jogo ontem, a Macaca perdeu mais uma vez, 2-0 mais uma vez, quarto jogo já com o comando do Zanardi, quarta derrota, quarto jogo que o time não faz gol. Só que fez um bom jogo, primeiro tempo, um primeiro tempo intenso, um primeiro tempo onde saiu até empatado, só que aí no segundo tempo, infelizmente, a Ponte se perdeu, e perdeu o jogo lá para o Fortaleza 2-0, continua na vice-lanterna, 19ª colocação.
3: Para encerrar, Guarani, temos novidades?
9: Guarani joga amanhã contra o Floresta, esperando o retorno do Maranhão. Tem o Nathan Melo também que fica à disposição e também esperando, aguardando se Jonathan pode se recuperar ou não de contusão. O Guarani defendendo a liderança amanhã à noite no Brinco de Ouro.
3: É isso aí, vai Brasil! Vamos lá, gente. Cesário Donizete Martins Júnior, que tá postando no 5-2. É o nosso sorteado de hoje. Tomara que tenha razão. Encerramos mais uma semana. Voltamos na segunda com coragem e gentileza. Bom final de semana.
2: 8h. Muito bom dia para você que tá aqui na sintonia da Nova Brasil nesta sexta-feira, 3 de julho. Por aqui, Cláudia Nakazato. Vamos juntos até às 11 da manhã, curtindo muita música boa. E tá começando, sob medida, uma hora com o melhor da música brasileira, sem intervalos comerciais. A gente vai ouvir Seu Jorge, Tim Maia, e a gente começa com Fernanda Takai, Diz Que Fui Por Aí.

Nova Brasil, e esse foi Tim Maia com Gal Costa, um dia de domingo. A gente ouviu também Skank com Dois Rios. E olha, hoje é sexta-feira, já estamos aí no final de semana. 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São 8h22, a gente segue o Sob Medida agora com Lulu Santos, Um Certo Alguém.

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Nova Brasil, e a gente ouviu Ricardo Bacelar com Flávio Venturini, Lareira. Também teve Jota Quest, Amor Maior. E a gente segue aqui o nosso Sob Medida, uma hora com o melhor da música brasileira. Agora, para curtir um clássico de Jorge Benjor, essa aqui faz parte do álbum A Tábua de Esmeralda e foi lançada em 1974. A gente ouve agora Os Alquimistas Estão Chegando.

0: Barão Vermelho, por você, fechando muito bem esta edição do Sob Medida. A gente ouviu juntos uma hora com o melhor da música brasileira. 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Faltando 3 para as 9. 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
1: 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Tem atendimento de um acidente na John Boy Dunlop, altura do Balão do Londres, em direção da região central. A pista marginal pelo trecho tem condição melhor. 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

0: Nova Brasil, e essa foi Zélia Duncan, Sentidos. A gente ouviu também Djavan com Azul. Mais que moderna, brasileira, Nova Brasil FM, agora 9:16.
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4: Pela Barão de Itapura, lentidão para acessar Andrade Neves. Atenção para você que vem da região da rodoviária, a rua Doutor Mascarinhas, por enquanto, tem boas condições. Falando também da João Penido Bonnier, movimentação maior chegada para Senador Saraiva. 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
0: De volta com Nenhum de Nós, o Astronauta de Mármore.

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11: 20 para as 10, bom dia para você, agora com Tunay Frisson.

0: Nova Brasil e essa foi Roberta Campos, Minha Felicidade.
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0: Bora relembrar mais um sucesso da nossa música. Música lançada em 1986 no álbum Mestiço, É Isso. Sintonia é fruto da parceria de Moraes Moreira com Fred Góes e Zeca Barreto. A faixa é uma celebração à altura do DNA musical de Moraes, misturando com a nossa MPB de raiz, com o molho e o galope dos ritmos nordestinos. A canção fala sobre conexão, vibração e o poder da música em aproximar as pessoas, mostrando que a mistura de povos e ritmos é a verdadeira essência da nossa identidade cultural. Bora relembrar então Moraes Moreira com Sintonia no arquivo.

0: Esse foi Moraes Moreira com Sintonia, destaque do arquivo Nova Brasil.
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0: Eu tô chegando com destaques do noticiário. A Polícia Civil fez hoje uma operação contra a lavagem de dinheiro do tráfico internacional de drogas. São 11 mandados de prisão, 7 já foram cumpridos. Entre os presos está Estela Stephanie, alvo de sanções dos Estados Unidos por suposta ligação com o PCC. Outro investigado, Vitor Shimada, está foragido. E a Polícia Militar faz pelo segundo dia seguido uma operação na Cidade de Deus, no Rio de Janeiro. A ação mira o tráfico de drogas e a retirada de barricadas. Em reação, criminosos atravessaram ônibus em vias da região para tentar impedir o avanço dos policiais. Até o começo da manhã, 5 coletivos tinham sido usados no bloqueio. 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Faltando 2 para as 10. Bom dia para você.
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1: 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TH+. 4 vinícolas da região passam a integrar o novo polo Vitivinícola de Campinas, criado oficialmente nesta quinta-feira. Na primeira etapa, o polo Vitivinícola é formado por vinícolas Terralia, Altos de Souza, Walacai e Sacramentos Vinifer, e tem como objetivo fortalecer a produção local, atrair investimentos, estimular a geração de empregos e ampliar o turismo rural. A iniciativa também prevê a integração entre produtores, empreendedores e instituições de pesquisa, com foco no desenvolvimento da cadeia produtiva do setor e da valorização da produção de vinhos em Campinas.
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0: Nova Brasil FM, essa foi Adriana Calcanhoto com Inverno, mais que moderna brasileira, agora 10h17. 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
1: 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A Secretaria de Saúde de Campinas divulgou um novo alerta para a dengue. Nesta semana, 36 bairros foram classificados como alto risco de transmissão da doença e vão receber ações intensificadas de combate ao mosquito Aedes aegypti. Entre as regiões com maior atenção estão o Centro, Cambuí, Jardim Capivari, Dique 1 e 6, Campo Belo, Parque Itália, Vila Industrial e São Bernardo. Neste ano, Campinas já confirmou 3.305 casos de dengue e realizou mais de 764 mil visitas a imóveis para a eliminação de criadouros e orientação aos moradores.
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0: Os Paralamas do Sucesso, quase um segundo.

0: Nova Brasil. E essa foi Vanessa da Mata com Ben Harper. Boa sorte, good luck. E também teve Roupa Nova com Dona. 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
4: O Museu da Imagem e do Som de Campinas vai receber entre os dias 13 de julho e 13 de agosto a exposição Ecos dos Palcos, com entrada gratuita. A mostra reúne 120 cartazes de shows realizados em bares e espaços culturais da cidade ao longo dos últimos 15 anos, resgatando parte da memória da cena musical campineira. A abertura será no Dia Mundial do Rock com uma jam session que vai reunir mais de 20 músicos, além de discotecagem, feira de artes e food trucks. A exposição fica em cartaz no Miss Campinas até o dia 13 de agosto.
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0: De volta com Pedro Mariano, Simplesmente.

0: Nova Brasil e a Luciana Mello com Borboletas.
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0: A gente relembra agora mais um sucesso na nossa música, lançado em 1989 no álbum Aquarela Brasileira 2. Saigon se tornou o maior clássico da carreira de Emílio Santiago e uma das obras mais sofisticadas da nossa MPB, fruto da parceria dos compositores Cláudio Cartier, Paulo César Feital e Carlão. A gente relembra agora no Arquivo Nova Brasil, Emílio Santiago, Saigon.

0: Nova Brasil e o Emílio Santiago Saigon, destaque do arquivo.
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0: O senador Flávio Bolsonaro enviou um documento ao governo americano pedindo que as tarifas de 25% propostas pelos Estados Unidos contra produtos brasileiros sejam adiadas por 180 dias, o que empurraria a decisão para depois das eleições. Na carta, Flávio afirma que o Pix não substitui cartões de crédito e se compromete a impedir que o sistema seja conectado a plataformas de pagamento não ocidentais. Nova Brasil FM, mais que moderna, brasileira, faltando um minuto para as 11, eu, Cláudia Nakazato, tô indo embora, volto no próximo domingão, a partir das 8 horas da manhã. Quem já tá por aqui é o Dom Ávila para te fazer companhia. Um beijo para você e até domingo, tchau.
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Mais que moderna, brasileira, uma excelente manhã pra você. Por aqui, Dom Ávila, contigo até às 16h. É muito bom ter você nesta manhã de sexta-feira, hoje 3 de julho. E bora curtir o melhor da música popular e brasileira? Vamos começar com o mestre Lulu Santos. Apenas mais uma de amor.

0: Lanterna Brasileira, agora 11h24. Esse é Titãs e Isa, Enquanto Houver Sol. Breve intervalo e a gente já volta. 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

0: Copa Brasil mais que moderna brasileira, agora 11h38. Esse foi o clássico de Lobão, essa noite não.
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0: Lançada em 1984, Ao Que Vai Chegar é uma das canções mais emocionantes e confissionais da carreira do mestre Toquinho. A faixa é uma verdadeira declaração de amor e expectativa paterna, escrita pelo artista para celebrar o nascimento de seu filho Pedro. Unindo pela poesia e fantasia uma dose gigante de esperança, a letra traduz a perfeição daquele frio na barriga e o desejo profundo de todo pai transformar o mundo em um lugar mais bonito, pacífico e cheio de alegria para receber uma nova vida.

0: Nova Brasil, mais que moderna brasileira. Agora 11h42 e este foi Toquinho. Breve intervalo e a gente já volta.
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0: Mais que moderna brasileira, agora meio-dia em ponto. E este é Rael Cabulosa. Para o intervalo e a gente já volta com muito mais para você.
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0: Bora para o noticiário para você ficar muito bem informado com Nova Brasil informa. João Fonseca foi eliminado hoje na terceira rodada de Wimbledon. E o brasileiro perdeu também para o russo Roman Sufoili em 3 sets. Fonseca repete o mesmo desempenho do ano passado, quando também caiu na terceira rodada. E sua melhor campanha foi em Grand Slam e segue sendo as quartas de final em Roland Garros. Mudando de assunto, e o relatório sobre a queda do avião da Voe Pass, que matou 62 pessoas em agosto de 2024, está na fase final, mas ainda precisa passar por uma revisão internacional antes de ser divulgado. França e Canadá analisam o documento porque fabricaram, respectivamente, a aeronave e os motores envolvidos no acidente. Enquanto isso, a Polícia Federal deve encarar seu inquérito nas próximas semanas. E os advogados das famílias esperam por esclarecimentos. Nova Brasil, mais que moderna, brasileira.
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0: Mais que moderna brasileira, agora 5:30, uma excelente tarde de sexta-feira para você. Chegou a tão sonhada sexta-feira. Você aqui, sintonizado na Nova Brasil, para curtir uma hora de música sem intervalos. E a gente já começa muito bem com Ana Carolina,

Nova Brasil, mais que moderna brasileira. Agora é meio de 35 e esse é Gilberto Gil com o clássico Só Chamei Porque Te Amo. Acho que você sempre curte aqui na Nova. E a gente vai seguindo com o Sob Medida, uma hora de música sem intervalos. Tem

0: Nova Brasil mais que moderna brasileira. Você curtindo Zé Cabaleiro Lenha.
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0: Lançada em 1981 no icônico álbum Canceriana Telúrica, um auê com você é um dos maiores sucessos da carreira de Baby do Brasil. Muita gente não imagina que esse hino pop cheio de balanço nasceu de um susto real. Na praia de Ipanema, Baby, ao ver um piloto de asa delta em apuros no ar, começou a rezar pela sua segurança. Em um episódio, este episódio inspirou a composição da música e transformou o voo em uma metáfora perfeita para a paixão.

0: Moderna Brasileira, agora 12:58, este é Zé Ramalho com Sinônimos, encerrando esta edição do Sob Medida, com uma hora de música sem intervalos. Continue sintonizado aqui, a qualquer momento tem mais uma edição para você ouvir.
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0: É falso que a Michelin vai deixar o Brasil após encerrar a fábrica de Guarulhos, na Grande São Paulo. A empresa informou que a decisão foi anunciada em 2025 e não significa a saída do país. A fabricante mantém operações no Amazonas, Bahia, Espírito Santo, Minas Gerais, Rio de Janeiro e São Paulo. A unidade fechada foi produzir câmaras de ar e pneus industriais em um mercado pressionado por impostos da Ásia. Uma notícia curiosa chamou muita atenção no mundo inteiro. É pelo simples fato dos humanos retomarem seus postos de trabalho que haviam sido entregues à inteligência artificial. A Ford voltou a contratar engenheiros experientes depois de perceber que a IA sozinha não entregava padrão esperado nas especificações de qualidade. Cerca de 350 especialistas veteranos retornaram ou foram promovidos. Com a combinação entre tecnologia e experiência humana, a montadora voltou ao topo do ranking de qualidade inicial da JD Power nos Estados Unidos. 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
4: A fibromialgia é uma doença reumática que provoca dores crônicas em várias partes do corpo, além de fadiga intensa, dificuldade para dormir, cansaço excessivo e outros sintomas que afetam diretamente a qualidade de vida. A doença está relacionada a alterações no sistema nervoso central, que faz com que o corpo interprete os estímulos de maneira mais intensa. Com isso, situações simples do dia a dia, como um toque ou um abraço, podem provocar dor significativa. O acompanhamento médico é fundamental para controlar os sintomas e melhorar o bem-estar dos pacientes.
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Nova Brasil, mais que moderna brasileira. E este é o som de seu Jorge e Marisa Monte, Quando Chego. Continue sintonizado aqui na Nova Brasil, é super rápido e já volto.

0: Nova Brasil mais que moderna brasileira. E esse foi Barão Vermelho. Eu queria ter uma bomba.
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0: Lançada em 1982 no lendário álbum Cantando no Banheiro, Cabelos Negros mostra o lado lírico e apaixonado de Eduardo Dussek, um dos artistas geniais e múltiplos da nossa música moderna e brasileira. Composta por Dussek em parceria com Cássio Ferreira, a faixa se destaca por uma melodia suave e que mistura inocência, nostalgia e idealização do amor.

0: Brasil, curtimos e relembramos Eduardo Dussek, Cabelos Negros, aqui no arquivo. Agora, ó, 1h37.
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0: Agora tem Ney Matogrosso. Poema.

0: moderna brasileira, 4:02. Este é Ivan Lins Iluminados.
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0: A produção da indústria brasileira recuou 0,2% na passagem de abril para maio, registrando a primeira queda no setor desde dezembro de 2025. Segundo o IBGE, o resultado foi puxado principalmente pelo recuo nos segmentos de combustíveis, indústrias extrativas e alimentos. Em contrapartida, o setor automotivo manteve o ritmo de crescimento e alavancou 4,1% no período. Mudando de assunto, um avião de pequeno porte caiu na manhã desta sexta-feira em Campo Grande, deixando o piloto e uma passageira mortos. O bimotor havia decolado rumo ao Pantanal, mas a suspeita é que o piloto tentou um pouso alternativo devido à forte neblina que cobria a região. O corpo de bombeiros enfrentou dificuldades de acesso ao local e as causas do acidente serão investigadas pelo CENIPA. 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

Nova Brasil mais que moderna brasileira, agora 4h19, e esse é Fagner com um encontro com Zé Cavaleiro, Palavras e Silêncios. 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
6: Pitágoras foi um filósofo, um matemático, que viveu por volta de 500 a.C. Ele escreveu 72 versos de ouro para explicar os caminhos necessários para se levar uma vida reta. Vocês podem encontrar esses 72 versos de ouro de Pitágoras na internet. Aliás, vale a pena encontrar e ler esses versos para ver a atualidade deles. Vou deixar só dois aqui como exemplo. Um, ele diz o seguinte: não faz, junto com os outros, nem sozinho, o que te dá vergonha, e sobretudo respeita a ti mesmo. E o outro: pratica justiça com teus atos e com tuas palavras, e estabelece o hábito de nunca agir impensadamente. Pitágoras.
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8: 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E agora tem Engenheiros do Havaí. Somos quem podemos ser.

0: Nova Brasil, mais que moderna brasileira, e este foi Detonautas, Rádio Love Nacional. 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
3: Mais que moderna brasileira. Agora 2h42. Estamos juntos até as 16h. Tem ele, seu Jorge, Carolina.

0: com Cláudio Zoli. Noite do Prazer, agora 2:02 PM.
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0: O Enem 2026 registrou mais de 5 milhões de inscritos confirmados, uma alta de 5% em relação ao ano passado. O balanço foi divulgado pelo Ministério da Educação nesta sexta-feira. Entre as novidades desta edição estão a inscrição automática para os alunos concluentes da rede pública, um bônus financeiro de R$ 200 pelo programa Pé de Meia e a ampliação dos locais de prova. As avaliações acontecem nos dias 8 e 15 de novembro. Fique atento às datas. E mudando de assunto, esta vai doer no bolso. A conta de luz ficou mais cara em São Paulo a partir desse sábado, ou seja, vai ficar mais cara. A Enel aprovou o reajuste tarifário anual da Enel, que terá um aumento médio de cerca de 10% no valor total. Para os consumidores residenciais, a alta será de quase 9%, enquanto indústrias e grandes comércios terão reajuste de 15%. A média afeta aproximadamente 8,9 milhões de clientes em 24 municípios paulistas. 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

0: Luciana Mello, Simples Desejo. Continue sintonizado aqui na Nova Brasil. É já já que a gente volta.
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5: Vejam quanta sabedoria há na parábola de Jesus sobre a ovelha perdida. Aquela parábola que diz que o pastor estava com as suas ovelhas e de repente uma se perdeu. Ele deixa as suas ovelhas, as tantas ovelhas que ele tinha, e vai lá, em busca daquela que se perdeu. Por que isso? Porque o pastor conhece cada uma das suas ovelhas. E ele sabe a ovelha que se perdeu. E ele não vai desistir de nenhuma delas. Essa é uma reflexão importante para nós pensarmos de quem nós estamos desistindo na humanidade. O que significa não desistir de ninguém? O que significa não deixar ninguém para trás?
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7: Mais Que Moderna Brasileira, 3:22. Tem Guilherme Arantes.

0: Nova Brasil, mais que moderna brasileira, esta é Maria Rita, a festa.
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0: Lançado em 1979 no revolucionário álbum de estreia independente do Boca Livre, Toada tornou-se um dos maiores sucessos e mais belos hinos da nossa música popular brasileira. Composto por Cláudio Nucci, Juca Filho e Zé Renato. Pouca gente sabe que o clássico verso de abertura, Vem Morena, esconde um segredo de bastidores. A musa inspiradora da letra, na verdade, foi uma jovem loira que Juca conheceu em Minas Gerais. E ficou para a história esse mosaico poético do Brasil profundo, onde o trem de ferro alegre a cantar simboliza a esperança, o movimento e o convite para a liberdade.

0: Nova Brasil, mais que moderna brasileira, esta é Ana Carolina. Encostar na tua aqui na Nova Brasil. Agora sim, ou seja, 3h36. 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

0: Nova Brasil, e este é Caetano Veloso com o clássico Sozinho. E agora vem chegando por aqui a coluna O Novo Sempre Vem com o João Marcelo Boscoli. Ele sempre traz as novidades, os novos artistas que fazem parte da música popular brasileira.
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3: Olá, você vai ouvir agora, no Novo Sempre Vem, o Ana em Vidro Fumê. Há alguns artistas da música popular brasileira contemporânea que falam que o seu som é uma nova MPB. Outros falam pós-MPB. Independentemente da nomenclatura, que é livre, cada um escolhe aquela que julga que possa expressar melhor o que é a sua música. O que é bonito de se ver é que a gente continua misturando matrizes musicais, gêneros do Brasil inteiro e do mundo inteiro, como o Ana em Vidro Fumê. Você está na Nova Brasil. 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

0: Nova Brasil, mais que moderna brasileira, agora 3h58 e este é o som do Capital Inicial Olhos Vermelhos.
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0: O Estádio Olímpico do Ibirapuera foi reinaugurado nesta sexta-feira em São Paulo, após um ano e meio de reformas e um investimento de 90 milhões de reais. O grande destaque do complexo modernizado é uma pista azul emborrachada, a única da América Latina com 9 raias. O espaço histórico agora passa a ser administrado pela Confederação Brasileira de Atletismo, com o objetivo de voltar a receber grandes competições e formar novos talentos do esporte. Bacana, né, esse espaço esportivo, né? Eu, Dom Aiva, vou encerrando por aqui. Júlio Sérgio já está aqui nos estúdios, vai te fazer companhia até às 9 da noite. E a gente volta a se falar amanhã às 3 da tarde.
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1: Mais que moderna, brasileira, tá na hora sob medida com o Jota Quest.
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0: Nova Brasil mais que moderna brasileira, o encontro de Roberta Campos com Gelé Duncan, peito aberto.
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12: Agora 1:05 para você, ótima tarde, obrigado pela sintonia. 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Mais Que Moderna Brasileira, de volta, abrindo mais uma hora ao som da Legião Urbana e um clássico.

0: Agora 5:03, está chegando o sextou em homenagem a Marisa Monte, aniversariante dessa semana, 1º de julho, com ela, Fabi Pereira. Ouça.
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2: Na quarta-feira, dia 1º de julho, Marisa Monte fez aniversário. E não dá pra gente deixar uma data dessa passar em branco, não é mesmo? Marisa Monte é uma das artistas que conseguiu algo muito raro. Ela construiu uma obra sofisticada sem nunca, jamais perder a conexão com o popular. Marisa é uma das vozes mais importantes da nossa música. Na sua obra convivem o samba, a MPB, o pop, a música afro-brasileira e a tradição dos grandes compositores do país. Ao longo de mais de 3 décadas de carreira, Marisa Monte nos presenteia com canções que fazem parte da memória afetiva e coletiva do país inteiro, seja como cantora solo ou em projetos marcantes como os Tribalistas.
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2: Marisa também ajudou a ampliar o espaço das mulheres compositoras na música brasileira, sempre exercendo a sua arte com independência, rigor e sensibilidade. Num país que muitas vezes trata sua cultura como algo passageiro, Marisa Monte nos lembra que algumas obras são feitas para permanecer. Mais do que uma grande cantora, Marisa é uma artista que nos ensinou que delicadeza também pode ser revolucionária. E para nossa sexta ficar ainda mais animada, vamos ouvir agora um clássico lançado por Marisa Monte em 1989. Bem que se quis.

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2: Tem atendimento de uma ocorrência na Moraes Salles em Campinas. Para acessar a região da Norte e Sul, atenção para você que vem do Nova Campinas a Carlos Stevenson. Por enquanto é uma opção, apesar do trânsito intenso na região do Cambuí, a Emílio Ribas segue sem problemas. 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
9: 17 horas e 33 minutos em São Paulo. Boa tarde para você ligado na Nova Brasil FM. Está começando o Nova Brasil em Campo com pão de alhozinho. Pão de alhozinho dá jogo. Vamos até às 7 da noite. Vamos juntos, eu, Weber Lima, ao lado de Luiz Ademar, Celso Cardoso e o nosso Gavivo, Gavião. Cadê o Gavião na tela aqui para dar uma boa noite pro Gavião? Abre aí, boa, Gaviva, boa noite, Gaviva.
10: Boa noite, ó, minha cara já é não redonda saiu, nesse tá telão aí, parece Gaviva, a lua não. Cheia, velho.
9: Não tá saindo o som do Gaviva, não, vamos lá. Pera aí, Gaviva, que a gente já vê aí. É, vamos lá, vê agora, Gavião, vamos lá.
10: E aí, mano, beleza?
9: Opa! Tá ouvindo? Beleza, Gaviva, beleza. Ó, boa tarde,
10: já,
9: Gaviva.
10: Minha cara já...
11: Mas eu tô me ouvindo aí.
9: Ah, vocês não estão ouvindo? Mas eu tô ouvindo o Gaviva, eu tô ouvindo. A gente precisa do retorno aqui. Mas vamos lá, Gaviva. E aí, Gaviva, tá acompanhando Egito e Austrália? Tá 1-1, Gaviva.
10: É, segundo tempo da prorrogação, terminou 1-1, Austrália e Egito, e agora, pelo jeito, vai pra penalidade, hein, mano? É a terra do canguru contra a terra dos faraó, mano.
9: Você já foi pra Austrália, Gaviva?
10: Não, pra falar a verdade, fui bem pouco sair fora do Brasil, mano. Passagem custa caro, velho. Fui pro Paraguai comprar as muambas. Fui pra Argentina uma vez também, o taxista queria me roubar, só fui pra esses lugares assim.
9: Tá bom,
10: e pra trabalhar em Copa, né? Duas vezes.
9: Pra qual Copa você já foi, Gaviva?
10: Eu fui 2006 na Alemanha, 2018 na Rússia.
9: Pô, aí Rússia é bonito, né? Como é que é o nome lá da catedral, Gaviva? É de São...
10: São Basílio.
9: São Basílio, é isso.
10: Fica, né? Na Praça Vermelha.
9: Você foi lá conhecer?
10: Eu fui, não pode entrar, tem só uns horários assim que os caras deixam de vez em quando entrar pra conhecer, fica uma fila gigante e tal, mas eu ficava tomando aquela aguinha nacional deles lá, as vodegas, né, mano? E ficava calibrando lá, eu saía mais vermelho que a praça.
9: Verdade. Tinha o presidente lá que ficava vermelho o tempo todo, qual era o nome dele? Ai, rapaz, que os caras falavam que ele gostava de tomar uma. Você lembra, Celso? Boa tarde. Aquele presidente russo.
11: Ele é o...
9: Ai, rapaz.
11: Ai, meu Deus.
9: Você lembra, Ademar? Boa tarde.
11: Gorobachov?
9: Não, depois do Gorobachov. Era um gordinho, fazia umas folias, tava sempre calibrado.
10: Gostava do Macana, hein?
9: Gostava. Eu vou lembrar aqui.
11: Eu vou lembrar também. Tô aqui na ponta da língua. Aí, no fim.
9: Boa, boa. Bom, é o seguinte.
11: Berem, berem,
9: Não. Eu vou... Tia Guga vai nos ajudar, com certeza. Tia Guga vai nos ajudar. Bom, 5 horas e 36 minutos, a enquete Boris Yeltsin, é isso mesmo. Boris Yeltsin, ó, então é o seguinte, você participa conosco no WhatsApp, hoje o sorteio da camisa, hein, a camisa da seleção brasileira pra você no 11, que é o meu microfone que tá dando isso, não, então já pega um de mão aí, que senão o cara vai trocar de rádio, com esse barulho aí o cara troca de rádio, esse negócio tem que ser ligeiro no dinamismo do rádio, tá com problema no microfone, venha com o microfone de mão, que aí eu vou falando, tocando o programa. 5 horas e 36 minutos, cadê o microfone de mão, gente, vamos lá, agita o negócio. 5 horas e 36 minutos no 11 943 805 100, você participando conosco, você vai concorrer à camisa da seleção brasileira. Aí, ó, que beleza, a camisa da seleção para você concorrer no final do programa, o sorteio da camisa da seleção original da Nick. Você participa também pelo youtube.com/jornalismo Nova Brasil, youtube.com/Nova Brasil em Campo. O Brasil avança nas quartas de final. Você manda a sua mensagem aqui pra gente no chat do YouTube e também vota na enquete. O Brasil avança sim ou não? No Nova Brasil em Campo. Neste momento, 91% dando Brasil. E aqui, cadê? O Brasil vence ou não? A enquete do Jornalismo Nova Brasil tá estranha lá, gente. Tá estranha lá, precisa ajeitar lá. Tá bom? Sim ou não, você participa conosco? Sim ou não? 91% sim, não nenhum. E só se o Neymar entrar, 9%. Só se o Neymar entrar, 9%. Portanto, aí a enquete do Nova Brasil em Campo. Boa noite, boa tarde, Ademar, tudo bem?
12: Boa tarde, Heber, boa tarde, Celso, boa tarde, o Gavião. Gente, só para responder sim, não, eu vou falar para você o seguinte: se o Neymar não entrar, não tem vitória. Não tem vitória se o Neymar não entrar. Dessa vez não adianta que não vamos sair pro Martinelli, vai salvar e tal. O falou na Folha o Ancelotti que ele já tem condição para 90 minutos. Eu já saía com ele jogando agora, já mudaria a enquete de ontem. Agora, depois, se eu tivesse lido essa antes, eu já saía com ele jogando. Como não vai sair com ele jogando, tá a dúvida aí, Martinelli e tal, se não entrar, não ganha. É batata isso aí.
9: Boa, boa. Celso Cardoso, boa tarde, Celso.
13: Grande tarde pra você, Weber, pro Ademar, pro Gavião, que honra, que prazer estar com você de novo, meu velho, na mesma empresa, na mesma rádio. Aliás, depois tem uma perguntinha pro Gavião, ver essa história aí de pneu murcho aí, que eu quero saber o que rolou aí na minha ausência. Mas sobre... Eu entendi muito essa entrevista do Ancelotti pra Folha.
12: Falou que você viu lá, pô, falou que o cara tem condição. Se ele falou com o Japão que ele não colocou o cara porque ele tinha que ser...
13: 30 minutos,
12: agora já virou 90, caramba. É esquisito isso, hein?
13: Não, acho que talvez algum erro de interpretação, o Ancelotti se expressou mal, mas não faz muito sentido, não. De qualquer maneira, eu confesso que estou hoje... muito mais otimista do que eu estava antes de a Copa começar. Eu estou muito mais otimista agora, antes de a Copa começar. Porque a gente sabe que Copa do Mundo é tiro curto. De repente, da Liga, favoritos vão caindo pelo caminho, sabe? Então, eu estou mais otimista em relação às possibilidades da seleção brasileira. O começo, Ademar, foi, digamos assim, titubeante.
12: Mas vem crescendo de jogo a jogo.
13: Não, vem crescendo, a gente vê...
12: Claro que tem muita evolução.
13: Holanda caindo pelo caminho, a gente vê...
12: Mas você acreditou na Holanda de novo?
13: Acredito.
12: Ai, meu Deus.
13: Alemanha caindo pelo caminho.
12: Olha, times que sempre... geração belga, Holanda, Inglaterra, esses caras, Espanha... algumas vezes assim, a Espanha é que nem o Corinthians, uma vez ganhou a Libertadores, vai ganhar mais, não.
9: Mais ou menos por aí.
12: É por aí.
10: Ai, sacanagem aí, vai deixar, vai falar assim do Coringão, mano.
13: Pô, é mesmo falar que o São Paulo e o Uruguai ganham lá atrás.
9: É, não, mas a Holanda dá pra acreditar, pelo menos, de avançar um pouquinho, né? Caiu muito cedo. Eu preciso de mais retorno aqui, por favor. Ó, 5 horas e 41 minutos, Gavião. E na sua opinião, sim, Gavião, Brasil avança ou não?
10: Avança, mas não vai ser mamão com açúcar, que nem muita gente tá achando. Eu acho que vai ser meio sofrido, hein? O negócio vai ser assim, teste pra cardíaco. Eu acho que o Brasil passa, mas vai ser meio que no sufoco, na minha opinião.
9: Tá certo, portanto aí o nosso Gavião, 5 horas e 41 minutos, daqui a pouquinho a gente vem com o boletim da seleção brasileira, ainda não temos, né? Vamos para as manchetes então do programa de hoje, no nosso Nova Brasil em Campo, com Edson Rufino, Antônio Lima, Lucas Basílio, Felipe Camargo e Felipe Oliveira.
14: Na seleção brasileira, Rafinha é a grande novidade do treino. Na penúltima atividade antes do confronto diante da Noruega, atacante participa integrado ao grupo. Danilo Santos é testado por Ancelotti e é a grande possibilidade do Brasil como substituto de Paquetá, machucado.
15: São Paulo desiste da contratação de zagueiro português e se aproxima de troca de Ferraresi por Newton, volante do Botafogo, para ser o segundo reforço dessa janela de transferências.
16: O Corinthians aproveita o tempo disponível nessa intertemporada para testar e encontrar um substituto para o Galo, para o jogo do dia 23 de julho, na volta ao Campeonato Brasileiro. Quando terá o Remo como adversário, Garro vai cumprir suspensão automática e a primeira opção que vem sendo testada é Zacaria Labiá.
14: No Santos, Cuca finaliza a preparação para o amistoso diante do União São João de Araras deste sábado no Pacaembu. E treinador não vai contar com força máxima para o teste na capital paulista.
17: Fernando Seabra fica no Coritiba. Cruzeiro negocia a venda de Christian e Internacional acerta a contratação de Caleb ex-Fortaleza.
16: A seleção de Portugal sofreu bastante diante da Croácia, mas conseguiu sua classificação, venceu pelo placar de 2-1 em jogo que teve de tudo. 19 minutos de acréscimo, teve gols anulados, pênalti marcado, insatisfação de ambos os lados, mas no final deu bom para Portugal, vitória por 2-1, agora na fase oitavas de final, vai pegar a Espanha. Para a Croácia, vai embora levando sua principal estrela, o Modric, que se despede de Copas do Mundo.
15: Os 16avos se encerram hoje da Copa do Mundo. Colômbia e Gana se enfrentam nesta noite e encerram a primeira fase de mata-mata da Copa do Mundo. O próximo passo são as oitavas de final.
17: Amanhã, às 14h, o primeiro confronto das oitavas de final da Copa do Mundo. Canadá e Marrocos valendo vaga nas quartas de final.
18: Estreantes de Cabo Verde querem fazer história e quem sabe dar algum trabalho, pelo menos, à campeã mundial Argentina, que luta também por uma vaga na fase oitavas de final. Lionel Messi deve ser titular para seguir quebrando recordes nesta Copa do Mundo.
9: Portanto aí as manchetes, começaram as penalidades lá na Copa do Mundo, em uma das vagas entre Austrália e Egito, e a Austrália começou mal, já mandou a bola na lua. O Brasil avança para as quartas de final, sim ou não, ou só se o Neymar entrar? Tá lá para você votar. Deixa eu colocar aqui sim, porque independente do Neymar entrar ou não, o Brasil vai passar, atropelar a Noruega. Aqui, Brasil sim ou não, 33%, tudo, agora não, agora já mudou. Deixa eu ver, mas o pessoal do Jornalismo Nova Brasil aqui tá meio pessimista, pô. 50% não, só se o Neymar entrar. E outra aqui no Nova Brasil em Campo, sim, 86%, 14%, só se o Neymar entrar. Participe conosco, mande a sua mensagem no 11 943 805 100. Vamos direto com a seleção brasileira e o nosso Felipe Camargo.
14: Fala, Weber, tudo bem? Um abraço a você, um abraço, amigo ligado aqui no Nova Brasil em Campo. Vamos atualizar então o penúltimo dia de trabalho da seleção brasileira antes do duelo decisivo pelas oitavas de final da Copa do Mundo diante da Noruega. O confronto acontece em Nova Jersey neste domingo às 5 da tarde, horário de Brasília. O técnico Carlo Ancelotti ganhou Rafinha, integrando a atividade com os demais companheiros do elenco. Teve até corredor polonês para poder ali dar boas-vindas nesse retorno do Rafinha, recuperado da lesão muscular. Porém, ele só fez uma parte da atividade, da mesma maneira como o Neymar acabou fazendo, se comportando na volta dele após lesão. Faz parte da atividade integrada ao elenco, depois trabalha em separado. A tendência é que o Rafinha ainda não esteja à disposição no banco de reservas. Se o Brasil conseguir a classificação, avançar às quartas de final, pode ser que o Rafinha possa já depois, né, no jogo de quartas de final, ter ali uma minutagem, a chance de poder ajudar o Brasil dentro das quatro linhas mais uma vez. Bom, Rafinha foi uma novidade, outra novidade foi também Danilo Santos, que nas duas últimas atividades apareceu como sendo o substituto de Lucas Paquetá, que está machucado, está fora. A tendência é que essa seja a única modificação de Carlo Ancelotti visando o confronto frente à Noruega. Dois jogadores conversaram com a imprensa nesta sexta-feira em Nova Jersey. Vamos começar pelo atacante Matheus Cunha, e ele foi questionado sobre o trabalho de bola aérea defensiva da seleção brasileira. A bola aérea ofensiva da Noruega é uma grande arma. Embora o time norueguês tenha feito apenas um gol de cabeça nessa Copa do Mundo, há uma grande preocupação por causa dos homens de frente da Noruega. E o Matheus Cunha, por ser um centroavante, sempre é peça importante pela estatura na ajuda da bola aérea defensiva. Vamos ouvir o que fala o camisa 9 da seleção brasileira. Primeiro, sobre marcar gols da Copa do Mundo e depois desse trabalho defensivo visando o duelo diante dos noruegueses.
19: É, sem dúvida, graças a Deus é um ponto muito importante, a gente conversou, mas acho que todo mundo sabe o peso da responsabilidade de usar essa camisa e vestir a número 9 e ter tantos jogadores que antes usaram e foram tão vitoriosos fazendo gol e com muitas conquistas. Graças a Deus eu comecei, espero continuar nessa forma. E sobre as marcações, sem dúvida nenhuma. A gente que tem essa responsabilidade de ser um pouquinho mais alto que a maioria, a gente está sempre entre os nomes que vai estar marcando. A gente dedicou sim boa parte, como a gente sempre vem dedicando boa parte do treino para estar podendo organizar a defesa, sabendo que eles têm uma arma muito forte, principalmente nas bolas paradas, apesar de, como você comentou, não ter tido tantos gols, mas a gente sabe o quão é importante isso no mata-mata, num jogo tão importante quanto esse. E a gente tá bem ajustado. Vou ser um dos responsáveis para, se Deus quiser, sair a zero sem tomar gols neste momento de bola parada. Espero que dê tudo certo.
14: Matheus Cunha é o 9 do Brasil. O 9 da Noruega é o Haaland, conhecido, famoso Haaland. O que falar do rival, que já é um rival do campeonato inglês? O que falar deste rival agora, o Haaland, na Copa do Mundo? Vamos ouvir Matheus Cunha.
19: Eu acho que o Haaland, ele é um grande jogador, já demonstrou isso em todos os momentos assim, que ele teve oportunidade, desde do Borussia Dortmund, eu acompanho bastante. Contra ele agora eu tenho muitas oportunidades de jogar contra. Joguei também na Alemanha, agora na Inglaterra. Então a gente tem um relacionamento saudável, sempre nos cumprimentamos assim pós-jogo e sabemos o quanto cada um pode ser muito importante dentro das suas equipes. E eu acho que não vai ser diferente dentro da seleção. Acho que o Haaland e eu acho que o ataque de vocês é muito, muito forte. Eu acho que tem tantos jogadores que a gente conhece e tem um convívio, como eu já falei, de quase todos os finais de semana, de ter jogado contra. Então, acredito que a gente tem que estar focado não só para ele, mas para muitos jogadores da seleção norueguesa que tem uma arma muito forte.
14: O lateral esquerdo, Douglas Santos, também conversou com a imprensa e ele fala sobre a expectativa deste confronto diante da Noruega, o que o rival norueguês pode apresentar contra o Brasil e de que maneira o Brasil tem que se comportar para sair classificado.
20: A Noruega, como foi dito, é uma equipe que tem uma estatura muito alta, né? Mas que tem feito muitos gols jogando mais coletivo. Então é uma seleção que é muito qualificada também no jogo por baixo, né? No jogo coletivo. Então a gente tem que estar preparado para tudo, porque oitavos de finais de uma Copa do Mundo, todo mundo vai entregar o seu melhor. Então a gente tem que estar preparado para isso, sabendo que a Noruega é uma equipe qualificada e que a gente tem que estar focado durante os 90 minutos.
14: Douglas Santos foi questionado sobre o seu comportamento tático, né? Em que momento ele deve avançar para ajudar, por exemplo, o Vini Júnior lá pela esquerda? Em que momento ele entende que tem que ficar mais parado, posicionado ali pelo lado esquerdo para que o Brasil não tome um contra-ataque, a chamada bola nas costas? Vamos ouvir o que fala o lateral esquerdo da seleção brasileira.
20: Essa didática aí do jogo, eu tenho que ter uma boa leitura ali durante os momentos que o Vini pega a bola, né? Porque eu tenho que ler se tem três jogadores com ele, ou dois, ou um, para saber o momento certo de fazer a ultrapassagem, né? Isso tem acontecido bastante já no terço final do jogo do campo, né? Então, eu tenho que ler muito para que se um eventual Vini perca a bola, eu possa estar ali já vigilante, né, para recuperar essa segunda bola, para que a equipe adversária não possa ter uma transferência ali ofensiva muito rápida. Então, esse trabalho aí, eu venho falando muito com o Francesco, com o Mir,

0: O de Alisson no gol, Danilo na lateral direita, na dupla de zaga, Marquinhos e Gabriel Magalhães, e o Douglas Santos na lateral esquerda. O meio de campo de Casemiro, Bruno Guimarães e o Danilo Santos. Mais à frente, Rayan na direita, Vini Júnior na esquerda e Matheus Cunha no comando de ataque, o Weber Lima.
1: Tá certo, Felipe Camargo trazendo as informações da seleção brasileira. E terminou nos Estados Unidos, o Egito, pela primeira vez na história, chega às oitavas de final da Copa do Mundo. É, bateu nos pênaltis a Austrália 4-2 após empate em 1-1 no tempo normal e na prorrogação. Portanto, agora a Austrália, ou melhor, o Egito, aguarda o vencedor de Argentina e Cabo Verde, que começa às 7 horas da noite. Depois, às 10h30, tem Colômbia e Gana. Quem passar terá pela frente lá no Vancouver Place, na terça-feira, às 5 da tarde, a Suíça. Lembrando que neste final de semana, né, amanhã dois jogos, às 14h, Canadá e Marrocos em Houston, na Filadélfia, às 18h, Paraguai e França, no domingo teremos o Brasil, né, enfrentando a Noruega, e quem mais no domingo? O domingo é só o Brasil? É só o Brasil domingão? Tem México e Inglaterra às 21h. É o seguinte, no Azteca, existe uma possibilidade de mudanças de horários, tanto do Brasil como do jogo do México e Inglaterra. Inclusive, se eu não me engano aqui, já mudaram aqui o do México e Inglaterra na tabela, então. Porque não era 9 horas da noite, horário de Brasília. Já alteraram, né? Já levaram mais para a tarde, que era antes do jogo do Brasil, não era México e Inglaterra? Se eu não me engano, era.
2: É depois.
1: Ah, era depois mesmo? Depois.
3: Acho que tá saindo de 7 para as 9.
1: Ah, então é isso. Saiu para as 9. Já tá confirmado, então, aqui na tabela já. Já tá atualizado o México e Inglaterra às 9 da noite, por conta das condições climáticas nos Estados Unidos, no centro-sul, sudeste ali dos Estados Unidos.
3: É oficial mesmo.
1: É oficial, né? É, então, 9 horas da noite, por quê? Porque pelo menos os meteorologistas lá falaram de uma grande massa de calor que está chegando nessas regiões dos Estados Unidos. Então, o Sindicato dos Atletas e o Colégio de Medicina Esportiva lá dos Estados Unidos entraram com um pedido para um atraso, o adiamento dessas partidas em algumas horas. Foi o que já aconteceu no jogo entre México e Inglaterra, que passou às 9 da noite, horário de Brasília. Era num horário muito ruim, lá local, lá no Azteca. E em Nova Jersey, Brasil e Noruega, ainda está marcado para 5 horas. Mas pode mudar para as 18 horas o jogo de domingo entre Brasil e Noruega. Na segundona, teremos Portugal e Espanha às 4 da tarde e às 9 da noite no Seattle Field, Estados Unidos e Bélgica. E na terça, esses jogos que eu já falei aqui, Argentina ou Cabo Verde contra o Egito, 1 hora da tarde. E no Vancouver Place, Suíça, às 5 horas da tarde, Suíça e Colômbia ou Gana. 5h55, fala, Celso.
2: Hoje à tarde, a imprensa mexicana chegou a divulgar a possibilidade do jogo do México contra a Inglaterra passar para as 3 da tarde, horário de Brasília, o que daria meio-dia. Convenhamos, com o calor...
1: Não dá.
2: Meio-dia seria um absurdo. Ainda bem que prevaleceu o bom senso, né, e até mesmo a questão esportiva.
3: Oficialmente...
2: jogar à noite e não no sol do meio-dia.
3: Oficialmente ainda não chegou nada para o Brasil, mas a delegação já está trabalhando com horário de 18 horas.
1: Né? Então
3: só esperando o papel oficial. Mas ainda não chegou... Já falaram que deve mudar.
1: Então, o Gaviva, o cara domingo tem que segurar a onda, hein, Gaviva? Porque se o cara começar domingão, carregar antes, chega na hora do jogo, o cara não consegue nem assistir o jogo, Gaviva.
4: Tá largado. Eu sou assim, esse programa também de acordo com o horário do jogo. O jogo vai começar às 5, eu começo a calibrar 1 da tarde, mais ou menos, 4 horas antes do espetáculo, para eu terminar em condições adequadas. Então a gente vai, né? Vamos ficar de olho nesse horário do jogo do Brasil aí para poder fazer a medida certa, a dosagem, né? A dosagem do xarope na medida certa.
1: Ô Gaviva, você viu que o Salah deu uma... Não foi uma cavadinha, mas foi quase, hein?
4: Mano, olha, teve egípcio que morreu do coração, mano. Ele matou o goleiro caiu pro canto, acho que foi o esquerdo, ele jogou a bola no meio devagarzinha, mano. Esse aí, o cara tem que ser sangue de gelo, velho.
1: Tem.
3: Mas esse goleirão também pousava meia hora antes, hein? Ele pulava meia hora antes, Gabriel.

0: falava meia hora antes.
1: É verdade, ele avisava pra onde ele tava indo.
0: Agora, falando em cavadinha, né? Foi o Louco Abreu, né? Naquele jogo louco contra. Era um time africano, é Gana?
2: Gana.
0: O Louco Abreu me vai.
2: Ah, isso faz a loucura de colocar o vácuo na mão e
0: isso. Aí eles erram, vai pros pênaltis, aí o Louco Abreu faz a cavadinha.
3: Uruguai agora, não.
0: O Louco Abreu?
3: É. Estão falando.
0: É mesmo.
2: Lá, louco por outro.
3: É. Já
2: louco.
3: Pensou? É louco, é louco sai, né? Saiu, é o louco top. É o Louco Topeira pra entrar, é o Louco alguma coisa, viu?
0: Boa. Ó, 5h57, a gente vai fazer uma brincadeira aqui. Na verdade, a gente vai buscar uma lembrança, né? De um momento da seleção brasileira que não sai da sua cabeça, né? Que você viveu. E quem está conosco hoje aqui é o Paulinho Mosca. Paulinho Mosca, que vai falar sobre isso aqui na Nova Brasil, sobre o momento que ficou marcado na vida dele em relação à seleção brasileira. Depois eu gostaria que o Gavião falasse de um momento legal, eu também vou falar, o Luiz Ademar. Um momento legal não, um momento marcante, porque o meu momento marcante, que está engasgado até hoje, é um momento que foi triste pra mim, era garoto, chorei pra caramba. Mas depois o Ademar, o Celso, vão falar. Mas antes, Paulinho Mosca aqui no Nova Brasil em Campo.
4: Alô, ouvinte da Nova Brasil FM, aqui quem fala é Paulinho Mosca. Eu vim dividir com vocês um momento especial de Copa do Mundo na minha vida. É, quando eu tinha mais ou menos 7 anos, teve a Copa de 74, e quando eu tinha 11, a de 78. São duas Copas que eu me lembro com muito carinho, porque eu tinha um tio que tinha uma Kombi, e nessas duas Copas ele pintou a Kombi toda de verde e amarelo pra gente sair buzinando na rua em cada vitória do Brasil. O Brasil acabou não ganhando nenhuma dessas duas Copas, mas são aquelas que eu guardo com muito, muito carinho no meu coração e tenho elas até hoje quando vou torcer. Domingo, vamos à vitória. A gente nunca ganhou da Noruega, então a gente tem que frear o Roland e fazer 3 gols, porque eu acho que eles vão fazer 2. 3-2 o meu palpite final. Vamos lá, Brasil!
0: Pô, o Paulinho Mosca quer matar a gente do coração, pô. Tá louco, 3-2 é teste pra cardíaco.
2: Será que esse
0: é
2: meu palpite também?
0: 3-2?
3: Não, mas se for 3-0, e aí sai um gol aos 20 do segundo tempo e um gol aos 44 do segundo tempo, tô nem aí.
0: Também,
3: aí,
0: não tô nem aí.
3: Agora, se for aquele 3-2
0: é doido.
3: Que a gente conhece...
0: Pô, não, Brasil e Holanda, pô, 3-2, o gol do Branco, pô, pelo amor de Deus.
3: É mais o 3-2 do São Paulo contra o Milan?
0: Também,
3: pelo amor de Deus. Aquilo lá eu infartava quase, pelo amor de Deus, meu.
0: Ô Gavi, você lembra de algum momento marcante aí na sua vida com a Seleção Brasileira e Copa do Mundo e o seu palpite pro jogo, Gaviva?
1: Acho que o Brasil ganha de 2-1 e o momento marcante foi na Copa de 86. Eu tenho mais ou menos a idade do Paulinho Mosca, pelo que ele tava falando aí da idade dele nas Copas. Em 86 era novo de carteira de motorista, né? A famosa CNH. E aí o Brasil tinha ganhado um jogo, que em 86 caiu pra França lá no México, nos pênaltis, né? E aí eu tinha uma Brasília amarela, igual dos Mamona Assassina. E aí pus os amigos dentro do carro, tal, saí e falei, vamos causar. Aí fomos pro cruzamento da Rebouças com a Avenida Brasil ali. Um cruzamento gigante em São Paulo. Aí eu falei assim, eu vou parar aqui e eu vou parar o trânsito. E nós vamos sair, nós vamos parar essas avenidas. Imagina, a Rebouças com a Brasil. E eu parei o carro. O cara bateu atrás do meu carro, que fez um engavetamento, velho. Foi uns 5, 6 carros. E aí depois, aí eu vazei. Peço desculpa, peço perdão a quem estiver ouvindo e tipo, foi envolvido nesse infeliz acidente. Por favor.
0: Boa, Gaviva. E você, Celso?
2: Eu lembro vagamente da Copa de 1978 e tal, mas o que marcou mesmo para mim foi a eliminação para a Itália. É, 1982, Brasil perdeu da Itália por 3-2, quando Paulo Rossi surgiu na Copa, né? Porque a Itália tinha sido punida por 2 anos pela máfia da loteria, o Milan foi rebaixado, o Paulo Rossi também estava suspenso, de repente na Copa eles renasceram e o Brasil ficou pelo caminho. Então eu me lembro muito bem de quando eu estava em Ribeirão Preto nessa época, na casa da minha tia. Eu assisti um pouco antes o Brasil dando um show na Argentina com gols do Sócrates, do Júnior e do Serginho Chulapa. E depois veio a Itália, todo mundo já imaginando que o Brasil ia destruir a Itália, e aqueles 3-2, me recordo até do Vanucci, que era o apresentador da Globo na época, chorando, dando resultado da derrota brasileira, que realmente foi a seleção mais incrível que eu já vi jogar.
0: E você, Luiz Ademar?
3: Cara, assim, eu tenho tantos momentos emocionantes, porque eu peguei todos os títulos brasileiros do meu time, peguei todos os títulos mundiais, todos os Libertadores, eu acompanhei, eu vi.
2: Mas tem que botar o São Paulo nessa.
3: Não, então, mas o meu momento em Boston.
2: Não, eu entendo. Faz tempo que você não tem alegria. Vai, volta.
3: Eu tava trabalhando São Paulo e Liverpool.
0: Não, mas tem que ser da seleção.
3: Ah, da seleção?
0: É.
2: Ele não consegue, se desculpa, o coração.
3: Da seleção pra mim.
1: É muito amor.
3: Não, assim, da seleção pra mim. Seria de 98. Tava lá na Copa da França. A gente recebe o papel da escalação e vem o Edmundo. Não tinha celular, não tinha essa coisa e tal. A gente ficou. O que tá acontecendo? Não, erraram. E todo mundo tentando. Você não pode sair, pra quem já foi em Copa do Mundo, sabe? Você tá na sua parte lá. De hora que você entrou, você não pode sair mais. Você não pode sair mais. E veio a escalação com o Edmundo. E nem o Ronaldo, nem no banco.
0: Caramba.
3: Aí depois, assim, 15, 20 minutos depois, a FIFA toma o papel de todo mundo e entrega outro, com o Ronaldo e o Edmundo no banco. E aí, pô, você. Aí você vê o Ronaldo lá, com todo o respeito, dopado, zoado, o Brasil jogando com um a menos, você fala, pô, aconteceu alguma coisa. Mas você não sabia o que aconteceu. E aí você vai descobrir, quando você vai pro vestiário, correr atrás de informação, o que tinha acontecido e tal. Então ali foi um momento de tensão, que ninguém sabia o que tinha acontecido. Não era que nem agora, você tem um celular, você tem a internet, estava engatinhando ainda lá.
0: Sim.
3: Né? Então... Pra mim, acho que foi o momento da seleção, foi esse de tensão. Você fala, não é possível, cara, nós estamos saindo do treino ontem, o Bial fazendo uma matéria especial com o Ronaldo e tal. Chega aqui, o Ronaldo não tá escalado.
0: Loucura, né?
3: É, então foi essa maluquice aí da Copa de 98 na França.
0: Boa, vamos fechar o nosso bloco aqui.
1: E com... o seu, Weber?
0: Eu vou falar, só que é o seguinte, deixa eu mandar um abraço aqui pro Ricardo Simões, Gabriel Petraço, Cezinha Martins, Lucas Monteiro, na nossa técnica, na mesa de som, Celcinho Roberto, na produção de Antônio Lima. Só pra gente fechar, que tem o giro nacional do nosso break, mandar um abraço pro Vitão Olímpico, que está aqui conosco, a Tereza, que estão aqui nos estúdios acompanhando. Eu já falei, se você quiser vir acompanhar o programa, é só mandar mensagem no WhatsApp 11 943 805 100, que a gente tem uma arquibancada aqui pro pessoal vir acompanhar o programa. É o seguinte, o meu marcante é triste também, parece que as coisas que marcam, parece que são as mais tristes, né? Tinha um tio meu lá, o meu avô tinha um sítio lá ali em Budazar, tá, quilômetro 26 da Raposo Tavares, né? E era um quartinho muito pequeno, e a família inteira, cara, dormia um empelotado em cima do outro lá e tal. E o meu tio foi, era no momento de Copa do Mundo, a Copa de 90. Meu tio levou uma barraca, meu tio, que infelizmente faleceu há tão pouco tempo, muito novo, doutor Cipriano, e ele levou a barraca lá. E a gente montou com a TVzinha lá na barraca para todo mundo assistir, né? E aí assisti a derrota do Brasil, o Brasil que jogou muito melhor aquele dia que a Argentina, bola na trave 2, 3 vezes, Miller saindo na cara do goleiro 300 mil vezes, perdendo o gol à torta e direito, e aí o Maradona ajeita aquela bola pro Canidia e o Brasil é eliminado. Aquele dia foi a primeira vez que eu chorei por conta do futebol, foi aquele dia, e fica marcado, impressionante.
1: Desarmou.
0: Desarmou, Gavião.
2: E é curioso, Weber, porque
0: Vai lá.
2: Cada jogo você lembra exatamente onde você estava, o que você estava fazendo.
0: Sim.
2: Né, com a final de 94, estava na casa do Cafu. E o Cafu era reserva, enfim, ele entrou. Não teve gol no jogo, mas teve a entrada do Cafu.
0: Que legal. Essa história é boa também, Celso. Rápido break, voltamos já com Nova Brasil em campo, com pão de alhozinho. 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
8: Pelo anel viário Magalhães Teixeira, lentidão para quem vai em direção da rodovia Dom Pedro. Atenção desde a rodovia Anhanguera até as proximidades do Trevo de Valinhos. Também com excesso de veículos em direção da rodovia Anhanguera, à altura do Trevo de Valinhos, entre Campinas e Valinhos, a Francisco Von Zuben é um bom caminho. 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

0: horas e 10 minutos, voltamos com o Nova Brasil em campo com pão de alhozinho. 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Olha, a gente vai trazer a mensagem do ouvinte que vai concorrer se o Brasil passa ou não, ou se passa só com o Neymar. Você vai dar a sua opinião. Deixa eu ver como é que tá na enquete aqui. Pessoal que tá no YouTube, deixe seu like, se inscreva no nosso canal, acione o sininho de notificações, participe da nossa transmissão. É o seguinte, ó, tem mensagem do YouTube daqui a pouquinho aí na tela. Por enquanto, 80% o Brasil sim avança, 13% não, e só se o Neymar entrar, 7%. A outra, o Brasil avança para as quartas, 83% no Nova Brasil em campo, 12% não e 4% só se o Neymar entrar. Daqui a pouquinho a gente vai trazer a sua mensagem no YouTube. E tivemos uma entrevista hoje do Carlo Ancelotti, divulgada hoje pela Folha de São Paulo, onde o Carlo Ancelotti afirma na entrevista que o Neymar pode jogar 90 minutos. A gente vai discutir sobre isso depois das nossas mensagens aí do WhatsApp, do pessoal que vai participar conosco, depois das mensagens do YouTube, daqui a pouquinho eu chamo. Mas a gente vai discutir. Pô, peraí, meu filho. Se o cara pode jogar 90 minutos, o que ele está fazendo no banco? O que ele está fazendo no banco se ele pode jogar 90 minutos? Mas antes, as mensagens no WhatsApp no 11 943 80 500. Vamos lá.
1: Boa tarde, Weber Lima e todos os amigos da bancada. Tarcísio de São Paulo. Olha, o Brasil avança com 2-0, dois gols do Endrick. Um grande abraço, Brasil.
0: É parmeirense. É parmeirense, tá aí.
2: Fala, Berlima. E a rapaziada, fala, Gavião. Ricardo Zona Sul, vamos São Paulo, hein?
0: Vai,
2: Weber,
0: tá indo.
2: Não vou te enganar, não, hein, meu? Tava vendo uns vídeos desse alemão boca de caçapa aí. Ô, o maluco dá cada canudada, bicho. Você tá de brincadeira, meu. Sei não, hein? Não sei se vai moiar domingo, hein?
0: Não, nada. Sai, show.
3: Se a Espanha é igual o Corinthians, que ganhou a Libertadores uma vez, o Brasil tá igual o São Paulo, vive do passado.
1: Fala, galera da Nova Brasil. Tá, ô, Gavião, hoje, hein, vamos torcer pra vozinha. Se a vozinha não tomar gol, a Argentina tá fora. De vozinha você entende, hein?
0: Olha aí.
1: Passou de 80, você tá metendo a lapiseira.
0: Ô, oh, que isso, pô?
4: Boa tarde, Weber Lima. Boa tarde, Nova Brasil em campo. O Brasil passa fácil pela Noruega, hein? Eu quero concorrer essa camisa da Nick aí. André Jundiaí.
0: Valeu.
4: Um abraço pro Veloso e agradecer ele pela Copa do Brasil de 96, hein?
5: Fala, galera da Nova Brasil,
6: cara, são... Agora setorista desse time aí.
5: Cara, o Brasil vai passar, vai ser sofrido. Neymar vai entrar, vai apanhar. O resumo da partida já vai ser esse, né?
6: Do Dido.
5: E vamos que vamos, eu quero a camisa aí, hein?
7: Ô, Weber, Ivan de Franco da Rocha, me explica uma coisa: por que que o jogador dos Estados Unidos foi expulso com aquela entrada na perna e o Messi não foi? Sempre foi do mesmo jeito. Ivan de Franco da Rocha, eu quero ganhar essa camiseta da seleção.
8: Boa tarde, Emilinho, Luizão do Parque Firuço. Eu acredito na sua bola de cristal. O Brasil vai chegar na final, sim, e vai passar as quartas de final tranquilo. Luizão do Parque Firuço.
0: Boa.
9: Eber Lima, boa tarde. Sidney de Cajamar. Ô, Eber, tô aqui na casa do meu pai, em Votorocaia, seu Abílio, Paulino Teixeira. Ele gosta muito do Gavião. Fala pro Gavião mandar um abraço pra ele aqui em Votorocaia, em Jundiaí. Eu tô aqui na casa dele. Um abraço, Eber.
0: Valeu!
10: Boa tarde, Weber. Boa tarde a todos. Aqui é o Diego do Lausanne. Brasil avança fácil. Noruega entende de ômega 3, de salmão, de futebol. Quem entende é o Brasil. Quero minha camisa da Nick autografada pelo Veloso, que é o maior goleiro que o Corinthians não teve. Abraço a todos!
11: Boa tarde, Weber. Boa tarde, Nova Brasil. Aqui é Rafael de Jundiaí. E passa tranquilo, sem sofrimento. As quartas já tá garantida e se bobear até a semifinal já tá garantida. Abraço, boa noite a todos.
12: Olá, galera da Nova Brasil em Campo. Aqui é Pedro de Osasco. Já cheguei em casa, tô vendo vocês aqui no YouTube. O Brasil passa sim, vai atropelar no Noruega e vai chegar às quartas sim. Vamos junto. Eu quero ganhar a camiseta da seleção brasileira, hein?
0: Tá concorrendo.
12: Esquece de mim, hein? Abraço.
13: ouvinte. Aqui é Carlos do bairro Jabotiana, aqui em Aracaju, Sergipe. O Brasil avança assim. Um time que tem Neymar, Vinícius Júnior, 5 estrelas na camisa, não pode ficar fora dessa fase que vem aí. Uma boa noite, um bom programa para nós todos. E essa camisa é minha.
14: Boa noite de novo. Ô, Weber, avisar aí para os fiéis que domingo não vai ter missa não, viu? Que o padre Dirceu vai estar com a gente no churrasco a partir do meio-dia. E é aquela água de isso aí. Água de passarinho não bebe, né? Que passarinho não bebe. Abraço.
15: Ah, ó, rapaz. O Chicão Disciplina lá da Freguesia do Ó fica falando isso desse padre, rapaz. Do padre Dirceu, que esse padre Dirceu anda tomando umas... que não vai nem fazer missa domingo com o do jogo, ele vai, olha, no dia que esse padre Dirceu descobrir, ele fala aqui, rapaz. 18 horas e 16, ô Gaviva, alguém Sim. pediu pra você mandar um abraço aí, rapaz.
16: É, eu não sei o nome, mas é a galera de Voturucaia.
15: É, Silvio, acho, né?
16: Jundiaí, né?
15: É.
16: Voturucaia. É, mano, tô sempre ali no Caxambu, aqueles restaurantes lá, eu sempre tô por lá, hein?
15: Ah, é?
16: Essa piada lá é bom.
15: É bom, é. Nós precisamos dar umas passeadas por aí, viu, Gaviva? Ó, Gaviva.
17: Perdão, rapidinho, pro nosso ouvinte que disse aí que Noruega só entende peixe, o Brasil, o de ômega 3, a Noruega é o único país que o Brasil não venceu na história.
15: É isso aí.
17: É só pra lembrar.
15: E mas sempre tem a primeira vez e será domingo. Ó, é o seguinte, Gaviva, dá pra entender essa, pô? O Ancelotti hoje na entrevista na Folha de São Paulo falou que o Neymar pode jogar 90 minutos, você tá de sacanagem, pô.
16: É, se pode jogar 90 minutos, então ele não usou até agora porque não quis.
15: É.
16: Não usou porque não quis, então eu acho que na cabeça do Ancelotti, o Neymar é aquele cara pra minutos final de um jogo ou pra uma prorrogação, acho que é só pra, ou pra bater pênalti, sei lá.
15: É, pô, essa daí não dá, hein, Ademar? Essa daí...
18: Ah, eu não caio muito nessa, não. Então, pelo amor de Deus...
15: É, mas então ele... Então ele é mentiroso, então.
18: Não, o que eu penso? Pode ter confundido ali o cara falar alguma coisa e o repórter pode ter confundido, ou ele tá mentindo, porque ele tá falando o seguinte, pô, se eu falo que o cara tá só 30... Pô, você vai levar um cara que vai chegar nas oitavas de final e o cara ainda não tá inteiro? Então, se perder um jogador... Então, ele, pra evitar esse... essa situação, ele pegou aí...
15: Mas piorou. Acho que piorou a situação.
18: Assim, vamos lá. Ele de próprio, acabou o jogo com o Japão, foram perguntar, a segunda pergunta pra ele foi do Neymar. É, pela prorroga. Ele até falou, a prorroga, eu esperei pra prorroga porque ele ia bater pênalti, né? Então, ali ele disse que o cara só... Se ele vai esperar a prorrogação, é 30 minutos. Só podia 30 minutos.
15: É.
18: Senão, ele tinha colocado durante o jogo... E aí depois o Neymar se fosse pra prorrogação, ia jogar prorrogação. Simples. Então eu parto da premissa que alguma coisa tem de errado. Ou ele mentiu, ou uma hora que você vai conversar e tal...
17: Não se expressou
18: não
17: bem.
18: Não se expressou bem. Eu também acho isso.
15: É, porque não dá pra entender, Celso. Porque, com todo respeito ao Lucas Paquetá, o Neymar tem mais condições.
18: Não tem condição.
15: Né? Não dá pra comparar. Você coloca ali no meio, você traz os caras pra marcarem ali mais no meio. Danilo, exato. Você muda o esquema pra você ter o Neymar. Agora, se você tem um cara com 90 minutos, Celso...
17: Não dá. Não... Então, por isso que eu acho que ele se expressou mal. Não tem como. O Neymar tá disponível para 90 minutos.
15: É.
17: Porque o jogo requer muito mais intensidade, requer muita coisa. O jogo, a pegada é outra, não dá. E tanto que segue uma lógica. 15 minutos contra a Escócia, jogaria mais uns 25 minutos contra o Japão, que a ideia é entrar no minuto 105, não é? Então a gente tá falando de 15...
18: Ele falou que ia aproveitá-lo na prorroga.
17: Ele não
15: colocou... Eu utilizaria 30 minutos.
17: É, ele não colocou no jogo antes, porque se vai para prorrogação, ele tem um desgaste maior do Neymar.
15: Sim.
17: Então, quer dizer, ter condições de jogar 90 minutos não significa que ele vai render o que se espera em 90 minutos.
18: Na teoria, se você for pegar gradativamente, ele pode entrar agora no intervalo, se precisar dele.
15: Sim.
18: 45 minutos.
17: Mas
18: você veio de 15, 30 que ele ia da prorroga, na teoria, 45.
17: Ou aos 30 do segundo tempo, imaginando que talvez tenha uma prorrogação.
18: Exatamente.
17: Que ele possa
15: jogar. E com mais uma semana de descanso.
18: Exatamente.
15: Né? Então, eu vou falar um negócio, hein? E Ancelotti tá bem mentirosão, não tá não? Porque ou ele mentiu na entrevista ou ele não entendeu a pergunta do cara. A pergunta tá clara lá, eu vi a reportagem. O Neymar pode jogar 90 minutos? Sim, o Neymar pode atuar 90 minutos. Tá claro, a pergunta é simples também, viu, gente? A pergunta é simples e a resposta também é curta e simples. O Neymar, sim, o Neymar pode jogar 90 minutos. Então por que o cara não entra no time? O Brasil não tem tecnicamente nenhum atleta do nível do Neymar. A história ontem, a gente depois vai falar sobre isso daqui, do Cristiano Ronaldo, que se cuidou tal, não dá pra comparar fisicamente falando, que se cuidou durante toda a carreira com o Neymar, tá tudo certo. Mas ele ficou um tempo no jogo, depois o Roberto Martínez tirou o Cristiano Ronaldo. Então, se você tem um atleta desse, você tem que colocar para jogar. Qual jogador em Portugal tem o nível de Cristiano Ronaldo? Nenhum. Qual jogador da seleção brasileira que tem o nível técnico do Neymar? Nenhum. Né? E você vê que o Cristiano Ronaldo não volta para marcar também não, gente. Essa história aí da intensidade voltar para marcar, o Messi também é a mesma coisa, não volta para marcar.
17: A seleção brasileira já tem esse jogador, né?
15: Hã?
17: Tem dois. A seleção já tem esse jogador.
15: Qual?
17: Vini Júnior.
15: Que não volta, né?
17: É.
15: Não, mas que ele tem uma proteção ali do lado esquerdo, sim, né? Com outros jogadores.
17: Neymar e Vini Júnior para ficarem lá na frente sem voltar para marcar.
15: Sim. Não, mas aí o Vini tem que voltar. Aí o Vini teria que voltar. Mas só para fechar, se tem o Neymar 90 minutos, tem que colocar para jogar, para começar jogando.
18: O Ricardinho, meu amigo, você conhece o Ricardinho, comentarista do Sport TV? Sim,
15: claro. Ex-jogador, Santos, Corinthians, ex-jogador. São Paulo.
18: Ele sempre disse o seguinte, que os esquemas que ele trabalhava mais, às vezes, para ajudar Rincón, Vampeta ali no meio campo. Um time carrega 10 carrega 1, e 9 carregam 2. Ele falou, 9 carrega... Cansamos de carregar Marcelinho e Edilson, que não marcava ninguém, não ajudava nada, e a gente carregava o time ganhou tudo. Então, 9 carrega.
17: Mas
18: e
17: eram
18: o Vini...
17: outros tempos.
18: Não, tudo bem, mas vamos lá. O Vini, ele ajuda. Ele pode ajudar.
15: Ele pode recuar e recompor.
18: Ele pode recompor,
15: mas, assim,
18: como ele faz muitas vezes.
15: Assim,
18: ele não está fazendo tanto assim, porque a seleção está deixando ele livre.
17: Eu ainda acho que o Neymar só vai entrar se o Brasil tiver com uma coisa encaminhada.
15: Desespero. Ou desespero ou encaminhado.
17: Ou desespero ou encaminhado.
15: É.
17: Tá 2-0, tal. Neymar entra aí, pronto, vai pegar os zagueiros mais cansados.
15: Sim.
17: Time mais aberto. O Ancelotti não vai correr.
18: Nesse sentido, eu concordo com você.
17: Não vai correr.
18: Concordo com você.
17: Ou, num agora, desespero, de repente a turma não tem muito o que fazer, vai lá, Neymar.
18: Mas eu acho que mas eu acho que numas quartas e numa semi pode ser se diferente.
15: Vamos ver. 18 horas e 22 minutos, fala, Gaviva.
16: Se a patroa te pedir prorrogação, você aguenta, não? Uma prorrogação?
15: Lógico. Não, não. Lógico, Gaviva. Lógico, tem que aguentar, né, Gaviva?
16: Uma prorrogação mesmo?
15: É lógico, tem que ir pros pênaltis, prorrogação, não pode, né?
5: Mentiroso.
15: Não pode? Esse Celcinho, rapaz.
16: É mentiroso aí.
15: É Celcinho.
17: Mas sabe qual que é o problema?
15: É.
17: Se ela pedir pra entrar só na prorrogação. Alguém jogou ele.
15: Exato. Aí complica, realmente. E a Giscreuza, o Gavião, ela pede pra você, sim, jogar prorrogação e penalidades ou não?
16: Às vezes pede.
15: É.
16: Mas ela sabe, né? Ela sabe porque... Eu vou falar uma coisa. Quando o Palmeiras ganha, aí ela fica toda felizona. Se o Coringão ganhou no mesmo dia, aí eu também já tô felizão e dá tudo certo. O problema é quando um perde e o outro ganha. Aí não tem acerto. A nossa vida amorosa depende muito de resultados de Palmeiras e Corinthians.
15: E bate de esquerda, bate de direita, bate de tudo que é jeito na bola, Gaviva.
16: Sim. De trivela, três dedos.
15: É, tá bom. Tá bom, beleza. Tem lá mano de Deus também ou não?
16: Ajuda, né? Ajuda muito.
15: 18 horas e 24 minutos. Rápido break. Voltamos já já com o Nova Brasil em campo com pão de alhozinho. Com pão de alhozinho, dá jogo.
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21: 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Rodovia Dom Pedro ainda com lentidão para seguir em direção da rodovia Anhanguera em Campinas. Atenção do Jardim Santa Mônica até a chegada já para a rodovia Anhanguera. A Estrada dos Amarais e também a Ala de Nucelme são opções para acessar o Matão em Sumaré no sentido de Jacareí. Movimentação maior na Dom Pedro, quilômetro 129. 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

0: 18:28, voltamos com Nova Brasil em Campo, com pão de alhozinho, resenha boa, cola nossa, com Gaviva, com Celso Cardoso, com Luiz Ademar, tem pão de alhozinho da jogo, ó. É o seguinte, daqui a pouquinho, às 7 horas da noite, tem Argentina e Cabo Verde. Daqui a pouquinho a gente vai falar da Copa do Mundo, mas a gente vai começar o nosso giro. O nosso giro pelos clubes, começando com o Corinthians, o Timão, Edson Rufino.
1: E aí, beleza, Weber? Tudo certo? Salve, salve, amigo torcedor. Vamos juntos com detalhes e informações do Timão. O Corinthians realizando sua intertemporada no CT Dr. Joaquim Grava. Aproveita esse tempo disponível para encontrar um substituto para o Garro. O Garro, que vai cumprir suspensão automática no jogo da volta ao Campeonato Brasileiro, marcado para o dia 23 de julho. O Corinthians vai jogar em casa contra a equipe do Remo e o Zacaria Labiá vem sendo testado. É a primeira opção e deve ser o escolhido para atuar na volta ao Brasileirão no dia 23 de julho contra a equipe do Remo. Segue a intertemporada no CT do Dr. Joaquim Grava e eu trago o Raniel para falar a respeito desse trabalho que vem sendo realizado. Vamos acompanhar.
2: Durante o campeonato já estava tendo bastante trabalho, imagina agora, acho que vai ser um tempo importante. A gente entende também que esse momento é o momento de puxar um pouco a corda para que a gente possa chegar bem fisicamente, bem taticamente durante o restante da temporada. Acho que isso vai ser importantíssimo para nós e que a gente possa tá o grupo inteiro aí aproveitando e desfrutando desse tempo.
1: Muito bem, acompanhamos atentamente o que disse o Raniel a respeito do trabalho que vem sendo realizado nesse período de intertemporada, aproveitando o tempo disponível, preparando o time fisicamente, tecnicamente, taticamente também, para a volta ao Brasileirão no dia 23 de julho contra a equipe do Remo. Dia 12, anota aí, viu, Weber, vai ter jogo amistoso no Paraná, vai enfrentar a equipe do Cascavel, 12 de julho, vai cair num domingo, vai ser à tarde essa partida amistosa, a volta do Timão após a pausa de Copa do Mundo. E o Jesse Lingard está na Inglaterra, acompanhando o velório do avô, mas está marcado reapresentação já para esse sábado, será reintegrado e vai seguir trabalhando firme e forte para ser mais uma opção do técnico Fernando Diniz. Então é isso, falei do Corinthians, até mais, um abraço, amigo.
0: Rufino, e a informação é que Memphis Depay já recusou aí a proposta de renovação do Corinthians. Gavi, você acha que o Depay vai continuar ou não?
3: Então, ficou jurando amor, falando que o negócio dele era Corinthians, também com o dinheiro que ele tem, a grana que ele recebe. Onde ele mora, mano? Com segurança, com cozinheiro, com isso e aquilo, motorista particular. Mano, o cara tava deitando e rolando aqui. Falar, não, eu vou renovar, eu quero e não sei o quê, eu quero ficar no Timão. Agora vem dar uma dessa aí, mano, a Fial não vai perdoar não, hein, mano? Porque ele falou que ele queria continuar. Não sei, acho que ele vai vazar. Acho que ele usou mais o Timão esse ano de 2026 como preparação, né, para a Copa do Mundo.
0: É, parece detalhe, mesmo.
4: Ele também foi para a Copa e se preparou para jogar no Timão.
0: Corinthians, isso é verdade também. E outra coisa, parece que nessa proposta tiraram todas as regalias e tudo. Tem aí cerca de mais de 50 milhões, cerca de 50 milhões a receber do Corinthians. E o problema é que o Corinthians não paga, né? Não paga, aí o cara não quer ficar mais, né? Porque senão vai virar uma bola de neve esse negócio de Memphis Depay. Você acha que vai ficar, Celso, ou não?
5: Então, antes da Copa, eu estava mais otimista por tudo que a gente ouviu. Ele está predisposto a aceitar e tal. Agora, o Corinthians tem que ter também a responsabilidade. Não dá para fazer o que
0: loucura, né?
5: Ocorreu nos anos 90, quando o Vampeta falou assim, ó, Flamengo finge que paga e eu finjo que jogo. Não adianta só fazer um acordo ali e não ter o compromisso de acertar. Não adianta, vamos fazer uma renegociação e ver o que fica. O Corinthians tem que ter responsabilidade. E o cara também, não, quero não, Weber.
4: Ele ganhava 6 milhões. Então, ele aceita ganhar 3.
5: Metade.
4: Só que a dívida de quase 60 milhões, você vai fazer em 60 meses de 1 milhão. Ou seja, ele vai ganhar 4 milhões por mês. É muito dinheiro. Então,
5: só que, na verdade, ele vai ganhar 3. 1 milhão é diferente ao que o Corinthians não pagou lá atrás.
4: Exatamente. Sim.
5: Então, eu acho que o Memphis está correto também nessa questão. Sim. paga, fica. Não paga,
0: vai embora.
5: Bora. Não vai faltar pra ele o clube pra ele poder.
0: Não.
5: E se bobear, vai jogar num clube no Brasil ainda.
0: Ademar, e aí, você acha que o Memphis fica no Corinthians, cara, ou não?
4: Se você for analisar, ele falou que adorou o Corinthians, adorou o Brasil, vai passear nas favelas, faz o seu clipe lá, não sei o quê e tal. Na teoria, eu acho que ele facilitou, em vez de ganhar 6 milhões, vai ganhar 3. Ele fez tudo que está ao seu alcance. O que me parece, eu acompanhei de perto aí a saída do Andrés e tal, tudo que aconteceu no Corinthians lá, tudo. Pelo que acompanhei ali, a turma do Corinthians não quer mais. Acha que esse valor, mesmo 3 milhões por mês e mais 1 milhão
0: muita
4: que
0: você coisa.
4: É muita coisa pro Corinthians. E vou falar a verdade, para a situação financeira de Corinthians, de São Paulo, de Santos, esses times têm que tomar cuidado.
5: Para quem pagava pro Coronado 2 milhões
0: de euros. Não, eu pagava pro outro, tem outro, Coronado, e tinha outro. Tinha outro também que pagava um caminhão de dinheiro.
4: Não, mas um cara que vai assumir agora, os presidentes que estão assumindo, se os caras continuarem com isso, aí pra que você vai trocar de presidente, vai mandar um e-mail?
0: Não adianta.
4: Você vai tirar, porque não adianta, cara.
5: Eu acho que vale a pena.
4: Quando eu falei ontem que o São Paulo tinha que fazer o que fez com o Mikael, não deu certo.
5: Pega três jogadores.
4: Vai pegar cara de Série B, cara.
5: É assim, se pega três jogadores que ganham 1 milhão e pouco por mês e você não resolve, paga 3 pro Memphis, pô.
0: É, tem isso também. Mas é que o problema é que o Corinthians financeiramente está arrebentado. 18:34, o São Paulo, Felipe Oliveira.
6: Um abraço, Weber Lima, um abraço, amigos ligados no Nova Brasil em Campo, todo mundo sintonizado na Nova Brasil FM. Falamos agora sobre São Paulo Futebol Clube, que tem nessa janela de transferências apenas um reforço anunciado. Vitor Sá, atacante que estava no Krasnodar, já teve passagens pelo Botafogo há algumas temporadas aqui no futebol brasileiro, foi a única contratação do tricolor paulista. Contrato firmado até o fim de 2029. O São Paulo tem algumas prioridades. Um primeiro volante e um zagueiro são uma dessas prioridades do São Paulo nesse mercado da bola. Para a zaga, o São Paulo ainda não conseguiu firmar ninguém. Estava próximo da contratação de Domingos Duarte, zagueiro português, que estava no Retafe na última temporada, ficou livre no mercado nessa janela de transferências, mas o tricolor cansou de esperar. Foi isso que a reportagem da Nova Brasil FM ouviu da diretoria do São Paulo, porque o São Paulo estava muito próximo de um acerto, ele foi pedindo mais dinheiro, e o tricolor cansou de esperar a ideia do São Paulo. Que o São Paulo entende dessa situação é que o zagueiro Domingos Duarte estava enrolando o São Paulo, esperando para ver se chegava alguma proposta um pouco mais atraente para ele, e o São Paulo encerrou as negociações. Domingos Duarte não deve mais ser reforço do tricolor paulista. Mas quem está próximo de ser reforço é o volante Nilton. São Paulo já está planejando uma troca entre Ferrarese, que está emprestado ao Botafogo, ir em definitivo para o clube, e o Nilton ser contratado pelo São Paulo de forma em definitiva. O Nilton é um primeiro volante de característica diferente do que tem o Dorival Júnior atualmente, um pouco mais alto, sabe jogar também na linha de defesa, como lateral já fez essa função também, e deve ser o segundo reforço do tricolor. O plano B para ele é Rodrigo Dourado. Caso o São Paulo não consiga fechar com o Nilton, parte para o ex-volante do Internacional. Essas são as atualizações do tricolor paulista nessa sexta-feira. Um abraço, Weber.
0: Um abraço. E olha, é o seguinte, do São Paulo tem uma informação também. O Nilton, né, como disse aí o Felipe Oliveira, está acertado, né, está encaminhado e acertado, e também já está encaminhado, já está acertado a renovação do meio atacante Lucas Moura, né, que sofreu aquela ruptura do tendão, só volta no ano que vem, e o Lucas Moura vai renovar com o São Paulo Futebol Clube. Lucas Moura já está acertado com o clube, com o tricolor, para a sua renovação e a permanência no São Paulo. 18:37. Vamos agora com as informações do Palmeiras, Lucas Basílio.
6: Muito bem, Weber Lima, ouvinte, Nova Brasil em Campo. Eu tô de volta para falarmos do Palmeiras. Agora, o Palmeiras teve mais uma boa notícia nessa sexta-feira, né? A diminuição da pena
7: do reforço trazido para esse segundo semestre do futebol nacional. O STJD, Superior Tribunal de Justiça Desportiva, julgou na manhã desta sexta o recurso implementado ao zagueiro Alexander Barbosa, ex-Botafogo, que já treina normalmente com o elenco do Palmeiras, deve ser apresentado e fazer a sua estreia consequentemente após o período de Copa do Mundo, né? O Barbosa foi expulso ainda quando jogava pelo Bota no clássico diante do Flamengo em março, cometeu grave falta, ele já tinha amarelo, acabou sendo expulso e na reclamação foi colocada na súmula muita ofensa pra cima do árbitro da partida naquela ocasião, que era o Anderson Daronco. Hoje, o pleno do STJD entendeu que as ofensas aconteceram em proximidade com o ocorrido, algo que caracterizou apenas a frustração do jogador e que não era a intenção dele ofender o dono do apito. Sendo assim, a punição que era de 2 jogos caiu para 1, ele já cumpriu essa pena automática lá no Botafogo, portanto, está apto para fazer a sua estreia, como eu disse, deve estrear com a camisa alviverde já no primeiro jogo pós-Copa do Mundo do Verdão, que está marcado para o dia 23 de julho, frente ao Coritiba, pelo Campeonato Brasileiro.
0: Do Palmeiras para o Santos, Felipe Camargo.
8: Muito bem, Weber. Vamos então atualizar agora as informações do alvinegro mais famoso do mundo. O técnico Cuca comandou nesta manhã a atividade que encerra a preparação para o amistoso contra o União São João de Araras. Duelo que acontece nesta manhã de sábado às 11 da manhã no estádio do Pacaembu. O técnico santista não vai ter força máxima, principalmente porque alguns jogadores ainda não demonstram perfeitas condições. Por exemplo, Gabriel Bontempo fez apenas um trabalho interno nessa manhã, o que praticamente tira do meio-campista a chance de participar da atividade que vai acontecer na capital paulista. Tassiano e Igor Vinícius fizeram parte da atividade com o elenco, mas também ambos devem ser baixas, né? Ou participarem apenas de alguns minutos, mas é muito difícil que isso aconteça. O Cuca chegou a trazer aí quase um time inteiro das categorias de base para agregar ao elenco principal. O Santos tem muitos problemas dentro do seu elenco, não vai contratar jogadores na janela porque está sob transfer ban, e o clube também vive uma grave crise financeira. O Santos tem aí 2 direitos de imagem atrás com o elenco, garante que o salário na carteira está quitado em dia, porém o Santos tem aí a responsabilidade, a prioridade de regularizar as contas com o elenco e depois conseguir pagar o transferbão. O Santos não dá prazo para isso, mas acredita que possa resolver em breve. O Santos tem recebíveis na casa dos 175 milhões de reais. A gente apurou que esse dinheiro, em curto prazo, algo em torno de 130 milhões de reais, deve vir da venda do Luca Meireles ao futebol da Ucrânia e também de dívida do Botafogo do Rio com o Peixe. Weber Lima.
0: Maravilha, maravilha. Felipe Camargo, para fechar um giro pelo Brasil, Antônio Lima.
9: Fala, Weber Lima, um grande abraço a você. Aqui nos acompanha no Nova Brasil em Campo. Nesta sexta-feira daremos um giro pelo Brasil, trazendo as últimas atualizações dos clubes brasileiros. A FIFA suspendeu mais um transfer ban do Botafogo. Nesta sexta-feira, a entidade derrubou a punição referente à dívida do clube carioca com o Zenit da Rússia, devido à compra de Arthur, que hoje está no São Paulo. A Chapecoense perdeu um dos seus principais jogadores. O volante Rafael Carvalheira sofreu uma ruptura no ligamento cruzado anterior do joelho esquerdo e está fora por tempo indeterminado, não deve retornar neste ano. Fernando Seabra comunicou ao Coritiba que vai ficar no clube. Ele tinha um acerto com o Vasco, mas houve um entrave por conta do pagamento da multa rescisória por parte do clube carioca. Ele comunicou ao clube paranaense que seguirá o trabalho normalmente. O Cruzeiro negocia a venda do volante Christian ao Krasnodar da Rússia. As conversas avançaram nos últimos dias e o jogador deve deixar a Raposa em breve. O Internacional acertou a contratação do volante Caleb, o jogador que estava emprestado ao Alavés da Espanha, mas pertence ao Fortaleza. O atleta de 26 anos chega por empréstimo até o fim do ano com opção de compra. Weber Lima.
0: Certo, portanto, aí o giro pelos clubes do nosso Nova Brasil em Campo. Rápido break. Na volta, a gente vai falar um pouquinho de Copa do Mundo, vai ter a sua participação, o sorteio da camisa. Tem duas imagens muito legais que a gente vai mostrar aqui do confronto de Gabriel Magalhães e Haaland. E também a torcida no Rio de Janeiro, rapaz. Pessoal torcendo por uma seleção, a gente vai mostrar depois do intervalo aqui no Nova Brasil em Campo, com pão de alhozinho, com pão de alhozinho da jogo.
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13: Das 7 até as 11 da noite dessa sexta-feira, tem um bloqueio na rua Doutor Barbosa da Cunha, no Guanabara, em Campinas, para uma obra da Sanasa. Atenção da Camargo Paz até a Camargo Penteado. Dá para desviar por essas duas vias. 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

0: 18h47, reta final do nosso Nova Brasil em Campo desta sexta-feira. Sextou. Ó, tá voltando aqui, ó. Tá voltando, tá dando eco. É com eco, né? É, hoje eu acho que vocês estão, né? Estão sextando muito cedo, né? Estão sextando desde o início do programa. 18h47. Vamos lá. É, vamos trazer a opinião do nosso ouvinte. Daqui a pouquinho tem o Bola de Cristal. Também com os palpites do Gavião, do Luiz Ademar, do Celso Cardoso. Ah, e só um negócio, até para abrir a opinião de todo mundo aqui, eu dei a notícia do Lucas Moura, mas eu queria falar o seguinte, né? O Lucas Moura, eu renovaria com o cara, né? É duro que ele tem um histórico de lesões atrás de lesões, não só no São Paulo, mas na carreira dele e tal, mas ele é o exemplo do profissionalismo no esporte. Eu renovaria com ele por isso.
1: Assina embaixo.
0: Ele é o profissional correto. É um jogador que é ótimo você ter dentro do clube. Agora, se a idade, as lesões, aí é outra história. Mas é um ótimo profissional, eu renovaria. Você renovaria, Demar?
1: Renovaria. E eu dei uma informação para vocês aqui. O Palmeiras não vai jogar com Fortaleza em Fortaleza na Copa do Brasil. O Fortaleza já vendeu para uma empresa.
0: Isso é um absurdo.
1: O mando de jogo dele na Copa do Brasil. E aí essa empresa vai ver onde que será. Se é no Distrito Federal, não sei. Se vai ser em Londrina, não sei. Isso eu não sei. Mas o Fortaleza já... Para subir na Série B, ele não tá ali. Ele tá no G6, sai do G6, ele tá... E aí vai acabar o primeiro turno da Série B. Para quem não sabe, B, C e D tá rolando durante a Copa, tá? E o Fortaleza vai pegar essa grana, vai investir em reforços para poder subir na Série B, que é o grande objetivo. Ele já meio que abandonou. Bom pro Palmeiras, ruim pro torcedor do Fortaleza.
0: Você renovaria com o Lucas Moura, né? Ô, Celso?
2: Eu renovaria, claro, obviamente depende muito das condições do contrato, mas o Lucas, ele tem... Se o São Paulo foi campeão nacional recentemente da Copa do Brasil, teve a participação do Lucas.
1: Ele chega, o Luciano vai pro banco e ele
2: exato, vai pro titular. Fundamental. Então eu entendo que... Eu sei que entendo que é uma questão profissional, mas você também tem que ter lealdade com quem te ajuda. Então o Lucas eu acho que pode oferecer muito para o São Paulo ainda. Se não, na mesma medida que ofereceu no passado, diante do que o São Paulo tem, ele pode ser muito útil. Agora, sobre o que o Ademar acabou de falar do
0: Fortaleza. É um absurdo.
2: Poxa, é um absurdo.
1: A CBF permitir,
2: porque isso,
1: né?
2: Fere a questão técnica do campeonato, sabe? Se você tem no campeonato clube que não tem condições de jogar no seu estádio, tem que vender... Então não participa. Simples Sim. assim. Ah, é negócio, mas fere justamente a questão técnica do campeonato.
0: E na sua opinião, Gavião, tinha que renovar com o Lucas ou não?
3: Tinha que renovar. O Lucas Moura, eu tô falando em dedicação, tá? Ele é bem semelhante, profissionalismo com o Cristiano Ronaldo. É o mesmo tipo de jogador. Aquele cara que treina sério, leva a sério a profissão, se preocupa com o físico dele... Ama o que faz, ama o clube que ele tá, então não tô falando de futebol, cada um é cada um, mas eu renovaria sim.
0: Boa, falando sobre Portugal, né? A gente vai falar agora da classificação portuguesa. Quem traz as informações é o nosso Edson Rufino, falando um pouco mais de Copa do Mundo, Rufino.
4: E aí, beleza, Weber? Tudo certo? Salve, salve, amigo torcedor. Vamos juntos com detalhes e informações da Copa, destacando o que aconteceu ontem no jogo envolvendo Portugal e Croácia. Jogo que teve de tudo. 19 minutos de acréscimo, gols anulados, pênalti marcado, enfim, não faltou emoção e também reclamação. Mas no final, deu bom para Portugal, o Cristiano Ronaldo marcou de pênalti, também tivemos o Gonçalo Ramos deixando a sua marca de artilheiro, 2-1 favorecendo a seleção portuguesa, que agora na sequência vai enfrentar a seleção da Espanha na fase oitavas de final. Para o Modric... se despediu da Copa, seu último Mundial, e para Cristiano Ronaldo, segue firme e forte ainda, sonhando com a possibilidade de conquistar o seu primeiro título de Copa. Vamos ouvir o que disse após a partida de ontem.
5: Agora o nosso objetivo era passar, pensar jogo a jogo e ver o que vai acontecer. E no meu ver vamos estar preparados, sabemos que já o conhecemos bem, vai ser um jogo, no meu ver, muito bem disputado. Como sempre, pensamento positivo, que as coisas correm bem.
6: O ano tem que ser assim.
4: Muito bem, acompanhamos atentamente o que disse Cristiano Ronaldo a respeito da classificação. Portugal chega à fase oitavas de final e vai enfrentar a seleção da Espanha, jogo na próxima segunda-feira. Na madrugada tivemos jogo também importante, a Suíça passando pela Argélia, vencendo pelo placar de 2-0, também está garantida na próxima fase do Mundial. E à tarde, Austrália e Egito se enfrentaram. O Weber Lima vai atualizar esse resultado. Então é isso, falei da Copa do Mundo. Até mais, um abraço, amigo.
0: É, o Egito avançou 4-2 nos pênaltis para cima da Austrália depois do empate em 1-1 no tempo normal e na prorrogação. Ô Gavião, você assistiu Portugal ontem em Croácia?
3: Assisti, que coisa, hein? É, que jogo foi aquele, velho?
0: Ô Gavião, você sabe que eu fiquei com a impressão, e eu não sei se você também ficou... Eu fiquei com a impressão que o Cristiano Ronaldo não sairia de campo...

0: Ele ficou, ele não queria não, ele não queria sair não. Parecia uns pinguços que fica aqui no bar, quando vai fechar a porta, os caras, não vou não. Tem uns caras que ficam assim desse jeito. Eu pensei também que ele não ia sair, mas aí acabou saindo.
1: Ô Gaviva, sabe aquele futebol de segunda que eu falo pra você? Eu e o Hugo Botelho acabamos as nossas segunda-feira, o dono do bar já tinha baixado a porta, a gente dentro.
0: É mesmo?
1: Assistindo.
0: As cadeiras pra cima das mesas.
1: É, mas, assistindo Holanda e Marrocos, penalidade
2: mas tudo. Se os caras não quiserem ir embora do boteco aí do
1: Gaviva,
2: do Gavião, tô vendo lá quarto a R$39.
1: É.
2: Já fica aí.
1: Ah, é, o Celso não sabe. É. O Celso não
0: tem
1: sabe,
0: tem cinco quartinhos aí, ó. Ô, Celso, ó, o dia que você querer, você, o Ademar, traz a patroa aqui, bebe e tal. Ele não precisa nem pegar o carro e ir embora. Já fica nos quartinhos aqui pra trás, mano.
1: E o quartinho pode, pode levar acompanhante, né, Gaviva?
0: Pode levar acompanhante. Aliás, aqui, ó, tô com a sua caderneta aqui, viu, Weber? Já tá em 235 conto, hein?
1: O que que tem aí? O que que eu bebi aí, Gavião? Que eu, ó, não lembro.
0: Cachaça, limão e mel. Ah. Acho que era algum dia que você tava com a garganta ruim.
1: Ah.
0: Drink pra Patrícia.
1: Ah.
0: Três coxinhas. Ah. É, três coxinhas, duas... Ah. Três coxinhas, duas feijoadas individual. Suco de laranja com vodka pra Yara. Quatro cerveja, dois drinks pra Sheila.
1: Ah.
0: Aí, ó, vou falar uma coisa pros nossos ouvintes, pro Ademar e também pro Celcinho. Eu perguntei pro Weber, mas o Weber, você fica pagando drink pras minas, você não é casado? E ele falou, eu não, minha esposa é.
2: Luiz, ouvindo ele.
1: Ah, dona Luiz, ouvindo essas coisas. São 8:54. Vamos lá agora falar do primeiro jogo, né? Amanhã nós temos a primeira partida da Copa do Mundo da fase de oitavas de final, às 14:00 em Houston, Canadá e Marrocos, Antônio Lima.
3: Fala, Weber Lima, um grande abraço a você e a todos que acompanham o Novo Brasil em Campo. Nesta sexta-feira falaremos sobre as oitavas de final da Copa do Mundo, primeira partida que acontece amanhã às 14:00, Canadá e Marrocos em Houston, no Texas. Esta partida marca um encontro entre duas seleções que vem fazendo história nesta edição do Mundial. O Canadá, que busca a sua melhor campanha em Copas do Mundo, e o Marrocos, que tenta repetir o seu melhor desempenho, que foi na última edição de 2022 no Qatar, quando chegou às semifinais da Copa do Mundo. Essas duas seleções já se enfrentaram 4 vezes na história, com 3 vitórias marroquinas e 1 empate. O Canadá nunca venceu e busca a primeira vitória. Além disso, quem vencer esta partida se classifica para as quartas de final e irá enfrentar o vencedor da partida entre França e Paraguai. Confronto duro pela frente para quem passar. Em 2022, as duas seleções se enfrentaram pela primeira e única vez na Copa do Mundo, e quem levou a melhor foi o Marrocos. Vitória por 2-1 na fase de grupos. Os gols foram marcados por Ziyech e En-Nesyri. O Canadá descontou com 1 gol contra de Naïef Aguerd. Para essa partida de amanhã, as duas seleções devem vir a campo com a mesma escalação dos jogos dos 16avos de final. O Canadá, que eliminou a África do Sul, vai manter a escalação, e o Marrocos, que eliminou a Holanda nos pênaltis, também deve manter o time titular para esta partida. Amanhã, então, às 14:00, Canadá e Marrocos se enfrentam, valendo vaga nas quartas de final, e quem passar pega França ou Paraguai, Weber Lima.
1: Certo, portanto, aí as informações do jogo de amanhã em Houston. 18:57, vamos para a bola de cristal. Vamos lá. Argentina e Cabo Verde. Primeiro, ó, coloca o Gaviva aí. Mas antes, o Gaviva tá. Dá para colocar a torcida lá no Rio de Janeiro? Dá para colocar a foto que eu pedi aí, que eu enviei para vocês? Vamos ver se dá para colocar essa foto aí que eu mandei lá no nosso grupo da técnica. É a torcida no Rio de Janeiro, rapaz. A gente não sabe. Olha lá, ó. Rio de Janeiro inteiro, ó. Torcendo por Cabo Verde, ó. Tem um monte de lugar com CV. CV, lá no Rio tem um monte de lugar. Tem um monte de lugar com CV, ó. Banca de jornal, CV. Você passa na rua lá, mas um pouquinho
2: sabe mais. Não sei.
1: CV. Rio de Janeiro torcendo por Cabo Verde, Gaviva.
0: Essa eu não sabia, mas foi muito boa. Eu acho que a Argentina, enfim, um

0: 4x0 hoje.
1: 4x0. Deixa eu anotar, o Gaviva foi bem, viu? Gaviva cravou a Austrália e Egito e acertou por a vitória de Portugal 3x1, mas foi 2x1. Então, Gaviva, 4x0. Celso Cardoso.
2: 3x0, 2 gols do Messi.
1: Luiz Ademar.
3: 5x0, 3 do Messi.
1: Eu 1x0 para a Argentina. Vai ser um sofrimento, vozinha pegando tudo. 1x0, Argentina. Colômbia e Gana, Gaviva.
0: Colômbia, 2x0.
1: 2x0. Celso Cardoso.
3: 2x1, Colômbia.
1: Luiz Ademar.
3: 1x0, Colômbia.
1: 1x0. Eu coloquei 2x0 para a Colômbia. Ah, até amanhã, pô, que a gente só volta na segunda, né? Amanhã, Canadá e Marrocos, Gaviva.
0: Marrocos, 3x1.
1: 3x1. 3x1. Você, Ademar.
3: 2x0, Marrocos.
1: 2x0, Marrocos. E você, Celso?
2: Meu placar é o mesmo do Gaviva, 3x1, Marrocos.
1: Eu 2x0 também, 3x1. Celso também. Tem mais no amanhã, Paraguai e França, cara. Na Filadélfia, Ademar.
3: 3x0, França, 2 do Mbappé.
1: Eu vou de 4x0, 4x0. 3x0, Ademar, Paraguai e França. E você, Celso?
2: 3x0, França.
1: 3x0, França. E você, Gaviva?
0: 3x1, França, e o Gustavo Gomes tira o Mbappé da Copa.
1: Ô, louco! Ô, louco, Gaviva! Brasil e Noruega, acho que a gente já falou, né? Quanto que você falou, Gaviva? Brasil e Noruega?
0: Eu acho assim, pra cá, mínimo 2x1, 1x0, mas vou firmar no 2x1.
1: 2x1, você, Celso?
2: 3x2, Brasil.
1: 3x2, o Luiz Ademar?
3: 2x0.
1: Eu também... Não, eu falei 3x0. 3x0. E para fechar, o que nós temos? Domingo, né? México e Inglaterra.
3: Inglaterra, 1x0.
1: 1x0, Inglaterra, o nosso México. Luiz Ademar. 1x0, hã?
2: México, 2x1. O Harry Kane vai marcar, mas o México vai levar.
1: Você, Gaviva.
0: 1x1 e a Inglaterra passa nos pênaltis.
1: E eu vou de 2x1 para o México. 2x1. Pro México, tá bom. É isso aí, vamos pro sorteio da camisa? Vamos lá. Olha aí, rapaz, é do patrão essa daí, hein?
0: Olha o peão da casa própria.
1: Olha o peão aí. Quem ganhou foi o Ivan de Cangaíba, final do telefone 8460. É o Ivan que me desce cacete no Neymar o tempo todo? Não, é outro? Ah, o Ivan de Cangaíba, um abraço pra você. No final do telefone 8460, a nossa produção entrará em contato com você. Cadê a foto aí pra gente fechar do Gabriel Magalhães com o Haaland? Aí, ó. Aí, ó, o bicho vai pegar, hein? Já pegou lá no campeonato inglês e vai pegar novamente no domingo.
0: Pegou no pescoço, ó.
1: É. E só lembrando,
0: parece,
1: né?
0: Parece lua de mel.
1: Ó, pelo jeito.
3: O jogo... bar do cabeção ia quebrar o quarto, hein?
1: É, rapaz.
0: Isso aí, Ademar.
1: Ó, tá 17 horas, mas provavelmente o jogo será adiado para as 18 horas entre Brasil e Noruega. Gaviva, um grande abraço, ótimo final de semana, segunda-feira, tamo de volta, Gaviva.
0: Abraço, valeu, Weber, valeu, Ademar, Celcinho, que prazer estar aqui com vocês, um abraço pros nossos ouvintes, bom final de semana.
1: Valeu, vai com calma no domingo, né? Acorda tranquilo, toma uma água, não vai acelerar logo de manhã não, que não chega no jogo.
0: É verdade.
1: É, um abraço, Celso, bom fim de semana.
2: Pra você também, Weber, até semana que vem.
1: Ademar, um grande abraço, bom fim de semana.
3: Final de semana a todos.
1: Obrigado pela audiência, o Vitão Olímpio, a Tereza Olímpio, que vieram acompanhar o programa aqui nos nossos estúdios. Agradecer a sua audiência, seu carinho, todas as mensagens. Só pra fechar o nosso programa aqui, ó. O Brasil avança para as quartas de final, 83% sim, no Nova Brasil em campo. E no jornalismo Nova Brasil, 77% sim. Obrigado pela audiência, pelo carinho. Fiquem com Deus, ótimo final de semana. Até segunda, tchau.
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6: E a partir das 7 da manhã do sábado, seguindo também ao longo do domingo, tem interdição no cruzamento da Carolina Florense com a Imperatriz Leopoldina em Campinas, por conta da festa julina da paróquia Nossa Senhora das Graças. Dá para seguir pela São Bento, também pela Heitor Penteado. 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
5: Nova Brasil 76, ótima noite pra você, abrindo mais uma hora com música brasileira de qualidade. Aqui tem Luísa Posse, tudo certo.

0: Nova Brasil com Flávio Venturini, Clube da Esquina, mais que moderna, brasileira, agora 7h18, ótima noite.
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13: 722, aqui tem Jeta Quest. Dias melhores.

0: Nova Brasil, o show do Rapa, pescador de ilusões. Mais que moderna brasileira, agora 7h41, boa noite pra você.
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0: Agora 15 para as 8. De volta ao som de Marina Lima, Nada por Mim.

0: Brasil FM, música brasileira de qualidade. A gente curtiu juntos, roupa nova, sapato velho. Mais que moderna, brasileira, agora 5 para as 8, ótima noite.
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3: A fibromialgia é uma doença reumática que provoca dores crônicas em várias partes do corpo, além de fadiga intensa, dificuldade para dormir, cansaço excessivo e outros sintomas que afetam diretamente a qualidade de vida. A doença está relacionada a alterações no sistema nervoso central, que faz com que o corpo interprete os estímulos de maneira mais intensa. Com isso, situações simples do dia a dia, como um toque ou um abraço, podem provocar dor significativa. O acompanhamento médico é fundamental para controlar os sintomas e melhorar o bem-estar dos pacientes.
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1: Mais que moderna brasileira, 8 horas, começou sob medida e muito bem. Ao som de Caetano Veloso, Eclipse Oculto, aqui na Rede Nova Brasil FM. Agradecendo a sua sintonia e audiência. Excelente final de semana e vamos com tudo. E aí, já tá fazendo aí o seu palpite para Brasil e Noruega? Vai, Brasil! Já pensou com o golzinho do Neymar, hein?

0: Nova Brasil, encontro de Nando Reis e Duda Beat, Segundo Sol. Siga conosco, você um excelente final de semana. 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

0: Está no ar a Voz do Brasil. As notícias do governo federal que movimentaram o país no dia de hoje.
1: Olá, boa noite.
2: Boa noite para você que nos acompanha em todo o país.
1: Sexta-feira, 3 de julho de 2026.
2: Vamos ao destaque do dia: educação, saúde e habitação.
1: Novos hospitais, inovação e atendimento especializado terão investimentos de mais de 465 milhões de reais.
2: Inaugurados 10 campi de institutos federais pelo Brasil.
1: Minha Casa Minha Vida entrega mais de 1.600 moradias em 6 estados.
2: Presidente Lula defende investimentos em infraestrutura social e acesso a serviços públicos essenciais.
3: É o dinheiro, que gera mais emprego, que gera mais renda, que gera mais desenvolvimento e que gera conquista para todo mundo. Esse é o dinheiro, pô.
1: E ainda, fortalecimento do empreendedorismo.
2: Mais oportunidades para contratação de serviços pelo governo federal.
1: Desenrola MEI. Microempreendedores individuais que estão na dívida ativa poderão limpar o nome da empresa. Gabriela Noronha.
4: A iniciativa vai atender mais de 3 milhões de MEIs que possuem pendências na dívida ativa da União.
2: Você vai ouvir também incentivo à produção aliada à preservação ambiental.
1: Fundo Amazônia vai investir até 230 milhões de reais para fortalecer negócios na Amazônia Legal. André de Barros Lima.
5: O apoio inclui assistência técnica, formação, capacitação, assessoria para gestão e regularização documental.
2: Hoje, na apresentação da Voz do Brasil, eu, Mariana Jungmann e Luciano Seixas.
1: E acompanhe a gente ao vivo. Acesse radiogov.ebc.com.br ou o canal Gov na sua TV aberta.
2: Ambulâncias, unidades odontológicas, inauguração de institutos federais e mais de 1.600 moradias.
1: O governo do Brasil realizou várias entregas nesta sexta-feira na saúde, educação e habitação, com investimentos de mais de 1 bilhão de reais pelo Programa de Aceleração do Crescimento.
2: A entrega foi feita ao mesmo tempo em 12 cidades diferentes.
6: Todas as entregas foram simultaneamente em cidades dos estados de São Paulo, Rio de Janeiro, Pernambuco, Amazonas, Piauí, Alagoas e Sergipe, com participação de ministros e autoridades locais por videoconferência. Na educação, foram inaugurados 10 novos campi de institutos federais, com investimento de 206 milhões e 600 mil reais, sendo 196 milhões de reais do novo PAC. As unidades ampliam a oferta de ensino técnico e profissionalizante, parte do plano de expansão da rede federal, que prevê a construção de 111 novos institutos em todo o país, com potencial para criar 155 mil novas vagas. O ministro da Educação, Leonardo Barchini, destacou que o governo investe em educação de qualidade e oportunidades para os estudantes.
7: Você entra...

0: Aqui no ensino médio, você pode fazer graduação, você pode fazer licenciatura, você pode fazer curso subsequente, você pode fazer mestrado, doutorado, enfim. Isso aqui abre as portas para todas as oportunidades que os nossos jovens precisam.
1: Na saúde, o governo do Brasil anunciou investimentos de R$464.800.000 para fortalecer o Sistema Único de Saúde. O pacote inclui a entrega de ambulâncias, unidades odontológicas móveis, micro-ônibus para transporte de pacientes, equipamentos para hospitais e unidades básicas de saúde, além da ampliação do programa Agora Tem Especialistas. Também foram inauguradas novas estruturas hospitalares e anunciadas ações para ampliar o atendimento especializado e incentivar a inovação tecnológica no SUS. Explica o ministro da Saúde, Alexandre Padilha.
2: É o Brasil ter cada vez mais capacidade de produzir aqui no Brasil os medicamentos, as tecnologias, o conhecimento necessário para cuidar da saúde do nosso povo, para a gente ficar soberano.
1: Na habitação, 1.619 novas moradias do programa Minha Casa Minha Vida foram entregues simultaneamente em 6 estados, beneficiando cerca de 6.500 pessoas. O investimento é de aproximadamente R$263 milhões. O ministro das Cidades, Vladimir Lima, disse que somadas as entregas realizadas nessa semana, já são 1.753 novas moradias destinadas à família de baixa renda em diferentes regiões do país.
3: Hoje nós temos 2.500.000 moradias contratadas no âmbito do programa Minha Casa Minha Vida. E vamos chegar até 3 milhões no final deste governo.
1: O presidente Lula defendeu investimentos em infraestrutura social e o acesso da população a serviços públicos essenciais.
4: Dinheiro bom é dinheiro investido em obra, em educação, em saúde, em ferrovia, em rodovia. É o dinheiro que gera mais dinheiro, que gera mais emprego, que gera mais renda, que gera mais desenvolvimento e que gera conquista para todo mundo. Esse é o dinheiro bom.
1: Somadas, as ações dessa sexta-feira representam mais de R$930 milhões em investimentos nas áreas de educação, saúde e habitação. Reportagem Pablo Mundim.
5: E o presidente Lula sancionou lei que cria a Universidade Federal do Esporte, vinculada ao Ministério da Educação.
6: A universidade vai, em um único local, desenvolver atividades de ensino, pesquisa, extensão e inovação, voltadas ao desenvolvimento da ciência do esporte.
5: Entre as finalidades estão capacitar profissionais para atuar em organizações esportivas e no treinamento de atletas e incentivar a produção de conhecimento científico e tecnológico na área.
6: Com sede em Brasília, a universidade poderá instalar campi em outros estados.
5: Mais fôlego para quem empreende no Brasil.
6: Essa semana, o governo federal anunciou medidas para quem trabalha como MEI.
5: Hoje foram anunciadas mais duas novidades: o Desenrola MEI, voltado para quem precisa regularizar dívidas fiscais,
6: e a expansão do Contrata Mais Brasil, plataforma que conecta os empreendedores que querem prestar serviços a órgãos públicos.
7: O Desenrola MEI vai permitir que microempreendedores individuais de todo o Brasil renegociem dívidas tributárias. A iniciativa vai atender mais de 3 milhões de MEIs que possuem pendências na dívida ativa da União. Serão atendidos empreendedores com débitos de até R$20 mil. Entre as facilidades inéditas está o parcelamento dos débitos em até 145 meses ou mais de 12 anos. Os descontos sobre juros, multas e encargos legais podem chegar a 70%. Annelise Lenze, procuradora da Fazenda Nacional, explica o objetivo.
8: É um programa de transação tributária customizado para sustentabilidade do pagamento e para a saúde financeira desses MEIs e que vem fechar o ciclo de estímulo a novos créditos, a novos negócios, ao desenvolvimento econômico e social e a proteção também, proteção social de cada um desses MEIs.
7: Outra nova medida é a expansão do Contrata Mais Brasil, que facilita a contratação de microempreendedores individuais. O profissional se cadastra na plataforma e pode prestar serviços para os governos federais, estaduais e municipais, como pintura, manutenção, entre outros. O programa agora terá 141 atividades econômicas contempladas. Antes eram 107. Foram incluídos serviços como alimentação, fotografia, produção cultural, estética e organização de eventos. Além disso, mais instituições estão aderindo à plataforma. Quase 90 novos órgãos aderiram ao sistema, incluindo o Banco do Nordeste e a Fiocruz. O ministro do Empreendedorismo, Paulo Pereira,